0: 2:44. Alô?
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0: Ah.
1: Pode calar cunha.
0: Ah, sim. Pode falar xizungo.
1: É?
0: Pode falar português.
1: Ok, para o quê? Comportamento é o quê? Esse programa que está a fazer, é?
0: Ah, quero cumprimentar alguém.
1: Pode escolher uma música?
0: Não, nós estamos a fazer estamos a discutir assuntos sociais. Então,
1: okay.
0: É difícil o senhor entrar. Mas se quiser cumprimentar alguém, pode.
1: Nada, o primeiro ouvinte vai para você que está aí no microfone.
0: Obrigada.
1: Ok, a segunda é para minha mulher aqui, como tem um parto aqui ontem.
0: Uhum.
1: Tá bem para ele? Tá bom, estou a regressar. Tem que trabalhar bom e regressar bem para casa. Tá bom, ok, tchau.
0: Obrigada, tchau. Dabilipa Jilipa, 2:46. Rádio Moçambique, Waili Rueweshi Toyorupe, para Jibilipa, Kubalama. 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Alô?
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0: 3:42. Alô?
1: Alô, bom dia, Shemari.
0: Bom dia, Shimwene, tu manyegane?
1: E aí, como é que eu tenho a minha vida? Eu não sei se eu vou fazer.
0: Calibu, calibu.
1: Bom dia, Shemari. E aí, a parte que eu tenho a minha vida é a minha vida. E como eu vou fazer? Eu vou te mostrar para você que eu vou fazer. Eu vou te mostrar para você. Ah. 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

0: Horas 57 minutos, alô?
1: Sim, bom dia.
0: Bom dia, como está?
1: Estou bem, no céu lá do sol. Estou lá na cidade de Niassa.
0: Aqui tudo bem, estamos a falar com quem?
1: Ouvinte de sempre aqui na província de Manica, distrito de Gurna, localidade de Tanda, Raul de Xanai.
0: Como é que estão aí?
1: Eu estou tudo bem, não sei lá, mesmo na província de Niassa.
0: Nós estamos bem.
1: Graças a Deus.
0: É verdade.
1: Sim.
0: Vamos a isso. Quer dar cumprimentos? Quer falar alguma coisa? Nós estamos de ouvidos.
1: Não, só quero dar cumprimento e por isso também sou ouvinte esse tempo e não tenho uma coisa a se quero falar.
0: Pode cumprimentar a sua família.
1: Obrigado, Sra. Locutora. Primeiro, Sra. Locutora está na locução juntamente com a assistência técnica.
0: Obrigada.
1: A minha esposa, a Dona Sara Francisco, filha Isaías, Adreque, Daniele, Cláudia, Edilvina e Avrina. E todos os ouvintes da Rádio Província de Aliança.
0: Sim,
1: E não
0: sim.
1: te esqueço, meu irmão se encontra na cidade de Tete, lá na localidade de Mazoé, Dolfa Silva, Raul Magnol se encontra na província de Sofala, Círio de Maringue, e também os trabalhadores da Rádio Moçambique da cidade de Tete, Otívia Bendito, Onésio Jô, Noa Xirimapunga, e Inoki Conselho, e Mané Cardoso, Armando Kembo, Vitorino Marichemo, e todos os locutores de Rádio Moçambique da cidade de Tete. E para hoje tudo, sou locutora, a partir da província de Manica, distrito de Gurna, localidade de Tanda, Damo de Xanã, um bom dia e bom trabalho e também boa escuta à programação da Rádio Moçambique da cidade de Niassa.
0: Obrigada e bom descanso.
1: Obrigado e obrigado. Bom trabalho lá.
0: Obrigada.
1: Obrigado.

0: 4 horas 3 minutos, alô? Tua manhã com a viária pela xerralá.
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0: 4 horas 27 minutos, alô?
1: Alô?
0: Bom dia.
1: Bom dia. Salam, Boracá.
0: Salama, quem é o Ani?
1: Assalamu.
0: Ensina.
1: Mais uma parte do meu quarto.
0: Salamo para Rene, para Tânia, aliás.
1: Esse lá, o senhor pode gravar uma aracada lá na Maria Yassine.
0: Uhum.
1: Ah, já vai ficar na Manaca, minha moça. Ah, Yusufu, Amina, Trimilto, Termina, Regina, Adolfo, Infinito. Ah, eu estou morando com a Maquilha, na Sessão de Maquilha, na Tuta, na Mulher, na Rádio Moçambique.
0: Asante.
1: Assim.

0: 33 minutos, alô?
1: Alô, mamá?
0: Bom dia, papá, como está?
1: Bem, não sei como está, mamá.
0: Tô bem, como se chama, tá onde?
1: Antônio.
0: Cumprimentos, está a mandar para quem?
1: E amante, meu cumprimento para minha mulher Elvira Agostinho e todos os meus filhos. Ah, que tela vai ver a mamãe, o meu tchau.
0: Assate.
1: Como entendeu que tem ele sim que eu vou? Ah, que não aguenta agora com a gente esse ano.
0: Mulume que então é chawa dele.
1: Ah, não, aqui não é que não era minha hora, que sou minha gente, um era, mas tem que chupar aí a rola.
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4:42. Alô? 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

0: 4:43. Alô?
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0: 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Tu vai se mudar de uma hora para cá, não tende ou não? Ou eu achei ao galgo na Jumabili, mas o curio comigo, embora na limo, mês de agosto, saca chá 2026. 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

0: Bom dia, estimado ouvinte. Bem-vindo às notícias apresentadas por Vítor Rufino. O presidente da República, Daniel Chapo, vai apresentar este domingo o ponto de situação da segurança em alguns distritos afetados pelo terrorismo na província de Cabo Delgado. Segundo a ministra dos Negócios Estrangeiros e Cooperação, Maria Manuela Lucas, a intervenção acontece na reunião da Troika do órgão da SADC sobre política, defesa e segurança, a ter lugar na cidade sul-africana de Durban.
1: Sua Excelência Presidente, dia 16, vai participar na reunião do órgão, né, de Política, Defesa e Segurança, como convidado, porque nós não fazemos parte da Troika. Mas vão convidar Sua Excelência Presidente para prestar informação em relação à situação de segurança em alguns distritos de Cabo Delgado, da província de Cabo Delgado.
0: A reunião da Troika do órgão da SADC sobre Política, Defesa e Segurança está inserida nos trabalhos da 46ª Cimeira dos Chefes de Estado e de Governo da região, que vai ter lugar esta segunda-feira na cidade sul-africana de Durban, na qual o Presidente da República se fará presente. Um comunicado da Presidência da República indica que os chefes de Estado e de Governo irão apreciar questões de natureza política, de paz e segurança econômica e social, com particular atenção para os desafios da região e para a adoção de medidas que contribuam para o aprofundamento da integração regional, estabilidade e promoção do desenvolvimento sustentável. O diretor do Gabinete de Informação insta os comunicadores do governo a promoverem uma comunicação mais robusta e transparente, virada para a prestação de melhores serviços ao cidadão. Luís Canhemba destaca que, neste contexto, o uso das línguas moçambicanas deve ser prioridade para assegurar a eficácia das informações sobre as realizações do governo. Canhemba falava este sábado na Vila de Macaneta, distrito de Marraquene, província de Maputo, no encerramento do Fórum dos Comunicadores do Governo.
2: A nossa comunicação governamental deve ser mais do que uma iniciativa individual. Portanto, assumimos aqui que efetivamente em algum momento sentimos que a nossa comunicação é feita em ilhas, não é? Portanto, precisamos de unir essas ilhas e criar um continente que é o continente da comunicação governamental.
0: No evento, os comunicadores do governo assinaram a declaração de Macaneta, que preconiza uma comunicação que coloca o cidadão no centro das atenções. Reservas de gás natural de Pande e Temane, na província de Inhambane, podem entrar em fase de esgotamento até 2031. Segundo o presidente do Conselho de Administração da Empresa Nacional de Hidrocarbonetos, até o momento foram extraídos mais de 2,5 dos 3,5 trilhões de pés cúbicos existentes. Para garantir a continuidade da exploração deste recurso naquela província, Rudêncio Moraes diz que decorrem pesquisas de novas reservas de gás natural na região circunvizinha de Pande e Temane.
3: Temos que continuar a fazer atividades de pesquisa, que é o que está a acontecer ao redor de Pande e Temane. Temos o projeto PT5C, que foi anunciada a descoberta em 2004, Bonito e Baobab, que acreditamos que vão ser esperança para permitir com que a depleção do próprio projeto Pande e Temane seja, de certo modo, compensada.
0: O presidente do Conselho de Administração da ENH, Rudêncio Moraes, falava este sábado na Ponta do Ouro, distrito de Matutini, província de Maputo, onde decorre o 11º Conselho Coordenador do Ministério dos Recursos Minerais e Energia. Mais de 140 milhões de meticais estão a ser aplicados na construção de 4 unidades sanitárias nos distritos de Zavala, Inharrime, Massinga e Vilanculo, na província de Inhambane. Financiados pelo governo do Canadá, estes centros de saúde do tipo 2 vão beneficiar mais de 80 mil pessoas. Durante o lançamento da primeira pedra para a construção do Centro de Saúde do Povoado de Mururi, em Vilanculo, o governador de Inhambane, Francisco Pagula, disse que o ato surge em cumprimento de uma promessa feita pelo Executivo Provincial. Partidos libertadores da Tanzânia, África do Sul, Zimbábue, Angola e Zâmbia já confirmaram a presença na 11ª Conferência Nacional de Quadros da Frelimo, a ter lugar na próxima semana na cidade de Chimoio, província de Manica. A informação foi avançada este sábado pelo porta-voz da Frelimo, Pedro Guilis, em entrevista à Rádio Moçambique.
4: Em relação aos convidados de fora, estão confirmadas as presenças dos partidos irmãos da Frelimo, nomeadamente o Chama-Chama Pinduze, o ANC, SWAPO, MPLA e ZANU PF.
0: Pedro Guilis fez saber que já está assegurado o alojamento para todos os delegados. No estrangeiro, subiu para 68 o número de mortos na sequência do naufrágio de um batelão na última terça-feira no Lago Cariba, no Zimbábue. As investigações sugerem que a embarcação estava sobrecarregada quando naufragou devido aos ventos fortes. A informação consta de um comunicado da polícia zimbabuiana citado pela agência Reuters. Fechamos com a previsão do tempo. A cidade de Tete poderá registrar este domingo 30 graus Celsius de temperatura máxima, seguida por Pemba com 29 graus, Nampula 28, Vilanculo 26, Maputo, Inhambane, Beira e Quelimane 25, Chimoio e Xai-Xai 23 e, por último, Lixinga 21 graus Celsius de temperatura máxima. Apresentamos as notícias a esta hora, as próximas às 7 horas.
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Então, Nimeira, vá 6:35. Mana Sara, como no Sanjana aí? 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

0: sobre a segurança em alguns distritos afetados pelo terrorismo na província de Cabo Delgado. De acordo com a ministra dos Negócios Estrangeiros e Cooperação, Maria Manuela Lucas, Daniel Chap terá ainda este domingo um encontro bilateral com o homólogo sul-africano Cyril Ramaphosa.
1: Sua Excelência Presidente, dia 16, vai participar na reunião do órgão de Política, Defesa e Segurança como convidado, porque nós fazemos parte da Troika. Mas vão convidar Sua Excelência Presidente para prestar informação em relação à situação de segurança em alguns distritos da província de Cabo Delgado. No dia da Cimeira, Sua Excelência, que é dia 17, participa da Cimeira, mas também vai ter dia 16 uma bilateral com seu homólogo sul-africano.
0: Na segunda-feira, o presidente de Moçambique junta-se à 46ª Cimeira da SADC, um encontro focado nos desafios regionais, na estabilidade e no desenvolvimento sustentável. Rádio Moçambique, Eduardo Figurão, em Durban.
2: O diretor do Gabinete de Informação insta os comunicadores do governo a promover uma comunicação mais robusta e transparente, virada para a prestação de melhores serviços ao cidadão. Luís Canhemba destaca que, neste contexto, o uso das línguas moçambicanas deve ser prioridade para assegurar a eficácia das informações sobre as realizações do governo. Canhemba falava ontem na vila de Macaneta, distrito de Marraquém, província de Maputo, no encerramento do Fórum dos Comunicadores do Governo.
3: A nossa comunicação governamental deve ser mais do que uma iniciativa individual. Portanto, assumimos aqui que, efetivamente, em algum momento sentimos que a nossa comunicação é feita em ilhas, não é? Portanto, precisamos de unir essas ilhas e criar um continente, que é o continente da comunicação governamental.
2: No evento, os comunicadores do Governo assinaram a Declaração de Macaneta, que preconiza uma comunicação que coloca o cidadão no centro das atenções. Reservas de gás natural de Pan de Temane, na província de Inhambane, podem entrar em fase de esgotamento até 2031. Segundo o presidente do Conselho de Administração da Empresa Nacional de Hidrocarbonetos, até ao momento foram extraídos mais de 2,5 dos 3,3 trilhões de pés cúbicos existentes. Para garantir a continuidade da exploração deste recurso naquela província, Rudêncio Moraes diz que decorrem pesquisas de novas reservas de gás natural na região circunvizinha de Pande e Temane.
4: Temos que continuar a fazer atividades de pesquisa, que é o que está acontecendo ao redor de Pande e Temane. Temos o projeto PT5C, que foi anunciada a descoberta em 2004, Bonito e Baobab, que acreditamos que vão ser esperança para permitir com que a depressão do próprio projeto Panditimane seja, de certo modo, compensada.
2: O presidente do Conselho de Administração da ENH, Rudêncio Moraes, falava ontem na Ponta do Ouro, distrito de Matutuíno, província de Maputo, onde decorre o 11º Conselho Coordenador do Ministério dos Recursos Minerais e Energia. Partidos libertadores da Tanzânia, África do Sul, Zimbábue, Angola e Zâmbia já confirmaram a presença na 11ª Conferência Nacional de Quadros da Frelimo, a ter lugar a próxima semana na cidade de Chimoio, província de Manica. A informação foi avançada ontem pelo porta-voz da Frelimo, Pedro Guilis, em entrevista à Rádio Moçambique.
5: Em relação aos convidados de fora, estão confirmadas as presenças dos partidos irmãos da Frelimo, nomeadamente o Chama Chama Pinduze, o ANC, SWAPO, MPLA e ZANU PF.
2: Pedro Guilis fez saber que já está assegurado o alojamento para todos os delegados. Na atualidade internacional, subiu para 68 o número de mortos na sequência do naufrágio de um batalhão na última terça-feira no Lago Cariba, no Zimbábue. As investigações sugerem que a embarcação estava sobrecarregada quando naufragou devido aos fortes ventos. A informação consta de um comunicado da polícia zimbabuena citada pela Reuters. O tempo. Temperaturas máximas previstas para hoje. Tete, 30 graus centígrados. Pemba, 29. Nampula, 28. Vilanculo, 26. Maputo, Inhambane, Beira e Quelimane, 25. Chimoio e Xaxai, 23. E, por último, Lixinga, com 21 graus centígrados de temperatura máxima. 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

chamada a tantos animais que quiseres, mas o primeiro animal traz para mim. O caçador foi ao mato e matou tantos animais em menos tempo. Daí passou toda a noite a contar, dizendo: este é macho, este também é macho. Agora, qual foi o primeiro eu a matar? Essa história acontece naqueles que perdem o seu tempo a querer saber quem é o mais culpado pela má qualidade.

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1: Agora, tu conversa, tá? Bantino, o Etuá, 238 metros. Onda, Maria. Frequência de quando lá, família, 260 kW. Neva FM, 89.1 MHz. Mas não está onde, Xinga. E como é que é, Alex, para 90.6 MHz? De uma vez, já mora mais de 10 pés. Vendi que tu pica, né? Qual é o que tu gata na massa? Engato, vai chiar, ó. De uma vez, de novo. Para mais que. Dico mesmo, vamos lá, né? Mas já no agosto, em Chacacha 2026, canho uma carta de nascimento, vamos lá, Zengo, em Chinhasa, a tua de nave, vai no, tanda, com as cusco, pojo, panga, luguna, a tua de xer, pevan. Bom dia, mais de tos, bem? Um paca, mundo já, 9 horas, nem 50 minutos, ou eu achei a rua. Karibu. Karibu, karibu, pamasengeto. Washao.

Agora vai para 8 horas nem 54 minutos. Quando é dia 9 horas, um grande português. E hoje alguns ainda olham isso com Maputo. O maneiro é de um capitão, não te lambo, te amo, Moçambique. Nem lambo, é a coisa.

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0: Ndende, 9 horas, um grande português.
1: As notícias a esta hora, apresentadas por Jacintanha Mitambo. Muito bom dia.
2: Muito bom dia, Gerson Alexandre. Bom dia, ouvinte. O presidente da República, Daniel Chapo, participa hoje em Durban, na África do Sul, na reunião da Troika do órgão de cooperação nas áreas de política, defesa e segurança da SADC. Correspondente Eduardo Figurão.
3: Como convidado do encontro, o chefe de Estado vai apresentar o ponto de situação sobre a segurança em alguns distritos afetados pelo terrorismo na província de Cabo Delgado. De acordo com a ministra dos Negócios Estrangeiros e Cooperação, Maria Manuela Lucas, Daniel Chapo terá ainda este domingo um encontro bilateral com o homólogo sul-africano Cyril Ramaphosa. Na segunda-feira, o presidente de Moçambique junta-se à 46ª Cimeira da SADC, um encontro focado nos desafios regionais, na estabilidade e no desenvolvimento sustentável. Rádio Moçambique, Eduardo Figurão, em Durban.
2: A ministra dos Negócios Estrangeiros e Cooperação defende que os países da África Austral devem trabalhar em conjunto para garantir uma migração ordenada. A posição surge após a recente vaga de violência xenófoba na África do Sul, que forçou 72 mil estrangeiros a fugir do país. Maria Manuela Lucas sublinha que o sentimento geral na região é de que as autoridades sul-africanas poderiam ter gerido melhor esta crise.
4: É verdade que eles trazem sempre o assunto à volta de imigração ilegal, mas o que nós estamos a dizer é que realmente aquilo que aconteceu aqui não foi muito bem gerido. Os nossos cidadãos moçambicanos e outros da região não foram retirados daqui da África Sul com dignidade e respeito. Muitos deles chegaram nas nossas capitais. Então, o que nós estamos realmente a dizer, vamos trabalhar juntos para podermos resolver essa questão.
2: Maria Manuela Lucas disse ontem em Durban que este tema dominou o Conselho de Ministros da SADC, com Pretória a colocar o foco na migração ilegal. O diretor do Gabinete de Informação insta os comunicadores do governo a promover uma comunicação mais robusta e transparente, virada para a prestação de melhores serviços ao cidadão. Luís Canhemba destaca que, neste contexto, o uso das línguas moçambicanas deve ser prioridade para assegurar a eficácia das informações sobre as realizações do governo. Canhemba falava ontem na Vila de Macaneta, distrito de Marraquém, província de Maputo, no encerramento do Fórum dos Comunicadores do Governo. No evento, os comunicadores do governo assinaram a Declaração de Macaneta, que preconiza uma comunicação que coloca o cidadão no centro das atenções. A Frelimo Entete espera que a 11ª Reunião Nacional de Quadros do Partido seja palco da produção de consensos e novos horizontes para o bem-estar dos moçambicanos. O primeiro secretário da Frelimo Entete, Cláudio Oda, encara a reunião como um espaço de harmonização de consensos nacionais e um momento de convívio entre membros desta formação política e convidados.
5: É mais um momento do reencontro dos camaradas. Automaticamente seguimos pela união dos camaradas. Então vamos discutir, a província já discutiu, vamos submeter ao órgão subsequente, que é este que vamos agora à Manica. O que há de vir, tanto vai ser aquilo que vai unir todos os camaradas do Ruvuma Maputo, incluindo aqui nesta nossa província. Todos os camaradas estaremos unidos pelas decisões que vão sair ou pelas deliberações que poderão sair nesta grande reunião.
2: Primeiro secretário da Frelimo Entete, Cláudio Oda, e as expectativas em torno da 11ª Reunião Nacional de Quadros a decorrer na próxima semana na cidade de Chimoio, província de Manica. No estrangeiro, no Japão, 9 pessoas morreram na província de Shiba, no leste do país, na sequência de chuvas torrenciais e inundações. Segundo as autoridades japonesas, algumas vítimas foram encontradas presas em veículos submersos, enquanto outras desmaiaram nas ruas inundadas. Mais de 1000 casas ficaram inundadas e cerca de 70 foram parcialmente destruídas. Face à situação, o governo japonês emitiu hoje o nível máximo de alerta para chuvas intensas e deslizamentos de terra na província de Shiba, situada próximo de Tóquio. Desporto. A 15ª jornada do Moçambola começa hoje com o campeão União Desportiva de Songo a receber a Associação Desportiva de Vilanculo. A ronda inclui ainda os desafios Liga Desportiva de Sofala, Ferroviário de Lixinga, Associação Desportiva de Pemba, Machaquiane, Baía de Pemba, Costa do Sol, Ferroviário de Nampula, Ferroviário de Maputo e Ferroviário de Nacala, Black Bulls. Ontem, no encerramento da 14ª jornada, o Costa do Sol ascendeu ao terceiro lugar do certame após derrotar no Estádio Municipal de Pemba a Associação Desportiva de Pemba por 2 bolas sem resposta. Para fechar o tempo, temperaturas são previstas para hoje, Tete 30 graus centígrados, Pemba 29, Nampula 28, Vilanculo 26, Maputo, Inhambane, Beira e Quilomane 25, Chimoio e Xaxai 23 e por fim Lixinga com 21 graus centígrados. Foram as notícias das 9, escutas próximas quando for 11 horas.
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0: Eduardo Figurão.
1: Como convidado do encontro, o chefe de Estado vai apresentar o ponto de situação sobre a segurança em alguns distritos afetados pelo terrorismo na província de Cabo Delgado. De acordo com a ministra dos Negócios Estrangeiros e Cooperação, Maria Manuela Lucas, Daniel Chap terá ainda este domingo um encontro bilateral com o homólogo sul-africano Cyril Ramaphosa. Na segunda-feira, o presidente de Moçambique junta-se à 46ª Cimeira da SADC, um encontro focado nos desafios regionais, na estabilidade e no desenvolvimento sustentável. Rádio Moçambique, Eduardo Figurão, em Durban.
0: A ministra dos Negócios Estrangeiros e Cooperação defende que os países da África Austral devem trabalhar em conjunto para garantir uma migração ordenada. A posição surge após a recente vaga de violência xenófoba na África do Sul, que forçou 72 mil estrangeiros a fugir do país. Maria Manuela Lucas sublinha que o sentimento geral na região é de que as autoridades sul-africanas poderiam ter gerido melhor esta crise.
2: É verdade que eles trazem sempre o assunto à volta de imigração ilegal, mas o que nós estamos a dizer é que realmente aquilo que aconteceu aqui não foi muito bem gerido. Os nossos cidadãos moçambicanos e outros da região não foram retirados daqui da África Sul com dignidade e respeito. Muitos deles chegaram nas nossas capitais. Então, o que nós estamos realmente a dizer, vamos trabalhar juntos para podermos resolver essa questão.
0: Maria Manuela Lucas disse ontem em Durban que este tema dominou o Conselho de Ministros da SADC, com Pretória a colocar o foco na migração ilegal. Na cidade de Chimoio, província de Manica, intensifica-se um movimento de preparação da 11ª Conferência Nacional de Quadros da Frelimo. Jornalista Daniel Oliveira atualiza a informação. Bom dia.
3: Bom dia. Quando faltam 5 dias para a realização da 11ª Conferência Nacional de Quadros da Frelimo, vamos perceber com o porta-voz da Frelimo, Pedro Guilis, o que está a acontecer neste momento.
4: Bom dia. Neste preciso momento, aqui no local da realização da 11ª Conferência de Quadros, como pode ver, estas equipas estão aqui a montar o espaço que vai acolher a exposição fotográfica digital. Teremos aqui desde a primeira reunião nacional de quadros, imagens ilustrativas, incluindo os diferentes grupos de trabalho que caracterizaram esses mesmos momentos, desde a direção do presidente Eduardo Mungiane, fundador da Frelimo, até ao presidente Chapo neste momento. Do outro lado, conseguimos ver a conclusão da montagem do palco, portanto, do presídio, que vai conduzir os trabalhos desta
3: A 11ª Conferência Nacional de Quadros da Frelimo decorre de 21 a 23 de agosto no bairro Chitembo, na cidade de Chimoio, de onde vos fala Daniel Oliveira. Bom dia.
0: Bom dia. No estrangeiro, no Japão, 9 pessoas morreram na província de Chiba, no leste do país, na sequência de chuvas torrenciais e inundações. Segundo as autoridades japonesas, algumas vítimas foram encontradas presas em veículos submersos, enquanto outras desmaiaram nas ruas inundadas. Mais de 1000 casas ficaram inundadas e cerca de 70 foram parcialmente destruídas. Face à situação, o governo japonês emitiu hoje o nível máximo de alerta para chuvas intensas e deslizamentos de terra na província de Chiba, situada próximo do Tóquio. Desporto. A 15ª Jornada de Moçambola 2026 começa hoje com o campeão União Desportiva de Sungo a receber a Associação Desportiva de Vilanculo. A ronda inclui ainda os desafios Liga Desportiva de Sofala, Ferroviário de Lixinga, Associação Desportiva de Pemba, Machacane, Baía de Pemba, Costa do Sol, Ferroviário de Nampula, Ferroviário de Maputo e Ferroviário de Nacala, Black Bulls. Ontem, no encerramento da 14ª jornada, o Costa do Sol ascendeu ao terceiro lugar do certame após derrotar no Estádio Municipal de Pemba a Associação Desportiva de Pemba por 2 bolas sem resposta. As outras partidas da ronda tiveram os seguintes resultados. Xingal de Tete, 0. Associação Desportiva de Vilanculo, 0. Ferreira da Beira, 3. Ferreira de Lixinga, 0. Beia de Pemba, 0. Machaquene, 0. Ferroviário de Nacala, 1. Ferroviário de Maputo, 0. E Ferroviário de Nampula, 1. Black Bulls, 3. Foram as notícias das 11. Escuta as próximas quando for 12h30 no Jornal da Tarde.
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1: De Rovuma ao Maputo, do Zumba Índico, precisamente, 11 horas e 55 minutos. 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Caríssimo, bem-vindo à rádio. Cá estamos então num segmento das nossas atividades em língua portuguesa. Neste primeiro período, nós vamos até muito bem perto das 14 horas e 30 minutos com a seguinte programação. Quando forem 12 horas, irá conhecer os tópicos do Jornal da Tarde. Seguir-se ao espaço reservado ao programa Uma Data na História. Música moçambicana até 12 horas e 30 minutos, altura em que teremos o Jornal da Tarde em cadeia nacional. Às 13 horas, vamos narrar a história da província em notícias no Jornal Provincial do Niassa. Seguir-se ao espaço reservado aos mais novos, até muito bem perto das 14 horas, altura em que teremos o noticiário em cadeia nacional. Após as notícias em cadeia nacional, vamos ficar com o espaço reservado ao musical variado, os nossos compromissos comerciais e também a nossa palavra amiga. Até quando forem 14 horas e 30 minutos, tempo em que ficaremos com o espaço reservado à tarde desportiva em línguas moçambicanas. Niassa, Nampula, Cabo Delgado e Zambésia. Até às 18 horas, altura em que teremos noticiário em cadeia nacional. Algumas propostas que nós estamos para oferecê-lo neste encontro aqui na Antena da Rádio. Convosco o Sampaio Vitor na cabine de locução, acompanhado tecnicamente por Odêncio Salvador. Nós fazemos votos de continuação de uma manhã dominical referente ao 16º dia do mês de agosto de 2026. Até lá, continuação de uma ótima manhã e uma ótima tarde, quando dentro de instantes forem 12 horas. Ouvinte, fique na nossa companhia.

0: precisamente 12 horas na República de Moçambique. Ouvinte, conheça já a seguir os tópicos do Jornal da Tarde.
1: Tambo, muito boa tarde.
2: Muito boa tarde, Albertina Zandamela. Boa tarde, ouvinte. Presidente da República, Daniel Chapo, participa hoje na cidade sul-africana de Durban, na reunião da troika do órgão de cooperação nas áreas de política, defesa e segurança da ICDC. União Desportiva do Songo e Associação Desportiva de Vilanculo abrem hoje a disputa da 15ª jornada do Moçambola 2026. No estrangeiro, sobe para 51 o número de mortos na sequência do sismo que abalou ontem a ilha indonésia das Flores. Estes e outros assuntos iremos desenvolver no Jornal da Tarde, hoje domingo, e teremos um espaço também para informação cultural. Até já.
0: Até já, Jacinta Nhamitambo, a continuação de uma última jornada laboral, e nós também formulamos votos para que o ouvinte esteja a par destas e de outras notas que marcam a atualidade nacional e também internacional, quando forem 12 horas e 30 minutos no Jornal da Tarde. Ouvinte é o nosso especial convidado. Neste momento, 12 horas e 1 minuto em Moçambique. Já a seguir vamos recuar o tempo para recordarmos os fatos que nortearam a esta data nos anos passados em mais uma edição referente ao programa Uma Data na História. Votos de uma perfeita audição.

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1: 16 de agosto de 2012. Registra-se o massacre de Marikana, na África do Sul. O confronto resultou na morte de 34 trabalhadores e dezenas de feridos, tornando-se o episódio de violência policial mais letal no país desde o fim do regime do apartheid.

Nesta data, a polícia sul-africana abriu fogo contra mineiros em greve na mina de platina de Lonmin, em Marikana, na província de Northwest. O conflito teve origem nas profundezas das minas de platina de Lonmin, em Marikana, onde os perfuradores de rocha realizavam um dos trabalhos mais perigosos do setor, em troca de míseros salários. À margem dos canais sindicais tradicionais, os trabalhadores paralisaram as atividades, exigindo um reajuste salarial justo, dando início a uma greve espontânea. Contudo, a recusa da administração em negociar e a crescente rivalidade entre sindicatos alimentaram um clima de extrema tensão. A resposta das autoridades sul-africanas foi desproporcional. As forças policiais cercaram a montanha com arame farpado e mobilizaram contingentes fortemente armados para desmantelar o acampamento. O plano de dispersão forçado ignorou os riscos de um massacre e cercou os trabalhadores, criando um cenário de pânico iminente. Um momento decisivo e trágico ocorreu quando um grupo de mineiros tentou romper o cerco de arame farpado para regressar aos seus acampamentos. Sem o devido uso de meios não letais de controle de multidões, a polícia abriu fogo indiscriminado com espingardas contra os trabalhadores indefesos e desarmados. Em poucos segundos de disparos, captados pelas câmaras de televisão, 17 mineiros tombaram mortos. Minutos depois, numa área rochosa mais afastada da imprensa, outros 17 foram cercados e executados a queima-roupa enquanto tentavam esconder-se. O balanço final foi de 34 mineiros mortos e cerca de 80 feridos. Chocou o mundo e tornou-se o episódio de violência estatal mais letal da África do Sul desde o fim do apartheid. Mais do que uma tragédia humana, o massacre de Marikana expôs as profundas fraturas sociais e económicas da democracia sul-africana, expondo a aliança entre o grande capital mineiro e o poder político e deixando uma marca indelével na história de luta operária no continente africano.

16 de agosto de 2003, morria Idi Amin Dada, que governou o Uganda entre 1971 e 1979.

Da etnia Kwakwa, Idi Amin Dada governou Uganda sob o regime ditatorial caracterizado pelo genocídio e execuções arbitrárias, daí as alcunhas o Talhante de Kampala e o Senhor dos Horrores, atribuídas a si pelo povo ugandês. Idi Amin assumiu o governo de Uganda quando era comandante-chefe das Forças Armadas, destituindo o antigo governo civil. Após o golpe de Estado e passados alguns meses de moderação, o governo de Idi Amin transformou-se rapidamente num regime brutal, que deixou o país arruinado e 300 mil pessoas assassinadas. Demonstrando um temperamento vingativo e violento, expulsou em 1972 cerca de 40 mil asiáticos descendentes de imigrantes do Império Britânico na Índia, alegando que Deus lhe havia dito para transformar o Uganda num país de homens negros. Depois de assumir o poder em 1971, tornou-se ditador e violava de forma sistemática os direitos humanos, segundo a Comissão Internacional de Juristas. Foi considerado um dos mais sanguinários do continente africano. Em 1976, rompeu as relações diplomáticas com o Reino Unido. De tanto ser contestado, em 1978, Idi Amin sofreu um atentado bombista nos subúrbios de Kampala, do qual saiu ileso. O líder Milton Obote, que havia sido derrubado em 1971, organizou um golpe de Estado a 11 de abril de 1979, tendo Idi Amin sido derrubado pela Frente Nacional de Libertação do Uganda e exilados ugandeses. Abandonou o país e fugiu para a Líbia, mas teve de procurar um novo refúgio quando o líder líbio Muammar al-Qaddafi expulsou-o do país. Recebeu asilo na Arábia Saudita em nome da Caridade Islâmica, onde passou a viver até o fim da sua vida, acompanhado pelas suas 4 esposas e pelos seus mais de 50 filhos. Quando o seu estado de saúde se agravou, uma das 4 mulheres pediu para regressar para Uganda, onde este pretendia morrer. Mas o governo recusou o pedido, argumentando que se Idi Amin retomasse ao país, seria julgado pelas suas atrocidades. Gravemente doente, foi internado na Unidade de Transtornos Intensivos do Hospital da Arábia Saudita e, a 16 de agosto de 2003, morreu de complicações e de falência múltipla de órgãos. Os ugandeses receberam a notícia com uma mistura de reações, uns de alívio pela morte de um tirano e outros com a nostalgia por um líder que muitos aplaudiram por ter expulsado do Uganda os asiáticos que dominavam a vida económica do país. De 16 de agosto de 1900, morria Eça de Queiroz, considerado um dos maiores romancistas de toda a literatura portuguesa, o primeiro e principal escritor realista português, renovador profundo e perspicaz da prosa literária de Portugal.

0: José Maria Eça de Queiroz nasceu na Póvoa de Varzim, Portugal, a 25 de novembro de 1845. Filho de um magistrado, também ele escritor, e morreu a 16 de agosto de 1900. Depois dos estudos primários e secundários, enveredou pelo caminho das leis, matriculando-se na Faculdade de Direito em 1861. No entanto, enquanto estudava leis, não deixava de dedicar tempo e atenção à sua vocação para os caminhos da literatura. A estreia de Eça de Queiroz como escritor aconteceu em 1886 na Gazeta de Portugal, com o folhetim Notas Marginais. Nesse mesmo ano, formou-se em Direito e começou a trabalhar como advogado. Nos finais de 1869, Eça de Queiroz partiu para o Oriente, onde permaneceu cerca de um ano, tendo assistido às festas de inauguração do Canal de Suez como correspondente do Diário Nacional. Este e outros fatos fizeram com que o Oriente exercesse uma poderosa influência na sua imaginação. Em 1874, Queiroz instalou-se na Inglaterra. Foi aí onde passou para a fase dourada da sua produção literária, tendo escrito as conhecidas obras O Crime do Padre Amaro, O Primo Basílio, entre outras. O romance Os Maias, considerado a sua obra-prima, também foi dos mais bem-sucedidos da carreira de Eça de Queiroz. Surgiu em 1888, numa altura em que o escritor já sofria gravemente de tuberculose intestinal. Essa doença causou a sua morte em Paris a 16 de agosto de 1900. Em uma data na história, recordamos hoje o massacre de Marikana, ocorrido a 16 de agosto de 2012, na província de Northwest, na África do Sul. Falamos da morte de Idi Amin Dada, que governou Uganda sob o regime ditatorial entre 1971 e 1979. Recordamos ainda a morte do escritor português Eça de Queiroz, a 16 de agosto de 1900. A redação do texto foi de Lila Miquidade, teve a sonorização de Moussa Gigalibo e a locução de Vitor Reis.
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São 12 horas e 16 minutos em Moçambique. Continuação de modo uma tarde dominical na companhia amiga da Rádio Moçambique Studios em Lixinga. É o 16º dia do mês de agosto de 2026. Abrimos então a nossa janela referente ao musical variado até 12 horas e 30 minutos, altura em que teremos o Jornal da Tarde em cadeia nacional. Aqui está então esta versão de Costa Neto, Jorugina. Ótima tarde na nossa companhia. Em

0: Boa tarde, ouvinte. Seja bem-vindo ao Jornal da Tarde da Rádio Moçambique. São destaques desta edição dominical. Presidente da República, Daniel Chapo, participa hoje em Durban, na África do Sul, na reunião da Troika do órgão de cooperação nas áreas de política, defesa e segurança da ICDC. União Desportiva do Songo e Associação Desportiva de Vilanculo abrem esta tarde a 15ª Jornada do Moçambola 2026. No estrangeiro, sobe para 51 o número de mortos na sequência do sismo que abalou ontem a ilha Indonésia das Flores. Destaque Jornal da Tarde, edição de domingo, 16 de agosto de 2026, onde teremos informação cultural e também num dia em que se intensifica o movimento de preparação da Conferência Nacional de Quadros da Frelimo em Chimoio. Mauro Chamis está na sonorização e na edição e apresentação, Jéssica Mitambo. Boa audição. O presidente da República, Daniel Chapo, participa hoje em Durban, na África do Sul, na reunião da Troika do órgão de cooperação nas áreas de política, defesa e segurança da ICDC. Os detalhes com o correspondente da Rádio Moçambique na África do Sul, Eduardo Figurão.
1: O encontro centra-se em temas de governação, paz e segurança na região, com especial destaque para a situação na República Democrática do Congo, Moçambique e Madagascar. Apesar de Moçambique não integrar este órgão, Daniel Chapo foi convidado a apresentar um ponto de situação sobre o terrorismo que afeta alguns distritos da província de Cabo Delgado, tal como referiu a ministra dos Negócios Estrangeiros e Cooperação, Maria Manuela Lucas.
2: Sua Excelência Presidenta vai participar na reunião do órgão, né, de Política, Defesa e Segurança, como convidado, porque nós não fazemos parte da Troika. Mas vão convidar Sua Excelência Presidente para prestar a informação em relação à situação de segurança em alguns distritos de Cabo Delgado, da província de Cabo Delgado.
1: Esta sessão foi antecedida por uma reunião do Comitê Ministerial do Órgão de Política, Defesa e Cooperação este sábado. Nesse encontro, foi reafirmada a importância da solidariedade regional, da diplomacia preventiva e de uma resposta coordenada aos desafios de segurança na região da SADC. O secretário-executivo, Elias Marros, sublinhou que, apesar de a região estar globalmente pacífica, é preciso manter a atenção sobre Madagascar e a República Democrática do Congo. O responsável elogiou o painel de anciãos e o grupo de referência para a mediação pelo trabalho feito em Madagascar após as mudanças políticas de 2025.
3: While we enjoy relative peace and security, we continue to focus on political...
1: Embora a região goze de uma paz relativa, continuamos focados na estabilidade de Madagascar e da República Democrática do Congo. A paz não pode ser dada como adquirida. Resulta do esforço contínuo da SADC em criar um ambiente seguro, essencial para a cooperação regional. Reafirmamos o compromisso de defender os princípios democráticos e posicionar a SADC como um símbolo de estabilidade e prosperidade partilhada. À margem da reunião da Troika, o presidente Daniel Chapo deverá manter um encontro bilateral com o homólogo sul-africano Cyril Ramaphosa e com todos os chefes de Estado presentes em Durban para a 46ª Cimeira da SADC. Rádio Moçambique, Eduardo Figurão, é Durban.
0: Presidente da República participa hoje na Cimeira da Troika do órgão de cooperação nas áreas de política, defesa e segurança da SADC. E a ministra dos Negócios Estrangeiros e Cooperação defende que os países da África Austral devem trabalhar em conjunto para garantir uma migração ordenada. A posição surge após a recente vaga de violência xenófoba na África do Sul, que forçou 72 mil estrangeiros a fugir do país. De novo em antena, correspondente Eduardo Figurão.
1: O tema dominou o Conselho de Ministros da SADC, a Comunidade de Desenvolvimento da África Austral, com Pretória a colocar foco na imigração ilegal. O presidente sul-africano, Cyril Ramaphosa, já admitiu publicamente a vergonha do país perante estes ataques. Espera-se que Ramaphosa volte a abordar o assunto esta segunda-feira na 46ª Cimeira de Chefes de Estado e de Governo da organização. A chefe da diplomacia moçambicana sublinha que o sentimento geral na região é de que as autoridades sul-africanas poderiam ter gerido melhor esta crise.
2: É verdade que eles trazem sempre o assunto à volta de imigração ilegal. Mas o que nós estamos a dizer é que realmente aquilo que aconteceu aqui não foi muito bem gerido. Não estamos aqui para criticar, mas para dizer que não foi muito bem gerido. Os nossos cidadãos moçambicanos e outros da região não foram retirados daqui da África Sul com dignidade e respeito. Muitos deles chegaram nas nossas capitais sem nada, com aquele plástico preto que nós todos víamos nas mãos deles. Então, o que nós estamos realmente a dizer, vamos trabalhar juntos para podermos resolver essa questão.
1: Em Durban, a ministra Maria Manuela Lucas reuniu-se com os líderes das comunidades moçambicanas locais, insistindo na importância do cumprimento das regras de imigração.
2: Vamos evitar estarmos aqui de uma forma ilegal, sem documentação, sem visto, embora os moçambicanos continuem a repisar que gostariam de ter um visto de 90 dias, porque agora só temos 30 dias. Mas o que nós explicamos também é que os 30 dias são de visita, são de turismo, não são de trabalho. E que toda a tendência à volta da África Austral é que sentemos para termos uma migração ordenada, em que os moçambicanos vão saber se quiserem vir trabalhar, vão ter um visto de trabalho, mesmo que seja de 6 meses, seja sancional, mas eles vão saber que vão ter esse visto.
1: A ministra dos Negócios Estrangeiros integra o comitivo oficial do presidente moçambicano, Daniel Chapo, que se encontra em Durban para participar nesta cimeira da SADC. Rádio Moçambique, Eduardo Figurão, em Durban.
0: 12 horas 37 minutos. Governo garante não haver ruptura de estoque de combustível, apesar das longas filas verificadas recentemente nos postos de abastecimento um pouco por todo o país. A garantia é da Diretora Nacional de Hidrocarbonetos e Combustíveis no Ministério dos Recursos Minerais e Energia, Felisbela Cunhete. Reporta Júlio Mavota.
4: A garantia é da Diretora Nacional de Hidrocarbonetos e Combustíveis no Ministério dos Recursos Minerais e Energia, Felisbela Cunhete. A governante fez saber que, apesar da crise internacional dos combustíveis prevalecer devido ao conflito no Médio Oriente, o país continua a monitorar a situação de modo a controlar a disponibilidade deste recurso nas gasolineiras nacionais. No entanto, a escassez verificada recentemente deveu-se a fatores internos que, neste momento, já está controlada. Informação avançada este domingo na Vila Turística da Ponta Douro, em Matutuíne, província de Maputo, no segundo dia do 11º Conselho Coordenador do Ministério dos Recursos Minerais e Energia.
5: Nas últimas semanas passamos, sim, por uns focos de escassez, mas que conseguimos controlar. Podemos associar em algum momento a outros fatores internos, não necessariamente relacionados com uma escassez global, mas fatores internos que estamos a trabalhar em conjunto no sentido de resolver.
4: Questionada sobre a existência de contrabando de combustível em trânsito no país, a governante respondeu nos seguintes termos.
5: Maioritariamente o combustível que é importado e com destino para o mercado interno é direcionado para o mercado interno. O que tem acontecido é que algumas vezes o combustível que deveria seguir em trânsito, porque tem, segue um regime fiscal diferente, então é aí onde há um descaminho, há uma tendência de introdução desse combustível que tem taxas menores no nosso mercado. Isso cria depois uma concorrência desleal, cria uma perturbação no nosso sistema. Mas temos agido prontamente.
4: Felisbela Cunhete, diretora nacional de hidrocarbonetos e combustíveis no Ministério dos Recursos Minerais e Energia. Júlio Mafota, Rádio Moçambique, na Ponta Douro.
0: Jornal da Tarde, transmitido nos estúdios centrais na cidade de Maputo. 30 famílias afetadas pelas cheias deste ano no posto administrativo de Mazavila, no distrito de Belém, em Gaza, não retornaram às suas casas devido a um fenômeno novo de surgimento de águas subterrâneas que inundaram as residências e estabelecimentos comerciais. A situação está a condicionar as atividades econômicas e a vida normal de algumas famílias de Mazavila. Jornalista Francisco Nelson.
6: O líder comunitário de Mazavila, João Mazavila, conta que um cenário similar aconteceu no longínquo ano de 1977 e levou meses para as águas desaparecerem.
7: Saí de baixo, que afetou aquelas casas. E aquelas casas têm um número total de 30 famílias que estão ali, mas como governo local e juntamente com o governo distrital, nós arranjamos o espaço que demos àquelas pessoas que foram feridas pela aquela água. Então, como ali é uma zona baixo, aquela água sai dali. Começa daqui da bomba até o posto de Incai, ali, que atravessa N1, que vai a Xaxai e Maputo. Então, aquela água de lá passa a sair daqui da bomba. Mas mesmo assim, aquela água sai de baixo para a zona baixa nossa, onde tem reserva e lagoa.
6: Entretanto, os residentes afetados dizem ser estranha a forma como estas águas surgiram, mas estão esperançados em um dia regressar às suas residências para a retoma normal, apesar de já terem sido atribuídos terrenos para a construção de novas habitações.
8: Vale do Ricardo Machavela. Já não vivo aqui. Acordamos no outro dia, vimos que a água já está cheia nas nossas casas, já não dava para ficar. Até do momento, o governo só nos ajudou por terrenos, nos deram terrenos, já vai há 2 meses. Mas por falta de condições, ainda não fizemos nada.
9: Eduardo Malate, esse sítio aqui estava todo coberto de água, até ia para lá, para o bairro, farmácia. Primeiramente, aqueles de lá do negócio que vendem cerveja, isso mais aquilo, tentaram parar, mas foi em vão.
6: Alguns residentes do posto administrativo de Masvila, no distrito do Bilen, em Gaza, que abandonaram as suas casas devido a um fenômeno considerado estranho de surgimento de águas subterrâneas, já lá vão 6 meses. Francisco Nelson, cidade de Xaxai.
0: Em Cabo Delgado, mais de 20 milhões de meticais serão aplicados na província a partir deste ano, na implementação de um projeto de alimentação escolar no âmbito do reforço da nutrição e melhoria do processo de ensino e aprendizagem. Em Cabo Delgado, reporta Cadre Buana.
10: Com a duração de 5 anos, o projeto de alimentação escolar vai abranger 100 mil alunos em 50 escolas dos distritos de Xuri, Namuno, Mekufi, Metuzi, Palma, Balama e Montepoés, garantindo refeição diversificada e segura aos alunos do ensino primário e básico. A informação foi avançada pelo presidente do Conselho Executivo da Agência de Desenvolvimento Integrado do Norte, durante a 11ª sessão ordinária do Conselho Provincial de Coordenação dos Serviços de Representação de Estado e Órgãos de Governação Descentralizada Provincial, alargada aos administradores distritais. Jacinto Loureiro disse na ocasião que o programa terá o seu início no próximo semestre.
11: Vai até um período até 2030, vai iniciar no próximo semestre. Temos como a estrutura de gestão, o comitê diretivo é a ministra da Educação, o ministro do Plano e Desenvolvimento e a nossa primeira-dama também faz parte, visto que foi convidada para ser madrinha desta iniciativa. Teremos nas próximas semanas, se calhar no início do próximo mês, teremos a assinatura deste memorando, é um procedimento obrigatório, teremos a assinatura aqui em Cabo Delgado. Portanto, teremos também a nossa primeira-dama, mais uma vez, a visitar a nossa província para fazer a assinatura deste programa.
10: Jacinto Loureiro, presidente do Conselho Executivo da Agência de Desenvolvimento Integrado do Norte e a implementação nos próximos meses do projeto de alimentação escolar na província de Cabo Delgado. Cadre Bana, em Pemba.
0: Seguimos para a província de Manica, onde decorre a bom ritmo os preparativos da 11ª Conferência Nacional de Quadros do Partido Frelimo a ter lugar na próxima semana na cidade de Chimoio. O jornalista Cláudio Duane está no local da conferência e vai entrevistar o porta-voz do Partido Frelimo, Pedro Guiliche. Boa tarde, Cláudio Duane.
12: Boa tarde, Jacinta Nhamitambo. Respondemos a partir do local que vai acolher esta 11ª Conferência Nacional de Quadros do Partido Frelimo. Estamos exatamente no local que vai ter lugar uma exposição fotográfica que deverá espelhar aquilo que foram as conferências anteriores do Partido Frelimo. Jacinta, estou ao lado do porta-voz do Partido Frelimo, Pedro Guiliche, a quem vou pedir para explicar que exposição fotográfica é esta que teremos aqui neste local. Boa tarde.
13: Muito obrigado. Boa tarde. Aqui nós teremos uma exposição fotográfica que retrata o percurso dos 64 anos da Frelimo, desde o presidente Eduardo Chivambo Mongane ao presidente Daniel Francisco Chapo. É uma forma de avivarmos a memória coletiva dos moçambicanos deste percurso, que é igualmente um percurso coletivo, cujos resultados se resumem na proclamação da nossa independência nacional e na afirmação da nossa soberania. Igualmente, do outro lado, pode-se ver o acabamento, a conclusão da área onde vai estar colocado o presídio e logo a seguir, terminado estes trabalhos de limpeza, começa-se a montar a sala através da disposição dos assentos para acolher os nossos conferencistas.
12: Até ontem, quando falámos aqui mesmo neste local, dava a indicação que já haviam pelo menos cinco partidos africanos que confirmaram a presença para participar aqui nesta conferência. Como é que estamos em termos de confirmações já hoje?
13: Não, continua a confirmação. As delegações já estão a chegar a Maputo e a seguir devem fazer a ligação para Chimoio e estarão cá. Essas delegações estarão cá connosco.
12: Faço uma pergunta mesmo para marcarmos o fim desta nossa intervenção. Pedro Glis, como é que o Partido Frelimo quer sair desta conferência?
13: Como sempre temos estado a dizer, a vitória prepara-se, a vitória organiza-se, a Frelimo espera sair daqui mais fortalecida, mais robusta e mais coesa para fazer face aos desafios que advêm, a começar pela a realização do 13º Congresso da Frelimo, que se espera que a sua convocação seja feita pelo Comitê Central, que vai ter lugar logo a seguir à Conferência Nacional de Quadros, de tal modo que o partido esteja em condições efetivamente fortes para os desafios de 2028 e 2029. Mais do que isso, é uma melhor organização interna do partido para continuar a cumprir a sua missão de servir o povo moçambicano.
12: Muito obrigado, Pedro Glis, é o porta-voz do Partido Frelimo, em entrevista exclusiva aqui à Rádio Moçambique, para atualizarmos os trabalhos que vão decorrendo aqui mesmo no local que deverá acolher esta 11ª Conferência Nacional de Quadros do Partido Frelimo. Jacinta, deixe-me dizer que neste exato momento o caro estúdio da Rádio Moçambique está também a ser montado. A equipe técnica da Rádio está desde ontem a trabalhar aqui neste local para garantir a transmissão desta 11ª Conferência Nacional de Quadros do Partido Frelimo. Jacinta Nhamitambo, boa tarde.
0: Boa tarde. Decorre a bom ritmo os preparativos da 11ª Conferência Nacional de Quadros da Frelimo a ter lugar a próxima semana na cidade de Chimoio, província de Manica. E a Frelimo Intet espera que esta reunião seja palco da produção de consensos e novos horizontes para o bem-estar dos moçambicanos. Jornalista Orlando Canenecas.
14: O primeiro secretário da Frelimo Intet, Cláudio Roda, considera que, apesar do encontro ser promovido pelo seu partido, as decisões e orientações que dele resultarem deverão beneficiar a todos os moçambicanos, tendo em conta que a Frelimo é a formação política que governa o país. Roda encara a reunião como um espaço de harmonização de consensos nacionais e espera que a conferência seja igualmente um momento de convívio entre membros da Frelimo e convidados.
15: É mais um momento do reencontro dos camaradas. Automaticamente seguimos pela união dos camaradas. Então vamos discutir, a província já discutiu, vamos submeter ao órgão subsequente, que é este que vamos agora à Manica. O que há de vir, tanto vai ser aquilo que vai unir todos os camaradas do Ruvum Maputo, incluindo aqui nesta nossa província, todos os camaradas estaremos unidos pelas decisões que vão sair ou pelas deliberações que poderão sair nesta grande reunião. O TET leva 162, temos 10 convidados, totalizando 162 que vamos a Manica. O TET é aquela província que tem o seu orgulho, né? Muita gente fala dos CIC, falamos do Carvão, falamos da Capenta, falamos do Chicó, Algumas coisas nós poderemos levar. Aliás, a província de Tete já está a organizar uma exposição para colocarmos algum ponto lá em Maneca, onde o peixe, a nossa marca, vai exibir. Temos a Capenta, que também vamos mostrar aqui. Tem várias coisas da nossa produção local. A província está preparada para também mostrar o seu lado de desenvolvimento econômico e, sobretudo, por aquilo que estamos a produzir aqui. Temos o Malambo, que é nosso
14: primeiro secretário da Frelimo em Tete, Cláudio Roda, e as expectativas em torno da 11ª Reunião Nacional de Quadro a realizar-se no próximo fim de semana em Chimoio, da cidade de Tete, Orlando Canenecas.
16: A caminho da 11ª Conferência Nacional de Quadros da Frelimo.
17: Precisamos adotar uma postura de rigor, coesão e forte ligação com as bases. Temos que discutir os problemas da província do Niassa e não discutir quem será o próximo governador, quem será o próximo presidente, quem será o próximo primeiro secretário, porque a província do Niassa tem muitos problemas que precisam de serem discutidos. Temos que ter coragem de reconhecer o que não conseguimos até agora e discutirmos isso para encontrarmos as possíveis soluções.
18: José Bibo, primeiro secretário do Comitê Provincial da Frelimo, no Niassa.
16: A caminho da 11ª Conferência Nacional de Quadros da Frelimo.
0: Na Zambésia decorre desde ontem o carnaval na cidade de Quelimane e as comemorações, no âmbito das comemorações dos 84 anos da elevação desta urbe à categoria de cidade. Reporta Domingos Alberto.

0: a redução dos grupos inscritos em relação aos anos anteriores, em que participavam mais de 30 grupos, apontando como causa principal insuficiência de recursos financeiros por parte da edilidade.
1: O número diminuiu por conta das despesas. Nós despimos aquilo que era a nossa responsabilidade de financiarmos os grupos culturais. Por sua vez, vimos premiar também aquilo que nos traziam a custos avultados da instituição. Então, esta é a segunda vez que os grupos fulhões eles suportam a logística só por si. E desta vez estamos a assistir que os grupos tendem a reduzir, mas já temos inscritos. E a festa vai acontecer e não só o carnaval, teremos o rol das atividades que vão acontecer. Já temos aqui o projeto Tchekala Kilimani. A partir de segunda-feira teremos a fase de formação, e teremos a fase com crianças que vamos chamar Espaço Kids, teremos o espaço After Work durante a noite. Durante o dia está reservado para formações. E durante a noite, para uma recreação.
0: Sem avançar o valor a ser usado para o evento, a fonte assegurou que o grupo vencedor vai receber como prêmio 300 mil meticais.
1: Não vamos lesar os grupos folhões. A premiação ainda continua sendo a mesma que foi do ano passado. Em primeiro lugar, estamos a falar de 300 mil. Tudo está posto.
0: Citiana Zoa, vereadora de Juventude, Desporto e Cultura no Conselho Municipal de Kilimani. O carnaval termina a 23 do mês em curso. Domingos Alberto, Kilimani.
2: Seguimos para Nampula, onde o arcebispo Dom Inácio Saúl apela à sociedade para se envolver ativamente no combate ao consumo, produção e ao tráfico de drogas. Dom Inácio falava hoje durante a missa de peregrinação ao Santuário de Santa Maria, Mãe do Redentor, em Mekonta. Jornalista Albano Xavier.
3: Segundo o prelado, o flagelo das drogas está a minar o desenvolvimento da juventude.
4: É a pobreza humana que leva os nossos adolescentes a consumir maca. Estão a rir, devíamos chorar, porque é grave. É uma sociedade que se está a destruir. O que que fazem? Eles tomam a maca para se evadirem da vida real que lhes mete medo. E aí, nas ilusões, em delírio, acreditam estar a viver bem. E o ponto mais alto de ter Deus é sermos santos para, com Maria, como ela, podermos chegar à glória perfeita da comunhão com o Senhor no céu, onde se encontra primeiro Cristo, como primícias, e depois os que pertencem a Cristo, como ouvimos na segunda leitura de hoje.
3: Alguns peregrinos ouvidos pela Rádio Moçambique disseram que o momento serviu para renovar as orações pelo fim dos vários males que apoquentam a sociedade, como as drogas e o terrorismo em algumas regiões do país.
5: Leonora Teixeira, esta peregrinação para nós como cristãos é muito relevante e hoje viemos agradecer e continuar a pedir para ela continuar a segurar nossas mãos, a nossa caminhada, a nossa vida cristã.
6: Simon Brito, foi o melhor momento que Deus nos proporcionou. A meio a muitas diversidades, as guerras, não vou tão longe, vou citar o exemplo de Cabo Delgado, e que isto sirva de uma oportunidade de podermos pedir a Deus para que isto tudo possa acabar.
3: Eco da peregrinação ao Santuário de Santa Maria, Mãe do Redentor, em Mekonta, que juntou milhares de fiéis da Igreja Católica. Albano Xavier, em Mekonta.
2: Na atualidade internacional, subiu para 51 o número de mortos na sequência do sismo de magnitude 7,7 que abalou no sábado a ilha indonésia das Flores. O abalo provocou ainda 132 feridos e obrigou cerca de 5 mil pessoas a abandonar as suas casas. As autoridades indicam que pelo menos 914 habitações ficaram gravemente danificadas, além de dezenas de edifícios públicos. As populações afetadas aguardam por alimentos, água, medicamentos e outros bens essenciais, enquanto algumas zonas continuam sem energia elétrica e comunicações. Passemos à informação desportiva. A 15ª Jornada de Moçambola 2026 abre hoje com o campeão União Desportiva de Songo a receber a Associação Desportiva de Vilanculo. A ronda inclui ainda os desafios Liga Desportiva de Sofala, Ferroviária de Lisboa,

0: Pinga, Associação Desportiva de Pemba, Machequene, Baía de Pemba, Costa do Sol, Ferroviário de Nampula, Ferroviário de Maputo e Ferroviário de Nacala, Black Bulls. Mais detalhes sobre o desporto com o jornalista Albino Muyanga.
1: A Seleção Nacional de Futebol aos Mambas poderá estagiar na capital portuguesa, Lisboa, no quadro dos preparativos para a dupla jornada contra o Senegal e o Sudão para o apuramento à CAN 2027. Moçambique deverá defrontar o Senegal em Dakar nos dias 24 ou 25 de setembro próximo e no dia 29 vai medir forças com o Sudão em Maputo, no Estádio Nacional do Zimpeto. As duas partidas são referentes ao Grupo J de apuramento ao Campeonato Africano das Nações, a CAN 2027, que será coorganizado pelo Quênia, Tanzânia e Uganda. O selecionador nacional de futebol, Chiquinho Conde, justifica a escolha da capital portuguesa, Lisboa, para a concentração dos mambas.
0: Termina o Jornal da Tarde, que hoje destacou o Presidente da República, Daniel Chapo, participa hoje em Durban, na África do Sul, na reunião da Troika do órgão da cooperação nas áreas de política, defesa e segurança da ICDC. União Desportiva de Songo e Associação Desportiva de Vilanculo abrem esta tarde a 15ª Jornada de Moçambola 2026. No estrangeiro, sobe para 51 o número de mortos na sequência do sismo que abalou ontem a ilha indonésia das Flores. Trabalharam para si ouvinte Mauro Jamis, que esteve na sonorização, na edição e apresentação. Já sintam-me tempo. Boa tarde e uma boa semana.

0: Amigo ouvinte, acompanhamos portanto, em cadeia nacional o Jornal da Tarde e continua assim na nossa companhia ação, neste momento, 13 horas, em Moçambique. Acompanhe a seguir. 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Boa escuta.
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0: Já a seguir vamos ficar com o Jornal do Niassa, na voz da Constança Diabo. Boa tarde e boa audição.
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0: Saudações, estimado ouvinte, seja bem-vindo ao Jornal Provincial do Niassa, que tem principais notas de destaque. O Conselho Executivo Provincial do Niassa aposta em vender as potencialidades da província na FACIM 2026. No Niassa continuam os esforços com vista à retirada de combustível comercializado no mercado informal em diversos pontos da província. Autoridades governamentais do posto administrativo de Meponda, distrito de Lixinga, no Niassa, estão em estado de alerta máximo face à eclosão do sarampo em alguns distritos da província. A Cruz Vermelha de Moçambique vai revitalizar este ano dois conselhos distritais em igual número de distritos. Anse ouvinte, está a começar o Jornal Dominical do Niassa do dia 16 de agosto de 2026, que conta com a edição e apresentação de Constância Jabo e Bernardo Toliwa na sonorização. Boa audição! Para aliciar investidores para a província, Niassa vai levar vários produtos agrícolas, de pesca, minerais, entre outros, para a Feira Internacional de Maputo. Esnata Sani sabe mais sobre este assunto.
1: O Conselho Executivo Provincial do Niassa aposta em vender as potencialidades da província na FACIM 2026. Para o efeito, a província vai levar produtos agrícolas, de pesca, minerais e outros, o que vai servir de aliciamento de investidores para a província. O diretor provincial de Indústria e Comércio no Niassa, Mauro Pius, disse que os preparativos já estão na fase conclusiva, um trabalho que está sendo feito em coordenação com o setor privado desta parcela do país.
2: Disponibilidade de terra arável é um outro fator. Então, para dizer que vendemos, temos muita terra, temos o turismo, temos os recursos minerais, e falando em recursos minerais, já estamos a caminhar a passos longos em função dos desafios globais para a industrialização, não é? A logística está boa através do corredor de Nacala e o sonho que sempre Niassa teve, que é o triângulo de desenvolvimento de Niassa. A logística está a fluir. Temos uma reserva, a área de conservação. Somos maiores detentores da população de elefantes no país, mas não só. É um ecossistema muito, muito bom. E a própria agricultura em si é subejamente conhecida e é natural. Nós vamos vender um pouco de tudo.
1: Mauro Pius, diretor provincial de Indústria e Comércio, garantindo que tudo está posto para a participação da província na FACIM 2026.
0: No Niassa continuam ações para acabar com a venda de combustíveis em locais inapropriados. Januário Eduardo com a informação detalhada.
3: No Niassa continuam esforços com vista à retirada de combustível comercializado no mercado informal em diversos pontos da província. Para o efeito, na semana finda, foram apreendidos mais de 2.200 litros de gasolina no distrito de Mikanyela e na cidade de Lixinga. O porta-voz do Comando Provincial da Polícia da República de Moçambique, no Niassa, Nelson de Souza, disse que em conexão com o caso, foram igualmente detidas duas pessoas e apreendidos uma viatura, três motorizadas e um telemóvel. Nelson de Souza informou que o combustível ora apreendido será revertido a favor do Estado.
4: A PRM continua desdobrando-se na via pública e em outros locais onde foram interpelados esses dois nacionais no distrito de Mikanyela, entre Lagos, transportando uma quantidade significativa de combustível. Interrogados mesmos, afirmaram que retiravam o combustível do vizinho Malau com o intuito de revender em Mikanyelas. Em Lixinga, a quando da apreensão do combustível, do trabalho feito, constatou-se que a quantidade de combustível que estava sendo transportada, o dono da viatura que estava a transportar o combustível, tinha uma licença de transporte de combustível, porém ele excedeu a quantidade do combustível, razão pela qual foi-lhe retirado a parte do combustível que ele excedeu, tendo ele levado aquela parte do combustível que consta na licença de transporte. Apelar a todos para que não o façam esta atividade ilegal.
3: Porta-voz do Comando Provincial da PRM no Niassa, Nelson de Souza, e as ações tendentes a eliminar focos de comercialização ilegal de combustível nesta região do país.
0: Autoridades governamentais do posto administrativo de Meponda, distrito de Lixinga, no Niassa, estão em estado de alerta máximo face à eclosão do sarampo em alguns distritos da província. Por efeito, decorrem campanhas de sensibilização, onde são divulgadas as medidas de higiene individual coletiva por formas de conter a eclosão da doença na região. O chefe do posto administrativo de Miponda, José Bias, apontou a lavagem das mãos e não compartilha de vestuários algumas das medidas de prevenção deste surto. O dirigente apela à população à necessidade de aderir às campanhas de vacinação levadas a cabo pelo setor de saúde, por formas a evitar várias doenças.
5: Queremos também exortar nas nossas populações para que afluam em massa quando há vacinação. O governo está sempre a promover vacinações contra sarampo a crianças menores. Então, para que isso não aconteça, temos que aderir às vacinações. Evitarmos más interpretações, falação de informações erradas, do tipo a saúde traz aquilo em termos de doença. Antes, pelo contrário, a vantagem da saúde, a vantagem do governo é ver sua população saudável, né? Ver saudável para poder produzir, para poder fazer tudo que pretende fazer em prol do desenvolvimento e, não, em prol também do desenvolvimento das próprias famílias.
0: Chefe do posto administrativo de Miponda, distrito de Lixinga, no Niassa, José Bias, e a necessidade de a população aderir às campanhas de vacinação levadas a cabo pelo setor de saúde para evitar várias doenças. Sampaio Vitor junta-se a este jornal para falar da revitalização este ano de 2 conselhos distritais em igual número de distritos.
6: A Cruz Vermelha de Moçambique, no Niassa, vai revitalizar em setembro próximo os conselhos executivos distritais em igual número de distritos da província. Atualmente, a instituição humanitária está representada em 14 distritos, com exceção dos distritos de Mavago e Mekula, que há sensivelmente 2 anos encontram-se inoperacionais. O secretário provincial da Cruz Vermelha de Moçambique, no Niassa, Alfredo Gabriel, disse que, paralelamente, serão formados técnicos e ativistas para responder a eventuais situações calamitosas e não só. Para esta nobre missão, a fonte pede a máxima colaboração da população, líderes comunitários e religiosos.
7: Bom, no princípio já tínhamos o Conselho Executivo Distrital, tanto em Mavaco como em Mekula. Então, por causa de transferência de alguns funcionários, esta mobilidade, então ficaram fracos. Então, precisamos de reorganizar e fazer a reestruturação destes 2 distritos. Os restantes já estão em bom funcionamento.
6: Secretário Provincial da Cruz Vermelha de Moçambique, no Niassa, Alfredo Gabriel, e a revitalização em setembro próximo de 2 conselhos executivos distritais na província.
0: A página desportiva Comércio João.
8: Universidade Pedagógica de Niassa, Moxenga Futebol Clube. É o jogo de cartaz da segunda jornada da segunda volta do Nacional da 2ª Divisão de Futebol na província de Niassa. O jogo vai acontecer este domingo a partir das 15 horas no sintético do Municipal 1º de Maio de Lixinga. Em jogo estará a conquista de 3 pontos que vão definir novas posições na classificação da prova, que atualmente tem as Águias Especiais de Lixinga no comando com 16 pontos, seguidas pelo Real Futebol Clube de Quamba com 9, mesma pontuação que ostentam as Águias Especiais de Marrupa no terceiro lugar. Agora, quem vencer o jogo, o pé, Moxenga Futebol Clube, vai pular ou do quarto ou do quinto lugar para ocupar a segunda posição da competição com 11 pontos, pois as duas coletividades vão ao embate com 8 pontos, sem esquecer que a JJR Aranorte ocupa o último lugar da classificação com 5 pontos. Sérgio Henriques é membro da equipa técnica da Universidade Pedagógica de Niassa, por aí que disse a nossa reportagem que vencer o Moxenga é o objetivo primário no tudo ou nada deste domingo.
9: Uma vez que para nós este será um jogo igual aos outros, qualquer um pode ter já os 11 pontos que tanto queremos, é claro que será um jogo de duelo.
8: Quem igualmente treinou a sua equipa para vencer a partida é a treinadora Cidália de Fátima, Marluce, nos meandros do futebol.
10: Tudo está em aberto, é uma equipe que vem de uma vitória boa, é uma equipe que está moralizada. É só encarar com máxima responsabilidade e nós termos a maturidade e sabermos o que é que nós queremos.
8: Ainda a contar para esta jornada, vão jogar no campo de Nacaca, em Quamba, as equipas Real Futebol Clube de Quamba, Águias Especiais de Lixinga, enquanto que este sábado a JJR Aranorte foi derrotada no campo da barragem por 2 bolas a 1 diante das Águias Especiais de Marrupa.
0: Com o desporto termina o Jornal Provincial do Niassa, que destacou os seguintes temas de atualidade. O Conselho Executivo Provincial do Niassa aposta em vender as potencialidades da província na FACIM 2026. No Niassa continuam os esforços com vista à retirada de combustível comercializado no mercado informal em diversos pontos da província. Autoridades governamentais do posto administrativo de Meponda, distrito de Lixinga, no Niassa, estão em estado de alerta máximo face à eclosão do sarampo em alguns distritos da província. A Cruz Vermelha de Moçambique vai revitalizar este ano dois conselhos distritais em igual número de distritos. A edição e apresentação deste jornal estiveram a cargo de Constância Diabo e Bernardo Toliwa na sonorização.
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1: São 13 horas e 18 minutos em Moçambique. Estivemos a transmitir o Jornal do Niassa. Indicação é de que os mais novos já estão posicionados do outro lado para mais uma edição referente ao Cantinho da Criança. Olá, pequenada. Boa tarde.

0: ameaça. Atenção, Lixinga! Chegou a hora mais esperada do seu domingo.
1: Está no ar o programa O Cantinho da Criança, aqui na Rádio Moçambique. Hoje chegamos com a missão de tornar a tua tarde inesquecível.
0: Aqui tem música para dançar, rubricas para aprender e muita conversa boa. Meu amigo, fique sabendo que domingo sem ti não tem graça.
1: Aumenta o volume e chame os amigos, porque o Cantinho da Criança já está no ar.
0: Por isso, vamos pedir ao nosso mano para proporcionar uma música e voltamos já.

0: animada a passar aqui no cantinho da criança.
1: Amigo, dançaste? Eu acho que sim. Então, continue a escutar o nosso programa para dançares mais. Porque quando a turma da pequenada entra no ar, nos estúdios da Rádio Moçambique, fica muito quente, mais que o fogo!

0: Para a presente edição, a equipa da Pequenada preparou uma caixa de tesouro muito grande e cheia de surpresas.
1: Meu amigo, fique bem atento porque vamos abri-la.
0: Os nossos direitos,
1: a minha semana de aulas,
0: um conto para ti,
1: o espaço da recreação
0: e lá no final, os conselhos.
1: Amigo, percebeu como o nosso programa está bem recheado?
0: Aposto que agora estás mesmo entusiasmado para acompanhar o programa de hoje.
1: E de recordar que amanhã começam as avaliações finais do segundo trimestre. Então, meu amigo, estude bastante para não tirar zero.
0: Exatamente, meu amigo, porque se tu não estudar, os zeros vão chover na prova. Amigo...

0: Amigo, vamos acompanhar a primeira proposta do dia, os nossos direitos no ar.
1: Como é bom ter direitos, e fica mais bom ainda quando todos eles são respeitados. Viva amigo, hoje trouxe para ti um direito muito especial, este que é... Acertou o amigo que disse direito à alimentação. Todas as crianças de Moçambique têm o direito de ter uma bolacha e um sumo, não é? Brincadeira, meu amigo. Todas as crianças, em qualquer circunstância e em todo o mundo, têm o direito à alimentação. E é importante que tenhamos uma boa alimentação de alimentos construtores, energéticos e protetores para que possamos crescer felizes e saudáveis. Devemos comer sempre que for possível os alimentos de cada grupo. Amigo, vejo que para cada direito tem um dever. E o dever do direito à alimentação é comer. E em cada alimentação devemos ter todos os alimentos. Os nossos alimentos devem ser variados, não só devem ser coloridos e por porções adequadas, como carboidratos e proteínas. Amigo, os nossos pais têm o dever de nos alimentar de forma saudável e garantir a nossa qualidade de vida. E isso porque além de nos alimentarem, nos fornecem energia e é um bem-estar geral. E nós devemos ser obedientes aos nossos pais, pois este é um dos nossos deveres que devemos colocar em prática. Oh, meu amigo, infelizmente chegou o momento mais triste, mas eu, a tua amiga, prometo voltar. Só para lembrar-te que hoje falei do direito à alimentação. E desde o início até ao fim, estavas comigo, Bibiana Antônio. Vou com promessas de voltar numa outra ocasião. Tchau!
0: Lá se foi a rubrica Os Nossos Direitos. Muito obrigada, amiga Bibiana, pelo espaço. Não há dever mais importante que garantir que os direitos da criança sejam respeitados.
2: Vamos para a nossa segunda proposta do dia, mas antes que isso aconteça, vamos dançar!

0: amigo, o nosso mano dos botões está a dar-nos o sinal que já é o momento certo para podermos acompanhar a rubrica A Minha Semana de Aulas.
1: Então, meu querido amigo, fique atento porque já já vamos ouvi-la.
0: Ir à escola, escrever, aprender e ler. Meu amigo, é dessa maneira que inicia a rubrica, tarararam. Amigo, sabes qual é a rubrica? O amigo que disse a semana de aulas acertou. Amigo, a minha semana de aulas foi muito, mas muito ótima. Hoje eu irei dizer-te o que estudei na disciplina de português. Tivemos como tema tempos de sujeito. E nos tempos de sujeito, falamos sobre sujeito simples, sujeito composto e frase sem sujeito. Amigo, preste muita, mas muita atenção. O sujeito simples é composto por um só nome ou expressão equivalente a uma ação e é praticada por um núcleo no singular. Por exemplo, a Afsa foi à praia ontem. Esta frase contém uma lição moral, sujeito simples. Irei dar-te mais um exemplo para perceberes melhor. O José fez uma rubrica. Esta frase tem um sujeito simples, porque tem um só nome. Amigo, estás a perceber? Espero que sim. Agora, irei falar do sujeito composto. Amigo, fica bem atento. O sujeito composto é constituído por mais de um nome, palavra ou um pronome. Exemplo, a Afsa e a Bibiana são primas. Esta frase contém o sujeito composto porque tem mais de um nome. Amigo, estás a entender? Espero que sim. Eu irei dar-te mais um exemplo para perceberes melhor. O Paulo e o João são bons atletas. Esta frase contém o sujeito composto. Meu querido amigo, agora irei falar das frases sem sujeito. Irei dar-te um exemplo. Não chove em Lixinga. Esta frase não tem um sujeito. Percebeste? Eu espero que sim. Amigo, viste como a minha semana foi ótima? Foi de muita aprendizagem e muita, mas muita aprendizagem. Infelizmente, tudo que é bom dura pouco. A especial companhia foi de mim, Talvira.

0: acompanhar esta rubrica. Espero que o amigo aí de casa tenha anotado tudo no seu caderno.
1: Amigo, não se esqueça que amanhã começam as avaliações finais do segundo trimestre.
0: Mas agora vamos viajar sem ter que sair no lugar. Isso na rubrica Um Conto para Ti.
1: A primeira temporada e o primeiro episódio do conto O Rato e o Caçador. Amigo meu, acompanhe isso porque não vais querer perder animar.
2: Ai, ai, socorro, socorro, alguém me ajuda. Socorro, alguém está por perto, socorro.
3: Primeira temporada e o segundo episódio, O Rato e o Caçador.
4: Boa tarde, amigo. Está sim a começar a rubrica Um Conto para Ti. Hoje vou narrar o conto O Rato e o Caçador. Antigamente, havia um caçador que usava armadilhas, abrindo covas no chão. Ele tinha uma mulher que era cega e fizera com ela 3 filhos. Um dia, quando visitava as suas armadilhas, encontrou-se com um leão.
5: Bom dia, senhor. Que fazes por aqui no meu território?
6: Ando a ver se as minhas armadilhas apanharam alguma coisa.
4: Respondeu o homem.
5: Tu tens de pagar um tributo, pois esta região pertence-me. O primeiro animal que apanhares é teu, e o segundo é meu. E assim o faremos sucessivamente.
4: O homem concordou e convidou o leão a visitar as armadilhas, uma das quais tinha uma presa, uma gazela. Conforme combinado, o animal ficou para o dono das armadilhas. Passado algum tempo, o caçador foi visitar os seus familiares e não voltou no mesmo dia.
7: Meu Deus, percebo que aqui já não temos algo para comer. Mas que tal eu sair de cá, ir procurar uma boa carne para os meus filhos comer hoje? E também aproveito-se ver se a armadilha do meu marido deu certo.
4: A mulher, se apercebendo que estava sem comida em casa, lá foi.

0: Ao tentar encontrar as armadilhas, de lá ela vinha dizendo:
1: Ora, ora, até que enfim cheguei. Lá está a armadilha.
0: Ela, ao tentar encontrar a armadilha, caiu numa delas com a criança que trazia ao colo.
2: Ai, ai, socorro, socorro, dê me ajuda! Socorro! Ai, socorro, dê me ajuda! Socorro, alguém está por perto, socorro!
0: Eram os gritos de socorro da mulher do caçador implorando por ajuda. O leão, que estava à espreita entre os arbustos, viu que a presa era uma pessoa e ficou à espera que o caçador viesse para que este lhe entregar o animal, conforme o contrato. Ele dizia:
3: Ho, ho, ho, ho, ho, ho, ho. O que temos aqui? Parece que a minha armadilha hoje está com uma bagagem muito séria e muito cheia. Oh, oh, oh, oh, oh, oh.
0: Era o leão gostando do que havia apanhado na sua armadilha. No dia seguinte, o homem chegou à sua casa e não encontrou nem a mulher, nem o filho mais novo. Resolveu então seguir as pegadas que a sua mulher tinha deixado, que o guiaram até a zona das armadilhas.
4: Fica atento no próximo episódio. A jornada continua.

0: As histórias não são somente para nos divertir. Elas trazem uma lição para a vida toda.
1: Agora vamos conversar com os nossos amigos cá no estúdio acerca das avaliações que irão ser realizadas amanhã. Olá! Olá, amiga, tudo bem?
2: Olá!
1: Tudo bem?
2: Bem, e tu?
1: Também estou bem. Lequinice, como vão as preparações para as avaliações de amanhã?
2: Para mim, as preparações de amanhã, para mim vai ser muito bom.
1: Uau! Eu acho que a nossa amiga aí vai tirar 20, não é?
2: Sim.
1: Para quem vão os seus beijinhos e abraços?
2: Vai para minha avó Augusta e para minha mãe Alegria da Vida Caomba.

0: Olá!
1: Olá, amiguinha!
0: Olá!
1: Como é que estás?
0: Estou bem, e tu?
1: Eu também estou muito bem. Como te chamas?
0: Chamo-me Otávia Ramos David.
1: Otávia, como é que estás a preparar as avaliações finais do segundo trimestre?
0: Muito bem.
1: O que fazes para tirar as dúvidas que tinhas e para tirar uma boa nota?
0: Preparar.
1: Quais são as disciplinas que tu já preparaste?
0: Português e Biologia.
1: De certeza que vais tirar 20, não é?
0: Sim.
1: Otávia, para quem vão os teus beijinhos e abraços?
0: Para minha tia Asmir.
1: De certeza que a tia Asmir recebeu com muito amor e carinho.

0: tudo bem?
1: Tô bem, e tu?
0: Eu também estou muitíssimo bem. Amiga, qual é o teu nome?
1: Kelsey Bright.
0: Kelsey, uau, que nome é lindo, Kelsey. Bibiana, viste como é lindo, Kelsey. Então, Kelsey, como vão as preparações para as avaliações do segundo trimestre?
1: Vão muito bem.
0: Muito, né?
1: Sim.
0: Tens a certeza que não vais tirar zero?
1: Não vou.
0: Porque a nota começa de 15 para cima, então se for 14 para baixo, aí é... Já não há nada, não é?
1: Sim.
0: Então, Kelsey, que escola e que classe tu frequenta?
1: Eu frequento sexta classe e estudo na escola primária... Escola primária África Muslim Agens.
0: Uau, que bom. É escola básica, não é?
1: Sim.
0: África Muslim

0: Olá, amiga!
1: Tudo bem?
0: Estou bem, e tu?
1: Tô bem.
0: Como é que te chamas?
1: Racina Marcelino.
0: Racina Marcelino, quantos anos tens e que escola frequentas?
1: 12.
0: E em que escola frequentas?
1: Escola Básica Musul Arges.
0: Já estás a preparar as avaliações do segundo trimestre?
1: Sim.
0: De certeza que vais tirar boas notas, não é?
1: Sim.
0: Qual é a disciplina que tu mais gostas?
1: Matemática e português.
0: Uau! A nossa amiga entende matemática. De certeza que vais tirar 20, não é?
1: Sim.
0: Para quem vai os teus beijinhos e abraços?
1: Minha mãe Guida Mekwanda.
0: De certeza que ela recebeu com muito amor e carinho.

0: Agora estou com a nossa amiga Nádia. Boa noite. Olá, Nádia, tudo bem?
1: Olá, tô bem, tu?
0: Eu também estou bem. Nádia, como vão as preparações para as avaliações do segundo trimestre?
1: Vá muitíssimo bem.
0: Uau! Qual nota tu garante?
1: 20 ou 19.
0: A nossa amiga Nádia é muito inteligente. Que classe e que escola tu frequenta?
1: Estudo sexta classe e estudo na escola básica da estação.
0: Uau, que bom. Para quem vão os seus beijinhos e abraços?
1: Os meus beijinhos e abraços vão para minha mãe Rita Fernando Lima Muroteia, meu irmãozinho Denilson Daisha Fagir e meu pai Buanar Said.
0: A família da Nádia, receba os meus amo, beijo, beijo. Mua!

0: Olá, Bibiana.
1: Olá, como é que estás?
0: Estou bem, tu?
1: Eu também estou muito bem.
0: Bibiana, como é que estão a ser os preparativos para as avaliações finais do segundo trimestre?
1: Estão a ser muitíssimos bons. Sabes por quê?
0: Não.
1: Porque eu já não tenho nenhuma dificuldade na disciplina que mais me dificultava.
0: Uau, mas Bibiana, qual era a disciplina que mais te dificultava?
1: Claro, matemática.
0: De certeza que vais tirar uma boa nota, não é?
1: É mesmo. Eu vou tirar um 20 nessas provas.
0: Bibiana, que classe escola frequenta?
1: Eu estou na sexta classe e estou na escola Consolata.
0: Uau! Bibiana, para que vão os teus beijinhos e abraços?
1: Vão para minha mãe, Tatiana Pedro, e o meu pai, Vicente Jonas.
0: De certeza que eles receberam.

0: Amigo 20, adivinha agora com qual amiga eu estou? Adivinha só? Sem mais delongas, eu vou falar. Estou com a nossa amiga Eunice Aristides. Olá, Eunice, tudo bem?
1: Olá!
0: Tudo bem?
1: Bem, tu?
0: Eu também estou muitíssimo bem, Eunice. Como vão os preparativos para as avaliações do segundo trimestre?
1: Os preparativos vão muito e muito bem.
0: Estás a garantir uma boa nota, não é?
1: Sim.
0: Eunice, que classe e que escola tu frequenta?
1: Frequento sexta classe na Escola Básica Novos Horizontes.
0: Que bom! Para quem vão os teus beijinhos e abraços?
1: Os meus beijinhos e abraços vão para minha mãe Fátima Matias Saíde e para meu pai Aristides Bartolomeu Mário.
0: Com certeza chegaram!

0: E vamos conversar com mais uma amiga. Olá!
1: Olá, tudo bem?
0: Tô bem, e tu?
1: Também estou bem.
0: Como é que te chamas, amiga?
1: Armina de Choque Germano João.
0: Uau, nome muito bonito. Armina, já estás a preparar as APs?
1: Sim.
0: Que disciplina é que preparaste?
1: Francês e Química.

0: bem, pra que vão os teus beijinhos e abraços?
1: Os beijinhos e abraços vai pra minha mãe, Matheus Saíri. E beijinhos e abraços vai pra meu pai, Armando João.
0: De certeza que eles receberam.

0: Amiga.
1: Olá, Luísa.
0: Tudo bem?
1: Tô bem. Tô bem. Tu?
0: Eu também estou muitíssimo bem, amiga. Qual é o teu nome?
1: Márcia Salvador Jaime.
0: Márcia, como vão os preparativos para as ATs do segundo trimestre?
1: Vão bem.
0: Uau, que bom. Garantes uma boa nota, não é?
1: Sim.
0: Que escola e que classe tu frequenta?
1: Escola Básica Comunitária de África Muçulmana.
0: Uau, que bom. E que classe?
1: Sexta classe.
0: Para quem vão seus beijinhos e abraços?
1: Para minha mãe, Mônica Joaquim Intelela, e para meu pai, Salvador Jaime Ali.
0: E para mim? Ah, tá bem, com certeza os beijinhos e abraços chegaram.

0: avaliações finais do segundo trimestre?
1: Sim.
0: Que disciplina mais gostas?
1: Matemática e ciências naturais.
0: Uau! A nossa amiga Helena é muito, mas muito inteligente, não é?
1: Sim.
0: Helena, para quem vão os teus beijinhos e abraços?
1: Para minha mãe, Nita, e meu pai, Maurício.
0: De certeza que eles receberam.

0: amigo ouvinte, estou com o meu chefe, chefe Carlitos. Olá, chefe, tudo bem?
1: Tô bem, não sei para ti.
0: Eu também estou bem, chefe. Eu sei que o chefe é inteligente e vai tirar uma boa nota na escola, não é?
1: Sim.
0: Então, chefe, qual é a disciplina que tu preparou para tirar uma boa nota mesmo?
1: Português e matemática.
0: Ih, amigo ouvinte, tá a ver? O nosso chefe é inteligente. Chefe, que escola e que classe tu frequenta?
1: Frequento sexta classe na escola básica de Namakula.
0: Uau, isso é bom. Para quem vão os teus beijinhos e abraços, chefe?
1: Para minha professora.
0: Qual é o nome da tua professora?
1: Verônica.
0: Professora Verônica, eu aposto que o nosso chefe vai tirar uma boa nota.

0: Amigo 20, a nossa última conversa foi com o nosso chefe, inteligente ele, como comanda. É, então, amigo, já estamos na reta final do nosso programa.
1: Amigo, durante os 40 minutos reservados a nós, estavas na companhia de Talvira Manuel e Luísa Vasco na apresentação,
0: o Mano Barton Calixto na sonorização,
1: na produção a nossa mana Delfina Sadiki
0: e coordenados pelo nosso mano Del Sofio Daniel.
1: Beijos e até domingo!
0: Mua!

0: precisamente 14 horas em Moçambique. A sua atenção ao noticiário em cadeia nacional.
1: Apresentadas por Jacinta Nhamitambo. Muito boa tarde.
2: Boa tarde, Albertina Zandamela. Boa tarde, ouvinte. O presidente da República, Daniel Chapo, participa hoje na cidade sul-africana de Durban, na reunião da Troika da ECDC sobre política, defesa e cooperação. Detalhes com o correspondente Eduardo Figurão.
3: Apesar de Moçambique não integrar este órgão, Daniel Chapo foi convidado a apresentar um ponto de situação sobre o terrorismo que afeta alguns distritos da província de Cabo Delgado, tal como referiu a ministra dos Negócios Estrangeiros e Cooperação, Maria Manuela Lucas.
4: Sua Excelência Presidenta vai participar na reunião do órgão, né, de Política, Defesa e Segurança como convidado, porque nós não fazemos parte da Troika, mas vão convidar Sua Excelência Presidente para prestar informação em relação à situação de segurança em alguns distritos da província de Cabo Delgado.
3: Esta sessão foi antecedida por uma reunião do Comitê Ministerial do Órgão de Política, Defesa e Cooperação este sábado. Rádio Moçambique, Eduardo Figurão, em Durban.
2: Governo garante não haver ruptura do estoque de combustível, apesar das longas filas verificadas recentemente nos postos de abastecimento um pouco por todo o país. A garantia é da Diretora Nacional de Hidrocarbonetos e Combustíveis no Ministério dos Recursos Minerais e Energia. Félix Bela Cunhete disse que, apesar da crise internacional dos combustíveis prevalecer, o país continua a monitorar a situação para garantir a disponibilidade deste recurso nas gasolineiras nacionais.
5: Últimas semanas passamos, sim, por uns focos de escassez, mas que conseguimos controlar. Podemos associar em algum momento a outros fatores internos, não necessariamente relacionados com uma escassez global, mas fatores internos que estamos a trabalhar em conjunto no sentido de resolver.
2: Félix Bela Cunhete, Diretora Nacional de Hidrocarbonetos e Combustíveis no Ministério dos Recursos Minerais e Energia. Mais de 20 milhões de meticais serão aplicados em Cabo Delgado a partir deste ano na implementação do projeto de alimentação escolar. O presidente do Conselho Executivo da Agência do Desenvolvimento Integrado do Norte disse que a iniciativa visa reforçar a nutrição e melhoria no processo de ensino e aprendizagem naquela província. Jacinto Loureiro falava na 11ª sessão ordinária do Conselho Provincial de Coordenação dos Serviços de Representação do Estado e Órgãos de Governação Descentralizada Provincial.
6: Vai iniciar no próximo semestre. Temos como a estrutura de gestão, o comitê diretivo é a ministra da Educação, o ministro do Plano de Desenvolvimento e a nossa primeira-dama também faz parte, visto que foi convidada a ser madrinha desta iniciativa. Teremos nas próximas semanas, se calhar no início do próximo mês, teremos assinatura aqui em Cabo Delgado, portanto teremos também a nossa primeira-dama mais uma vez a visitar a nossa província para fazer a assinatura deste programa.
2: Com a duração de 5 anos, o programa vai abranger 100 mil alunos em 50 escolas dos distritos de Chiuri, Namuno, Mekufi, Metuz, Palma, Balama e Mutipuiz. A Frelimo vai exibir uma exposição fotográfica sobre os 64 anos do partido durante a 11ª Conferência Nacional de Quadros, a ter lugar na cidade de Chimoio, em Manica. O porta-voz do partido Frelimo, Pedro Guilis, explica que na exposição fotográfica estarão patentes os momentos marcantes desta formação política, com destaque para as 10 Conferências Nacionais de Quadros já realizadas.
7: Mais do que uma exposição fotográfica, o que se pretende é a sistematização, não é, em forma de resumos, das principais decisões tomadas em cada uma destas conferências, justamente para se poder encontrar a linha de continuidade que caracteriza o percurso da Frelimo desde a sua fundação a esta parte.
2: Pedro Guiliche fez saber que já está assegurado o alojamento para todos os delegados que vão a Chimoio participar na 11ª Conferência Nacional de Quadros, evento que arranca a próxima sexta-feira. Na atualidade internacional, subiu para 51 o número de mortos na sequência do sismo de magnitude 7,7 que abalou ontem a ilha Indonésia das Flores. O abalo provocou ainda 132 feridos e obrigou cerca de 5 mil pessoas a abandonarem as suas residências. As autoridades indicam que mais de 900 casas e dezenas de edifícios públicos ficaram danificados. As populações afetadas aguardam por alimentos, água, medicamentos e outros bens essenciais, enquanto algumas zonas continuam sem energia elétrica e comunicações. Desporto. A União Desportiva de Songo recebe esta tarde a Associação Desportiva de Vilanculo no arranque da 15ª Jornada do Moçambola 2026. A ronda incluiu ainda os desafios Liga Desportiva de Sofala, Ferroviário de Lixinga, Associação Desportiva de Pemba, Machaquene, Baía de Pemba, Costa do Sol, Ferroviário de Nampula, Ferroviário de Maputo e Ferroviário de Nacala, Black Bulls. Apresentamos as notícias das 14 escutas próximas, quando for 18 horas.
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0: São 14 horas e 6 minutos na República de Moçambique. Estivemos em cadeia nacional a atualizar a informação em notícias que marcam o país e o mundo. Regressamos em antena. 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Votos renovados de uma última tarde dominical na companhia amiga da Rádio Moçambique Estúdios em Lixinga. Vamos levá-lo até muito bem perto das 14 horas e 30 minutos, trazendo sons diversificados da nossa boa música. A esta altura, o ouvinte irá ficar a par da informação desportiva em línguas moçambicanas, Niassa, Nampula, Cabo Delgado e Zambésia. Ouvinte, uma vez mais, muito boa tarde e tenha um ótimo domingo.

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A música é da autoria de Romualdo aqui na antena da rádio, numa altura em que vamos com 14 horas e 27 minutos em Moçambique, tarde dominical na companhia amiga da rádio. 14 horas e 30 minutos, a tarde desportiva.

0: ouvinte, o tempo já não dá para mais. Foi bom tê-lo na nossa companhia. Eu sou Sampaio Vítor, por aqui fico com promessas de cá estar numa próxima ocasião. Já seguir a tarde desportiva.
1: Pascoal Isaías disse que recebe este documento com o compromisso de melhorar a qualidade do basquetebol sénior masculino.
2: Muito obrigado. Nós, como nova direção da Liga, primeiro gostava de parabenizar quem um dia pensou em criar uma Liga de basquetebol. Segundo, mas não menos importante, porque o detentor dos direitos é a Federação, gostaria de agradecer à Federação, em particular ao Presidente Paulo Mazevila, por nos ceder o direito de organizar a Liga. Espero que este exercício que hoje fazemos se repita no quadriênio 2026-2030, porque esse é o termo do mandato que nós temos, organizar a Liga por 4 anos. Esperamos trabalhar em colaboração com a Federação, esperamos seguir à risca aquilo que a Federação tem para nos orientar para organizar a Liga. Esperamos que seja uma Liga bem-sucedida para honrar não só esta direção, mas quem nos confia esta grande responsabilidade de organizar os campeonatos nacionais. Vamos trabalhar afincadamente para entregar ligas de sucesso. Tenho dito que, apesar de termos sido eleitos apenas em julho para organizar ligas em agosto, não nos vai impedir de começar a entregar as promessas que nós fizemos durante a nossa campanha. Então, a partir deste momento, conseguimos formalizar tudo aquilo que prometemos fazer às pessoas, que é organizar a Liga nos próximos dias. E muito obrigado, Federação. Muito obrigado, Presidente Paulo Mazevila.
3: Sr. Presidente, neste ato falou-se, referiu-se à Liga, anteriormente Liga Nacional de Basquetebol, como campeonato nacional. Haverá mudança de designação?
2: Nós temos estado a trabalhar e tenho dito todos os dias à minha equipe para focar-se em entregarmos a prova. O nome, no pouco tempo que nós temos, tem que ser das coisas menos relevantes. Se nós entregarmos um campeonato nacional de séniores masculino, um campeonato nacional de séniores feminino de sucesso, nós podemos dar qualquer nome. Mas, neste momento, o que nós apresentamos à Federação é um pedido de cedência da realização dos campeonatos séniores masculino e femininos, que, pelo nome da instituição que nós herdamos, se chama Liga Moçambicana de Basquetebol. O nome poderá se manter. Temos estado a fazer contactos com potenciais patrocinadores. Dentro dos contactos que estamos a estabelecer, oferecemos a possibilidade de dar um nome de um patrocinador à organização do evento.
4: A propósito dos patrocinadores, sabemos que um dos parceiros da Liga Masculina, que dava o nome à Liga Masculina, fechou as suas atividades em Moçambique. A Liga Masculina vai começar nos próximos tempos, nos próximos dias. Como é que está a competição? Vai ter um nome ou vai estar em aberto? Como é que está essa questão dos parceiros, quer da Liga Masculina, assim como feminina?
2: Como nós não temos nenhum acordo firmado com nenhuma das instituições, apesar de termos um contacto muito positivo com o antigo patrocinador da Liga Feminina, neste momento chama-se Liga Moçambicana de Basquetebol. Masculino e feminino, neste momento, sem acordos assinados, nós chamamos Liga Moçambicana de Basquetebol. Acreditamos que dentro de uma semana poderemos anunciar oficialmente qual é o nome do novo patrocinador da Liga.
4: Masculino ou feminino?
2: Masculinos e femininos.
4: Quando se diz novo, subentende-se que, no caso de femininos, o anterior não continua ou vai renovar?
2: Novo, porque é um novo ciclo. Qualquer acordo que nós tivermos com o patrocinador será dentro de quadriênio 2026-2030. É novo para nós, pode não ser para o público, pode não ser para a direção cessante.
3: Para além do nome, projeta alguma mudança na competição?
2: A nossa campanha disse desde o princípio, fazer do basquetebol uma festa. Já passamos da fase de promessas, gostaria de convidar a todo mundo a ir ao basquete para ver o que nós vamos transformar em realidade.
3: O Figueirense não muda ou não?
2: Não vamos mudar nenhum modelo, não vamos mudar nenhum instrumento que foi usado no ano passado, mesmo porque temos pouco tempo, e para além de tempo, a Liga e a direção da Liga é uma equipe que é aprovada pelos clubes e qualquer ato que nós quisermos alterar, precisamos de ter uma Assembleia Geral que nos autorize a fazer a alteração e nós não temos tempo para alterar. Então, o modelo...

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1: O apito, enquanto vai ser assistido com o Omar Simbe, o primeiro assistente, Benedito Tomás. O segundo assistente, enquanto o senhor António Dambe. É o quarto árbitro, importa referir aqui que os três árbitros vêm da província de Manica e o senhor António Dambe é mais modesto da província de Tete, igualmente assistido por o senhor Dino Andrade, este que é o assessor da equipa de arbitragem. O relato está a cargo do Danilo Américo, com os comentários de Mohamed Rafiki. Efraim Tedão vai fazer o relato para a língua moçambicana para a emissão provincial de Tete, e a logística foi mesmo de senhor Mateus Sande.
2: 14 horas e 44 minutos, daqui a pouco vai começar então esse jogo.

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1: Aê, 14 horas e 45 minutos, União Desportiva do Songo joga em casa diante da Ação Esportiva de Vilanculo. É a última partida da primeira volta por parte do atual campeão nacional no arranque desta última jornada da metade do campeonato, com vitória para já de forma global para a equipa da ABB. Está então, se a esta altura a ser feito o primeiro apito, se o horário tiver sido cumprido na Vila do Songo, pergunto se já soou esse apito aí para esse União Desportiva do Songo, Ação Esportiva de Vilanculo. Songo? Alô, Vila do Songo?

0: dizia que neste momento arranca a partida aqui no campo da HSBA. E não sei se ficamos logo por aqui.
1: Afirmativo.
0: É verdade, de uma altura que a equipa da União Esportiva de Songo vai trabalhar ali no corredor esquerdo da sua zona ofensiva, agora mais atrasado ali para o seu companheiro, camisola 8, já chama-se Neymar. Neymar mais atrasado, camisola 4 da circunstância, o Dias. Dias vai largar ali para o corredor direto da sua zona defensiva, vai entrar ali no corredor central, agora se largou para o esquerdo, mais encostado ali pela esquerda, ali está ali na grande roda, vai tentar rodoviar, camisola 6, deixa com chama-se Juli coloca mais atrasado ali para o seu companheiro. Acho vai trabalhar ali, procura a linha de passe, já encontrou ali Neymar, Neymar vai empurrar o esférico, agora se rodopeia contra o seu adversário, já encontrou ali linha de passe pelo corredor central, chega primeiro a TV, e que vai trabalhar, joga mais atrasado ali para o quarto-arados, que não pode agarrar porque já regra já se manda, vai ponta-pia de qualquer maneira, Wilson, a bola viaja pelo ar, vai encontrar o seu companheiro ali, camisola 28 nas costas, chama-se o Mesa. Mesa vai trabalhar para o corpo do seu adversário, vai ser o arremesso atrasado direito na sua zona defensiva, muito próximo à linha divisória, vai trabalhar a equipa de Vila Culos, vai a bola ser colocada na marca, vai haver se um arremesso lateralizado direito, agora sim já movimentado ali para o seu companheiro, a bola viaja pelo ar, ultrapassa a linha divisória, encontra ali o ponta P para o seu companheiro, agora sim largou no corredor central, mais de volta para o seu companheiro, mais encostado ali para a direita, esse chama a velocidade do seu companheiro, sobretudo o camisola 4, as coisas chama-se Nado, Nado vai banhar ali para o seu companheiro, agora sim encontrou pela direita, linha de passe, agora sim já passou, pode haver cruzamento, Vila Culo, olha para Vila Culo, limpou primeiro para a segunda, deixa ali no corredor central, na projeção, da grande penalidade, chega primeiro a União Esportiva de Songo, é o Neymar que vai trabalhar, já trabalhou, limpou primeiro, agora sim chama a velocidade de Guia que não chega, porque chega primeiro o guarda-reta de Vila Culo, Wilson, o Wilson trabalhou ali para o seu companheiro, largou ali para Kikito, Kikito tem o esférico ali, encostado ali à esquerda, bem próximo ao seu banco técnico, mas largou ali de qualquer maneira, porque chega primeiro o Fazito, olha para o Fazito, vai fazer o que é Fazito, não, ainda não agarrou, agora sim, já largou para o seu companheiro, está ali no corredor central para o camisola 4 nas costas, na circunstância, o Dias ele larga para o seu companheiro, camisola 20 nas costas ali, é o Dio ali, vai tentar rodopiar, já rodopiou ali, encontra o seu companheiro, já movimento ali pela esquerda do seu companheiro, onde está o Oscar, não chega, porque chega primeiro, novamente o seu...
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0: O presidente da República, Daniel Chapo, manteve hoje encontros em Durban com o homólogo sul-africano Cyril Ramaphosa. Os dois estadistas passaram em revista temas de longa e histórica cooperação entre Moçambique e a África do Sul. Daniel Chapo também reuniu-se com o segundo vice-presidente do Malawi, Enoch Chiana, com quem discutiu a cooperação bilateral entre os dois países. Ainda este domingo, o presidente da República participou na cidade sul-africana de Durban, na reunião da Troika da SADC, sobre política, defesa e cooperação. O encontro centrou-se em temas como governação, paz e segurança na região, com especial destaque para a situação da República Democrática do Congo, Moçambique e Madagascar. Correspondente Eduardo Figurão.
1: Apesar de Moçambique não integrar este órgão,

0: Executivo da Agência do Desenvolvimento Integrado do Norte, Jacinto Loureiro, falava este sábado na 11ª Sessão Ordinária do Conselho Provincial de Coordenação dos Serviços de Representação de Estado e Órgãos de Governação Descentralizada Provincial. A Frelimo vai exibir uma exposição fotográfica sobre os 64 anos do partido durante a 11ª Conferência Nacional de Quadros a ter lugar na cidade de Chimoio, Manica. O porta-voz do partido Frelimo, Pedro Guilich, explica que na exposição fotográfica estarão patentes os momentos marcantes desta formação política, com destaque para as 10 conferências nacionais de quadros já realizadas.
1: Mais do que uma exposição fotográfica, o que se pretende é a sistematização, não é, em forma de resumos, das principais decisões tomadas em cada uma destas conferências, justamente para se poder encontrar a linha de continuidade que caracteriza o percurso da Frelimo desde a sua fundação a esta parte.
0: Porta-voz do partido Frelimo, Pedro Guilich. No estrangeiro, observadores internacionais das eleições da semana passada na Zâmbia dizem que o processo de votação foi marcado por relatos de intimidação, sequestros e uma interrupção da contagem dos votos. Citados pela African News, os observadores dizem estar a acompanhar com preocupação as declarações de ódio proferidas pelos membros dos partidos políticos concorrentes. Os observadores apelam, por isso, à contenção dos ânimos. Fechamos com o tempo. A cidade de Tete poderá registrar amanhã 32 graus Celsius de temperatura máxima, seguida por Quelimane, com 28 graus. Para Beira e Pemba, a previsão é de 27 graus, Inhambane, Maputo, Nampula e Vilanculo, 26, e por último, Lixinga e Xai-Xai, 24 graus centígrados de temperatura máxima. 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
3: São 18h07 em Moçambique. 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Uma vez mais, muito boa noite, permitido e devido. Estamos então para dar seguimento com o espaço reservado às nossas atividades neste segundo e último período, que vai até 21 horas, começando por pontapé de saída, já a seguir a destacar um clube, uma história. Para já, Mércio João, boa noite.
4: Saudações e mais uma sessão do programa Um Clube, Uma História, aqui no canal desportivo da Rádio Moçambique, onde hoje vamos falar do basquetebol, ou simplesmente uma equipa de basquetebol que tem corrido muito nos últimos tempos para poder dar corpo e energias a esta modalidade aqui na província de Niassa. Comigo, José Macamo, eu deixo esta curiosidade para que desvenda aí deste lado de que coletividade estamos a falar. Bem-vindo ao canal desportivo da Rádio Moçambique.
5: Bom dia, muito obrigado pelo convite. Estamos aqui para falar da Niassa Basketball Team.
4: Que equipa é esta?
5: Niassa Basketball Team é uma equipa, como o nome já bem diz, de basquete, da província de Niassa. É uma equipa que, quando foi criada, o objetivo era representar Niassa. Por essa razão, carrega o nome de Niassa Basketball Team.
4: Tá bem. E quando é que surge?
5: Surge em 2019. É uma equipa que surge a quando de Da participação de Niassa nos regionais de séniores, masculinos neste caso. A equipa foi fundada com o intuito de puxar o basquete, fazer-se perceber a nível regional que em Niassa há basquete. Então começou-se com esta primeira aventura, que foi formar uma equipa que fosse capaz de representar a província de uma forma condigna.
4: 2019, professor, estamos a falar de um período em que também o país e o mundo vivenciava a Covid-19. Como é que surge uma equipa de basquetebol nestas circunstâncias?
5: Na verdade, a equipa surgiu meses antes do Covid, porque fomos representar a província nos regionais com uma equipa, com uma mistura de atletas em idade de júniores e atletas em idade de séniores, em que ao mesmo tempo preparávamos os atletas em idade de júniores para participarem no Nacional de Júniores que aconteceu em Tete em princípios de 2020.
6: Muito bem. Em que contexto surge o nome Niassa Basketball Team?
5: Como disse antes, é uma equipa que foi uma fusão na altura de atletas provenientes de várias equipas.
6: Sim.
5: Que, no entanto, treinavam e jogavam, mas sem perspectivas de participação a nível regional. Então, surgiu-nos esta aventura de introduzir, fundir e introduzir no basquetebol de Niassa, que é de qualidade, a componente competir a nível interprovincial e nacional.
6: É uma equipa que surge na cidade de Lixinga.
5: Sim, surge na cidade de Lixinga. Mas no primeiro ano contamos com alguns atletas que, quando fomos já representar, contamos com alguns atletas oriundos de Quamba.
6: Uhum. Muito bem. Conte-nos um bocado mais sobre o progresso dessa equipa de 2019 até esta parte de 2026.
5: Olhando pelo início, em 2019 participamos no regional. Infelizmente não conseguimos ter nenhuma vitória, mas foi bom porque abrimos as portas para os atletas e para a província a nível de basquete. Voltamos, continuamos a treinar, continuamos a competir. Em janeiro de 2020, como é característico, os nacionais das camadas de formação têm sido realizadas em janeiro. Em janeiro de 2020, fomos participar no Campeonato Nacional de Júniores Masculinos em Tete. Foi uma participação que saímos lá felizes, mas tristes ao mesmo tempo. Tristes porque não conseguimos atingir o pódio, mas felizes porque atingimos o quarto lugar numa primeira participação num campeonato nacional de júniores.
6: Naquela sensação, estivemos quase.
5: Estivemos quase, acreditamos que seria possível. Até hoje não me esqueço, porque foi uma tarde de meias finais em que os nossos atletas não apareceram. Quando terminou a fase de grupos, quase todo o campeonato já dizia esta equipa de Niassa provavelmente é a melhor equipa que estamos a ver a jogar basquete. Então, numa tarde de umas meias finais que não apareceram, os miúdos, nós não conseguimos vencer na altura o município da Beira, que depois foi a final. E nós, no terceiro e quarto, os miúdos já desmotivados, acabaram perdendo também de novo contra uma equipa da Zambésia. Voltamos, os treinos continuaram em 2020. Depois houve aquela dificuldade por conta mesmo da pandemia, em que os treinos foram, até certo ponto, suspensos. Nós não podíamos fugir à regra, acabamos suspendendo os treinos. Havia treinos a nível individual, porque conversávamos com os atletas que não podiam parar por completo. Então ia-se mantendo cada um a forma física à sua maneira. Até que nos foi reaberto, acho que em 2021 ou 2022, voltamos a participar num campeonato regional de séniores. Fomos ao regional de séniores. Quando fomos dessa vez, já fomos com uma equipa que já conheciam e já ouviam falar. Já colocávamos um pouco de respeito. Fomos com uma perspectiva de, se nos deixarem, nós íamos para ganhar. Mas o objetivo principal era sempre competir. Colocar os nossos atletas a perceberem, com relação à região, qual era o nível do nosso basquete. Lembro-me que dessa participação perdemos os dois jogos contra as equipas de Nampula e ganhamos um jogo contra a equipa de Pemba. E nessa senda é onde começamos a ter atletas nossos cobiçados por clubes de Nampula, clubes de Cabo Delgado, que com mais organizados e com mais poderio financeiro. É aí onde o Félix é contratado para a Nampula, o Juma também vai a Nampula, o Mateus, que é mais conhecido por Iguadala, também vai a Nampula. Então voltamos e sentimos-nos satisfeitos, porque vimos que há no nosso trabalho há fruto. Infelizmente, pelo nível organizacional, não houve um rendimento financeiro para a equipa, mas houve uma satisfação pessoal e a nível institucional, porque sentimos que os nossos atletas estão num nível bom e num nível superior, há alguns casos, já aos atletas das outras províncias que têm mais condições para praticar o basquete. Continuamos com o nosso trabalho, sendo que também temos dificuldades enormes. O que nós fizemos foi trabalhar com algumas escolas. Enquanto as escolas trabalham nos escalões de juvenis, iniciados, nós trabalhamos com escalões de júniores e séniores. Então, nessa ordem de ideias, trabalhamos, vamos recebendo alguns atletas que mostram interesse em aderir à equipa. Voltamos a participar num campeonato nacional de júniores em Quelimane. Por conta daquela situação da pandemia, sentimos muito, porque a equipa que nós tínhamos preparado era uma equipa super competitiva. E naquela altura nós até dissemos, nós vamos para este campeonato, que é para ganhar. Mas, no entanto, falhamos no controle de algumas situações, que, como é o caso da idade dos atletas, porque houve uma oscilação de diferença de ano de nascimento dos atletas, e metade da equipa, praticamente, quando fomos ver o regulamento da prova, metade da equipa não podia participar. Então, e já havia aquele movimento, que é para não prejudicar os outros. Acabamos indo com uma equipa partida à metade, e outros foram atletas que ainda não estavam preparados para aquele escalão, mas que estavam a ser preparados para poderem ser introduzidos. Então, preferimos levar esses mesmo. Uns iam para competir, os outros iam para ganhar experiência. Neste campeonato de Quelimane, ficamos em quinto, mas estivemos num grupo muito forte. Tanto é que os dois primeiros que passaram acabaram depois ficando em segundo e em terceiro. Porque em primeiro ficou o Costa do Sol, que estava no outro grupo, mas era o vencedor antecipado, todos nós já sabíamos. E ficamos atrás no nosso grupo, ficamos atrás da equipa de Nampula, na Mucupelinhas, e de Manica, foge meu nome agora, que é uma equipa que, mesmo no nosso grupo, demos muita réplica. Perdemos a qualificação para as meias finais no último minuto com a equipa de Manica, num jogo em que passamos praticamente todo o jogo a vencer, e que o nosso melhor atleta lesionou-se e não conseguiu dar os seus préstimos a 100% naquele jogo. Então, saímos daquele campeonato nacional tristes, volto a dizer tristes, e felizes, porque conseguimos participar. Sempre que participamos num campeonato regional ou nacional, pelas condições que temos, sentimos-nos felizes, mas triste porque não conseguimos atingir aqueles que são os lugares de pódio e que são os lugares que dão mais atenção, mais visibilidade. Mas mesmo deste campeonato saíram boas relações, porque tivemos alguns atletas que saíram para outras províncias. Temos o caso do atleta que atualmente está em Sofala. Se não me foge a memória, está no Sporting da Beira. E é um dos atletas, tirando os atletas de Forveia da Beira, é um dos atletas mais promissores. E que dá visibilidade àquilo que é feito, àquele trabalho que é feito na província de Niassa. Depois de 2024, desse nacional, voltamos a participar num campeonato nacional num campeonato regional em 2024, em que esse campeonato regional mudou um pouco a forma da pole de ser. De 4 passaram para 6 equipas, foi um campeonato mais longo. Fomos de novo representar a província, com boas expectativas. É um campeonato em que disputamos, infelizmente ficamos, não conseguimos o apuramento por um ponto. Por um ponto porque no jogo contra a New Vision de Nampula perdemos no último segundo por um ponto.
6: É.
5: Foi um jogo que até eu tirei lágrimas, porque era um jogo que nós sabíamos que bastasse ganhar aquele jogo, apurávamos para a fase a seguir. E sentimos que fomos um pouco prejudicados pela arbitragem, mas a culpa maior é nossa, porque falhamos uma bola isolada nos últimos minutos, falhamos muitos lances livres. Então foi um jogo que sentimos muito por não ter conseguido ganhar. Ganhamos os outros jogos, ganhamos as equipas, uma equipa de Nampula, ganhamos uma equipa de Pemba, mas não foi suficiente para podermos passar à outra fase. Regressamos, continuamos.
6: Em todas as circunstâncias, naquele mesmo preâmbulo, estivemos quase. Muito bem. Regressa a equipa,
5: continuamos a trabalhar com os escalões de júniores, com os escalões de juvenis. Como disse, nesta cooperação que temos com algumas escolas, trabalhamos. Tive a honra de trabalhar com os jogos escolares e os miúdos todos gostaram de trabalhar comigo. Então, quando voltamos dos jogos escolares, os miúdos juntaram-se à Niassa Basketball Team. É uma equipa que vinha de juvenis em 2024. Houve o Nacional de 2025, que Niassa não conseguiu participar por causa de condições.
6: Sim.
5: Porque não tínhamos condições, mas os miúdos estavam preparados para participar. Continuamos a trabalhar. Nessa altura também fundamos também a equipa de femininos. Começamos a trabalhar primeiro com algumas antigas velhas glórias, mas algumas que tinham parado do basquete, mas ainda estão em idade de jogar. Então convidamos elas para fazerem parte desta equipa. Em 2025, competimos, mas não conseguimos o apuramento nem em masculinos, nem em séniores masculinos, nem em séniores femininos. Mas nos séniores masculinos, o que é que aconteceu? Os mais velhos acabaram saindo para outras equipas. Eu comecei já a trabalhar, começamos já a trabalhar com a equipa de júniores, em que os mesmos atletas jogavam nos júniores, os mesmos atletas jogavam nos séniores. Pela qualidade deles, iam aos séniores, tentavam competir, perdiam alguns jogos, ganhavam alguns jogos, mas quando voltavam aos júniores não tinham adversário. Era só passear a classe e ver por quantos íamos ganhando. Pelo nível que eles já atingiram, eu sempre chamava-lhes a atenção. Atenção que vocês não podem se comparar ao nível dos júniores dos outros, porque senão vamos reduzir. O nosso objetivo, nesse momento, não é o nosso júnior, mas sim é o júnior do Nacional. E sim, vocês já têm noção do que é o júnior do Nacional, então não podem reduzir o vosso trabalho. Então, fomos trabalhando com a equipa de júniores, com a equipa de séniores feminino. Chegamos a 2026. Em 2025... naturalmente qualificamos a equipa dos júniores masculinos para o Nacional de Júniores. Este que realizou-se em fevereiro na cidade da Beira. Tivemos aquelas dificuldades de sempre para participar. Foi uma luta titânica, mas porque há pessoas que acreditavam no nosso trabalho, conseguiram nos estender a mão. Uma delas foi o secretário de Estado, que deu um grande apoio para a equipa poder conseguir participar no Nacional de Júniores. Neste Nacional de Júniores aconteceu o mesmo que aconteceu em Tete. Não há equipas de Maputo, e nos Nacionais de Júniores, quando não há equipas de Maputo, todas as outras equipas acreditam que podem ganhar.
6: É.
5: Então, há
6: porque um... o plano é mais aberto.
5: O plano é mais
6: em
5: aberto.
6: Em termos competitivos, né?
5: Sim, sim, sim. E o campeonato fica mais reunido. Chegamos à Beira. Tivemos uma viagem longa de 2 dias. Chegamos à Beira no terceiro dia, chegamos à Beira no terceiro dia, que era o dia da reunião técnica, houve a reunião técnica. Fez-se o sorteio e, infelizmente, tínhamos de jogar no dia seguinte.
6: No dia seguinte, com um pouco de descanso.
5: Com um pouco de descanso.
6: Imagina-se, a sair do Planalto de Lixinga para a zona central do país.
5: Sim, e apanhar lá uma temperatura completamente diferente da nossa. Primeiro jogo tivemos contra uma equipa de Dondo. A vontade dos miúdos falou mais alto. Foi um espetáculo aquele jogo. Ganhamos por uma diferença de 20, 30 pontos. Assumimos-nos logo como uma equipa que veio para competir e ir até onde pudesse conseguir ir. Infelizmente, tínhamos jogo no dia a seguir. Os nacionais são assim, jogos diários. Fizemos o jogo a seguir contra a equipa de Tete. Voltamos a vencer a equipa de Tete. No terceiro dia já tivemos o jogo contra o Ferroviário da Beira, que era
6: uma das equipas candidatas, diga-se de passagem, do Nacional.
5: A equipa que acabou ganhando o Nacional neste dia. O jogo não nos saiu tão bem, porque senti que os miúdos estavam sem pernas e a dado momento acabamos por tirar as nossas pedras mais fundamentais, que era para tentar ver se elas conseguiam ter descanso, e fomos rodando a equipa. Perdemos o jogo com maior naturalidade, o Ferroviário da Beira foi superior em todos os aspectos, e começamos já a pensar no jogo do dia seguinte, que foi contra a equipa de Nampula. No jogo contra a equipa de Nampula teve uma situação um pouco estranha. Jogamos com protesto porque eles apresentavam ali primeiro atletas que não fizeram competição pela equipa durante a época toda. E então foi um jogo com protesto, jogamos, em campo perdemos, por conta da má inscrição de alguns atletas da equipa de Nacala, foi averbada a falta de comparência. Então, consequente vitória para nós.
6: Para a Niassa Basketball
5: Team.
6: E felicidade, porque aí já estendia-se o caminho. Né?
5: Já estendia-se o caminho e automaticamente passávamos para as meias finais. Tivemos 2 dias de descanso e fomos às meias finais contra o município da Beira. Aquele município
6: da Beira que
5: nos tinha batido em Tete.
6: Em Tete, sim.
5: Havia muita confiança por parte dos nossos atletas, porque sentíamos, pelos jogos que nós assistimos, nós sentíamos que era possível passar por aquela equipa. Mas sabíamos também que íamos jogar contra uma equipa que estava em casa e o público da Beira não poupa nesses aspectos. Foi um jogo reunido contra o município da Beira, que perdemos, mas vendemos cara a nossa derrota. Perdemos mesmo no final do jogo. Os miúdos não conseguiram ter pernas para andar. E perdemos o jogo no final. O município foi superior, foi sempre superior. Mas ficamos felizes, apesar de tristes por não ter chegado à final. Fomos ao jogo de terceiro e quarto contra a equipa da Beira, que é contra a equipa de Chimoio, neste caso. A mesma equipa que nos tinha ganho em Quelimane, voltamos a cruzar com ela. E, infelizmente, perdemos e ficamos fora do pódio, ficamos em quarto lugar.
6: Uhum.
5: Mas para quem saiu de Niassa um dia, chegou no dia no mesmo, no dia seguir jogou, e tivemos aqueles jogos consecutivos e bem, com bom ritmo, nós sentimos-nos orgulhosos pela nossa participação. Felizes por participar com as dificuldades que encontramos e orgulhosos pelo lugar que atingimos. Tirando as duas equipas da Beira e a equipa de Chimoio, apareceu lá em quarto lugar a equipa de Niassa. Havia equipas de Nampula, então havia equipas de Tete. Então sentimos-nos felizes pela posição. Voltamos, continuamos a trabalhar. Estivemos este 2026. houve a época, ou está a decorrer a época, em que trabalhamos, voltamos com os mesmos atletas a trabalhar nos mesmos moldes. Trabalham nos júniores, jogam nos séniores e a equipa feminina também a competir nos séniores. A equipa feminina jogou e até hoje não tem uma derrota, durante toda a época.
6: É obra.
5: Vamos ao regional sem ter sofrido nenhuma derrota, com boas expectativas. Não sabemos o que é que vamos encontrar em Nampula. Temos a equipa de Pemba, temos as duas equipas de Nampula, que são sempre equipas com mais recursos, com mais disponibilidade financeira. Então, nós vamos lá primeiro para competir e depois de ver como é que é a competição, ver onde é que podemos chegar. Uhum. Mas o nosso sonho é voltar a colocar Niassa nos nacionais de séniores.
6: Neste cenário, professor, de sempre que se viaja para um nacional ou um regional, fazer uma miscelânea entre aqueles atletas mais rodados e outros de uma geração nova, qual é a pretensão exatamente da Niassa Basketball Team, diga-se de passagem, equipa que conta a sua história nesta edição do programa Um Clube, Uma História?
5: Esta equipa tem a ideia de mostrar que, primeiro, que o basquete é uma festa, o basquete ajuda no crescimento e o basquete pode abrir portas. Não tendo condições de segurar, muitas das vezes, atletas, aqueles atletas que mais se destacam normalmente são convidados a novos desafios, a novos voos. Então, nós, como não estamos em condições de prender nenhum atleta, e é de bom grado sentir que os nossos atletas estão a crescer, temos sempre tentado ajustar com atletas mais novos e dando um pouco de experiência, levando eles para esses nacionais, regionais. Eles vão assistindo, a primeira vez que vão, assistem e veem qual é o nível. Quando regressam a casa, já trabalham com o objetivo de atingir aquele nível, com o objetivo de chegar ao patamar dos mais velhos. Então, nós, sempre que temos a oportunidade de sair para ir representar a província, tentamos levar 2, 3, no máximo 4 atletas do escalão inferior, que é para poderem sentir esta competição.
6: Uhum. Isso tem ajudado?
5: Tem ajudado bastante, porque quando vamos já no ano a seguir, teremos sempre atletas que já têm experiência dessa andança.
6: Então aqui quer nos fazer acreditar que o mais importante não é o vencer logo de primeira, mas é o processo que se cria em todo este caminho.
5: Não posso dizer que vencer não está nos nossos planos, porque na verdade eu sinto que falta-nos uma vitória, ou num regional ou num nacional, que é para as pessoas poderem olhar a nossa equipa de uma forma diferente. Mas é importante manter esta esperança, esta vontade, esta acreditar nos atletas que hoje vou com estes, amanhã sou eu, então tenho que trabalhar e ver como é que os outros trabalham, como é que os mais velhos trabalham para poder alcançar grandes, grandes voos.
6: Muito bem. Há 7 anos surgia a Niassa Basketball Team. Que desafios esta coletividade tem enfrentado neste processo de 2019 a esta parte?
5: Os desafios são muitos. Primeiro, ter uma estrutura sólida, estar devidamente legalizada. Estamos em processo, mas temos dificuldades financeiras que não nos permitem terminar este processo de legalização, mas temos o sonho de um dia terminar este processo de legalização, porque é uma equipa que não é minha ou não é sua, é da província. Então, estando ela devidamente legalizada, é mais fácil haver mais apoios para a própria equipa.
6: Uhum.
5: E a nível desportivo, continuarmos a trabalhar com os escalões de séniores e júniores e, num futuro breve, fazemos acompanhamento direto nos escalões de juvenis e iniciados nas escolas. Porque a maior parte dos nossos atletas são todos alunos e teremos que ir buscar as escolas. Mas para poderem chegar ao escalão de júniores, juvenis com boa qualidade, é necessário que haja esse acompanhamento a partir das escolas também.
6: Uhum. Em termos materiais para o treinamento, como é que a Niassa Basketball Team se tem comportado nestes anos?
5: Tem-se comportado... A Niassa Basketball Team sobrevive à parte de doações.
6: Uhum.
5: E fazendo, em algum momento, fizemos alguns encaixes com cedência dos nossos atletas para clubes das outras equipas, das outras províncias que manifestam interesse. Então, nós temos recebido de forma simbólica algum material desportivo que ajuda a equipa a continuar a trabalhar.
6: Bom, formar uma equipa, fazer andar na província de Niassa não é fácil. Como é que está a ser manter a Niassa Basketball Team nessas todas as condições e circunstâncias em que sonha alto, mas o processo mostra que o caminho nem sempre é de frutos doces, às vezes espinhoso?
5: Muitas vezes espinhoso. É difícil, como já dissemos aqui, fazer basquete em Niassa é complicado. Fazemos por amor. É um divertimento. Muitas das vezes temos que apelamos à compreensão das nossas famílias, porque passamos mais tempo no basquete do que com a família. Mas é a nossa forma de relaxar. Quando não estamos a trabalhar, quando não estamos com a família, estamos a fazer basquetebol. Então é um processo espinhoso, é um processo duro, mas que no final do dia saímos felizes porque nos deixa relaxados.
6: Uhum. Como é que é o processo formativo na cidade de Lixinga, nesta modalidade de basquetebol, principalmente na Niassa Basketball Team? Pois diz-se que o basquete é uma modalidade de elite. Vocês ainda olham assim lá dentro da coletividade ou tentam desconstruir esta realidade imaginária por parte de pessoas?
5: Basquete é um desporto de elite porque... Eu acho que não é verdade, mas eu, ao mesmo tempo, posso aprovar essa ideia, porque o basquete precisa de... Os atletas de basquete normalmente são atletas estudados. Eu fiz a minha formação no basquete, eu em particular no Machakene, e vivi um pouco daquilo que um atleta de basquete pode viver. E nesta ordem de ideias, tento transmitir este mesmo conhecimento que eu obtive a partir de lá até hoje para os nossos atletas, que é o basquete é um desporto de pessoas que estudam. É um desporto de pessoas que gostam de estudar, vestem-se bem, tomam um banho, organizam-se para estar no basquete. Então, quando dizem que o basquete é um desporto de elite, porque talvez precisa de um par de sapatilhas, precisa de um par de equipamento, o desporto é praticado ali no pavilhão.
6: No pavilhão, o colete tem que estar bem ajustado.
5: Sim, então talvez chamam aí o basquete um desporto de elite, mas o basquete é feito por quem quer. Há sempre atletas que vêm, se temos condições, se o atleta mostra vontade e não tem uma sapatilha, procuramos ajuda, parceiros, temos muitos fazedores de basquete que gostam, e se o atleta tem potencial e não tem condições, eles ajudam do seu próprio bolso com um par de sapatilha, que é para incentivar o miúdo a treinar.
6: Muito bem. Vamos entrar ao fundo desta coletividade, que tem como um dos principais desafios a sua legalização. Mas até onde a Niassa Basketball quer chegar?
5: A níveis estruturais, a ideia é... O objetivo é que a Niassa Basketball não seja dependente de individualidades. Seja um conjunto que esteja a andar com as suas próprias pernas e que consiga satisfazer as necessidades básicas competitivas. Em termos de competição, participar em campeonatos séniores a nível dos dois escalões, porque sentimos que temos atletas de qualidade na província e na equipa que podem alcançar esses feitos. Então, em suma, é a equipa andar com os seus próprios pés e ser uma equipa contínua nos nacionais a nível tanto de formação como de séniores.
6: Bom, até agora são seniores, juniores. Para quando os escalões mais inferiores? A formação de jogadores a partir das formações de base que possam alimentar os outros escalões?
5: Como dizia antes, temos escassez de recursos, tanto financeiros como humanos. Então, numa forma de rentabilizar os poucos recursos que temos, temos trabalhado com algumas escolas, em que as escolas trabalham e nós, em forma de consultoria, talvez, não sei se seria o nome ideal, vamos lá e damos os nossos fundamentos, fazemos acompanhamento das escolas no sentido de como melhorar, como fazer o treino, como melhorar a produção dos atletas, dos alunos, que eles, para além de alunos, continuem a trabalhar, continuem se formando como atletas. Uhum. Então, fazemos este acompanhamento para que estes alunos continuem a crescer com o sangue desportista. Então, chegada àquela fase dos juvenis, como a Niassa Basketball, não é a única equipa aqui em Niassa, nós acolhemos aqueles que querem fazer parte desta coletividade.
6: Deste projeto.
5: Deste projeto,
6: sim. Muito bem, professor. Para estes escalões, é verdade que alguns dos atletas já, a maior parte delas, mora com os encarregados. Como é que está a ligação clube e encarregados de educação destes atletas?
5: Nós temos uma base de dados em que os atletas que fazem parte desta coletividade deixam lá os contactos dos encarregados. A maior parte, se não todos os encarregados, conhecem a estrutura da Niassa Basketball Team e temos mantido contactos no sentido de, primeiro, de perceber como é que é o comportamento do miúdo do atleta em casa e fazer perceber como é que é o comportamento do atleta no campo aos encarregados. Então, quando há alguma dificuldade de comportamento, se é em casa, os pais ligam para a equipa. Se é na equipa, a equipa liga para os pais. Que é para poder perceber se é um comportamento normal. Se é um comportamento normal e é negativo, nós tentamos arranjar formas de endireitar esse atleta. Porque, para além de ser basquetebol, para além de formar atletas de basquetebol, nós queremos formar indivíduos que possam ser úteis à sociedade amanhã.
6: Uhum. E tem surtido efeito esta ligação?
5: Tem surtido.
6: De educação moral e cívica, diga-se.
5: Tem surtido efeitos, sim, porque alguns pais encarregados dizem, já vieram e disseram-nos, ainda bem que ele está aí, porque pelo menos aí ele não pensa em outros vícios que não sejam bons para a própria saúde. Alguns pais encarregados trazem a eles, estamos a pedir que este atleta faça parte da equipa, porque sentimos que na equipa há uma ideia, há um princípio que vai ser benéfico para o atleta no futuro. Então, sentimos-nos felizes com esta cooperação.
6: Muito bem. Falemos da equipa feminina, que não sabe o que é perder desde que começou o campeonato, bem como torneios aqui da cidade de Lixinga e da província de Niassa. Falamos desta equipa por uma simples razão. Nós estamos a manter este contacto numa altura em que está à porta mais um regional de basquetebol, a Niassa Basketball Team. Como é que está a preparar-se para igualmente fazer valer a sua história nesta cimeira regional do basquetebol norte?
5: Esta equipa feminina é composta por belíssimas atletas, a maior parte delas trabalhadoras, e como dissemos antes, quatro atletas júniores, com idade de júniores ainda. Infelizmente não temos o escalão de júniores, mas conseguimos repescar quatro atletas com o escalão de júniores, que são atletas que vão dar corpo e vão dar continuidade quando as mais velhas pararem de jogar. Esperemos que elas não parem tão já. Esta equipa feminina é formada com, basicamente, as mais velhas são atletas que já representaram a província, a maior parte nos festivais de jogos esportivos escolares. Muitas delas não estiveram muito tempo nos séniores, pararam, mas nós convidamos elas para voltarem
6: a praticar
5: o basquete e reavivar o basquete feminino que andava um pouco morto. É uma equipa forte, com fortes aspirações. Algumas das atletas não é a primeira vez que vão participar nesse tipo de competição, então têm a experiência suficiente para chegar lá e competir. É uma equipa que depositamos muita esperança, nela, mas também não colocamos pressão, porque um jogo de basquetebol é um jogo de basquetebol. Podemos pensar que estamos bem, mas quando chegarmos lá vamos descobrir que a nossa preparação não tinha sido suficiente. Então, é uma primeira aventura da Niassa Basketball Team nos regionais e que vamos ver até onde vamos conseguir chegar. Que temos expectativa de chegar lá a ganhar, temos, mas vamos também com os pés bem assentes no chão, porque temos lá uma equipa de Ferro Verde na Cala que representou a Zona Norte nas últimas duas edições, que também querá fazer o mesmo. Temos lá uma equipa de Nampula que também já representou e quer voltar aos nacionais. E temos uma equipa de Pemba que não sabemos o que é que nos vai trazer, mas também sabemos que há basquete em Pemba. Então vamos para competir e ver o que é que vai dar.
6: Muito bem. O que é que seria histórico para vocês nesta aventura?
5: Qualificarmos para a fase nacional. Estar entre as 8 melhores equipas do país. Isso seria histórico e talvez seria aquele abanão que estamos a precisar para dar um salto que todos nós almejamos.
6: Em termos logísticos, o que é que está a acontecer para uma representação histórica, diga-se de passagem, para esta coletividade que vai nesta odisseia?
5: Batemos portas, estamos a bater portas, estamos a ter ajuda da Associação Provincial de Basquetebol, estamos com muitos, podemos dizer que 60% das condições logísticas e alimentação e transporte resolvidas, mas ainda temos um 40% que estamos a batalhar para ver se conseguimos, para poder ir ao regional, a pensar só em jogar e não a pensar em outras situações, porque isso também pode influenciar positivamente ou negativamente para a nossa prestação lá.
6: Muito bem. Num contexto geral, acha que a condição psicológica com que os atletas preparam-se, partem para estas competições de âmbito nacional, bem como regional, tem impactado bastante no jogo que estes devem implementar dentro da quadra, a olhar para a linha do tempo que a Niassa Basketball Team teve de percorrer e participar em diversas provas, não só daqui da província de Niassa?
5: Impactam bastante, sim, porque infelizmente nós trabalhamos, mesmo depois de estar apurados, trabalhamos sem saber se vamos conseguir ter as condições mínimas para participar. Então, há o trabalho que é feito no campo, que damos o máximo, mas depois de sair do campo, batemos portas e nos perguntamos, será que vamos conseguir? Estamos a dias deste regional, ainda não temos as condições criadas na sua totalidade. E isto impacta tanto no psico dos treinadores como dos atletas, porque treinam, mas não sabem se realmente aonde ir àquela competição.
6: Uhum. E ocorre-me aqui uma questão, já se deu o caso de irem e não terem a certeza do regresso?
5: Já se deu ao caso.
6: Como é que foi? Conte-nos um bocado esta história. Onde, em que competição e como é que foi então este regresso?
5: Em Nampula, acho que 2024, ou 2024, sim, depois da pandemia, Nós tínhamos, fomos participar no regional de séniores masculinos. Tínhamos condições de ida e de estadia lá criadas, mas não tínhamos as condições de regresso sanadas. Recebemos algumas promessas que nos fizeram acreditar que seriam resolvidas. Então, decidimos embarcar nesta aventura. Chegamos lá, competimos, não conseguimos a qualificação, como das outras vezes. E até o último dia do jogo, nós não sabíamos como íamos regressar. E normalmente o último dia de jogo é o domingo, o regresso é a segunda-feira.
6: Segunda-feira.
5: Para o jogo de domingo, praticamente a equipa técnica que estava lá não estava a pensar no jogo, estava a pensar em como é que vamos regressar. Como é que vamos devolver estes nossos atletas à província. Foi necessário fazer-se algumas chamadas. Muitas chamadas e sensibilizar a muitas pessoas de modo a que conseguíssemos ter as passagens de regresso. Felizmente, a última da hora, digo a última da hora porque foi até depois do jogo que tivemos a confirmação que podíamos ficar descansados e íamos regressar no dia seguinte.
6: Com tranquilidade.
5: Sim.
6: De quem veio essa garantia? Ou de onde é que veio esta garantia?
5: Amigos praticantes e fazedores de basquete de Niassa. Foram eles que estenderam a mão, cada um tirando o pouco que tinha, conseguiu fazer com que a equipa regressasse. Porque é aquilo que dissemos, sentiram que a equipa não é de uma pessoa ou de outra pessoa, mas sim é uma equipa que representava a província. Então, eles não já tinham ajudado de primeira, mas voltaram de novo a tirar o pouco que tinham para ajudar na equipe, com que a equipa regressasse.
6: Muito bem, vamos sair um pouco do cenário equipa, o clube, Niassa Basketball, para entrarmos um pouco pelo cenário provincial. Como é que, como treinador de uma coletividade, olha para o crescimento do basquetebol na cidade de Lixinga, as ambições do próprio praticante aqui nos últimos dias?
5: Olho com bons olhos, olho com uma perspectiva boa, futura boa, porque o basquetebol está a voltar a ser movimentado. Não só a nível de Lixinga, mas a nível de toda a província. Neste último campeonato provincial que tivemos, tivemos equipas de Quamba e equipas de Mandimba. Temos conhecimento que há equipas a movimentarem no Lago, em Maua, em Marupa, em Mecanhelas. E equipas que pediram que a associação lhes convidasse para os próximos eventos provinciais. Então, olhamos atletas aqui a nível de Lixinga aumentar o seu nível. Temos atletas tanto em femininos, tanto em masculinos. Temos mais escolas de basquete a praticarem o basquetebol. Então, olhamos com uma perspectiva de melhores dias virem para o basquetebol a nível da província.
6: Muito bom. Professor, nós já lá vamos com um período meio que alongado desta conversa. Gostava aqui de referir-se mais relativamente à Niassa Basketball Team, daquilo que se calhar porventura não terá deixado ficar ao longo deste período que esteve aqui a pronunciar-se relativamente a esta equipa.
5: Não sei se já provavelmente já tinha falado, mas reforçar que juntem-se, convidar com que as pessoas juntem-se à Niassa Basketball Team, com que as pessoas adiram a esta equipa, porque é uma equipa sem fins lucrativos, com o objetivo de desenvolver o basquete. Estão lá pessoas que amam o basquete, não tiram dividendos financeiros com isso, pelo contrário, normalmente usamos daqueles fundos pessoais para manter a equipa a funcionar. Então pedimos que os empresários juntem-se à equipa, as instituições estatais, mesmo que privadas, juntem-se, apoiem a equipa, pois é uma equipa que está a desenvolver, está a crescer, e tem lá atletas que estamos a trabalhar com eles para amanhã formarem, serem seres humanos e serem atletas, serem jogadores de, quem sabe, de elite a nível nacional. Então, íamos convidar para que juntem-se ao grupo e façam as suas contribuições para podermos não chegarmos a 2-3 dias de uma competição sem saber se vamos participar ou não. Mas para isso acontecer, há necessidade de haver mais apoios. E tendo a Niassa Basketball Team, estando ela a participar nessas competições, aqueles que a apoiam sempre serão beneficiadas com propagandas, publicidade das suas próprias marcas.
6: Uhum. Isso acaba alavancando também não só a própria Niassa Basketball Team, bem como o patrocinador.
5: O patrocinador, sim.
6: Muito bem. A história de um clube.

Esta coletividade vai dando tudo de si para desenhar a sua história no mundo do basquetebol. O nosso convidado para este programa foi o professor José Macamo, consequentemente também treinador da...

são 18 horas e 58 minutos em Moçambique. Estivemos a transmitir um clube, uma história, no espaço reservado, portanto, ao pontapé de saída. Daqui a pouco, teremos o Jornal do Niassa.

0: Ouvinte, aproveite para acertar o seu relógio. Na República de Moçambique são, neste preciso momento, 19 horas.
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0: Já a seguir o Jornal do Niassa, na voz da editora Constância Diabo. Boa noite e boa audição.
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Saudações, estimado ouvinte, seja bem-vindo ao Jornal Provincial do Niassa, que tem principais notas de destaque. O Conselho Executivo Provincial do Niassa aposta em vender as potencialidades da província na FACIM 2026. No Niassa continuam os esforços com vista à retirada de combustível comercializado no mercado informal em diversos pontos da província. Autoridades governamentais do posto administrativo de Meponda, distrito de Lixinga, no Niassa, estão em estado de alerta máximo face à eclosão do sarampo em alguns distritos da província. A Cruz Vermelha de Moçambique vai revitalizar este ano dois conselhos distritais em igual número de distritos. Assim, ouvinte, está a começar o Jornal Dominical do Niassa do dia 16 de agosto de 2026, que conta com a edição e apresentação de Constância Diabo e Bernardo Toliwa na sonorização. Boa audição! Para aliciar investidores para a província, Niassa vai levar vários produtos agrícolas, de pesca, minerais, entre outros, para a Feira Internacional de Maputo. Esse

0: Sani sabe mais sobre este assunto.
1: O Conselho Executivo Provincial do Niassa aposta em vender as potencialidades da província na FACI em 2026. Para o efeito, a província vai levar produtos agrícolas, de pesca, minerais e outros, o que vai servir de aliciamento de investidores para a província. O diretor provincial de Indústria e Comércio no Niassa, Mauro Pius, disse que os preparativos já estão na fase conclusiva, um trabalho que está sendo feito em coordenação com o setor privado desta parcela do país.
2: Disponibilidade de terra arável é um outro fator. Então, para dizer que vendemos, temos muita terra, temos o turismo, temos os recursos minerais, e falando em recursos minerais, já estamos a caminhar a passos longos em função dos desafios globais para a industrialização. Não é? A logística está boa através do corredor de Nacala e o sonho que sempre Niassa teve, que é o triângulo de desenvolvimento de Niassa. A logística está a fluir. Temos uma reserva, a área de conservação. Somos maiores detentores da população de elefantes no país, mas não só. É um ecossistema muito, muito bom. E a própria agricultura em si é subejamente conhecida e é natural. Nós vamos vender um pouco de tudo.
1: Mauro Pius, diretor provincial de Indústria e Comércio, garantindo que tudo está posto para a participação da província na FACI em 2026.
0: No Niassa continuam ações para acabar com a venda de combustíveis em locais inapropriados. Januário Eduardo com a informação detalhada.
3: No Niassa continuam esforços com vista à retirada de combustível comercializado no mercado informal em diversos pontos da província. Para o efeito, na semana finda, foram apreendidos mais de 2.200 litros de gasolina no distrito de Micanhela e na cidade de Lixinga. O porta-voz do Comando Provincial da Polícia da República de Moçambique no Niassa, Nelson de Souza, disse que em conexão com o caso foram igualmente detidas duas pessoas e apreendidos uma viatura, três motorizadas e um telemóvel. Nelson de Souza informou que o combustível ora apreendido será revertido a favor do Estado.
4: PRM continua a desdobrando-se na via pública e em outros locais onde foram interpelados esses dois nacionais no distrito de Micanhelas, entre Lagos, transportando uma quantidade significativa de combustível. Interrogados mesmos afirmaram que retiravam o combustível do vizinho Malau com o intuito de revender em Micanhelas. Em Lixinga, a quando da apreensão do combustível, do trabalho feito, constatou-se que a quantidade de combustível que estava sendo transportada, o dono da viatura que estava a transportar o combustível, tinha uma licença de transporte de combustível, porém ele excedeu a quantidade do combustível, razão pela qual foi-lhe retirado a parte do combustível que ele excedeu, tendo ele levado aquela parte do combustível que consta na licença de transporte. Apelar a todos para que não o façam esta atividade ilegal.
3: Porta-voz do Comando Provincial da PRM no Niassa, Nelson de Souza, e as ações tendentes a eliminar focos de comercialização ilegal de combustível nesta região do país.
0: Autoridades governamentais do posto administrativo de Meponda, distrito de Lixinga, no Niassa, estão em estado de alerta máximo face à eclosão do sarampo em alguns distritos da província. Por efeito, decorrem campanha de sensibilização, onde são divulgadas as medidas de higiene individual coletiva por formas a conter a eclosão da doença na região. O chefe do posto administrativo de Meponda, José Bias, apontou a lavagem das mãos e não compartilha de vestuários algumas das medidas de prevenção deste surto. O dirigente apela à população à necessidade de aderir às campanhas de vacinação levadas a cabo pelo setor de saúde por formas a evitar várias doenças.
5: Queremos também exortar nas nossas populações para que afluam em massa quando há vacinação. O governo está sempre a promover vacinações contra sarampo a crianças menores. Então, para que isso não aconteça, temos que aderir às vacinações. Evitarmos más interpretações, falação de informações erradas, do tipo a saúde traz aquilo em termos de doença. Antes, pelo contrário, a vantagem da saúde, a vantagem do governo é ver sua população saudável, para poder produzir, para poder fazer tudo que tem de fazer em prol do desenvolvimento do país, não importa o desenvolvimento das próprias famílias.
0: Chefe do posto administrativo de Meponda, distrito de Lixinga, no Niassa, José Bias, e a necessidade de a população aderir às campanhas de vacinação levadas a cabo pelo setor de saúde para evitar várias doenças. Sampaio Vitor junta-se a este jornal para falar da revitalização este ano de dois conselhos distritais em igual número de distritos.
6: A Cruz Vermelha de Moçambique, no Niassa, vai revitalizar em setembro próximo os conselhos executivos distritais em igual número de distritos da província. Atualmente, a instituição humanitária está representada em 14 distritos, com exceção dos distritos de Mavago e Mekula, que há sensivelmente 2 anos encontram-se inoperacionais. O secretário provincial da Cruz Vermelha de Moçambique, no Niassa, Alfredo Gabriel, disse que, paralelamente, serão formados técnicos e ativistas para responder a eventuais situações calamitosas, e não só para este. Esta nobre missão, a fonte pede a máxima colaboração da população, líderes comunitários e religiosos.
7: Bom, no princípio já tínhamos o Conselho Executivo Distrital, tanto em Mavaco como em Mekula. Então, por causa de transferência de alguns funcionários, esta mobilidade, então ficaram fracos. Então, precisamos de reorganizar e fazer a reestruturação destes 2 distritos. Os restantes já estão em bom funcionamento.
6: Secretário Provincial da Cruz Vermelha de Moçambique, no Niassa, Alfredo Gabriel, e a revitalização em setembro próximo de 2 conselhos executivos distritais na província.
0: A página desportiva Comércio João.
8: Vitória de 2-1 diante da Universidade Pedagógica de Niassa deixa acesa a expectativa e os planos do Moxenga Futebol Clube chegar ao comando da classificação do Nacional da 2ª Divisão de Niassa. O Moxenga, que derrotou na tarde deste domingo a Universidade Pedagógica de Niassa, agora tem 11 pontos e saltou do 5º para desalojar as Águias Especiais de Marrupa no 2º posto da competição provincial de futebol. Jogo corrido, onde valeu mais a inteligência e paciência da sua equipa, viu a treinadora Cidália de Fátima, do Moxenga Futebol Clube.
9: Foi um bom jogo, o adversário esteve bem, marcamos, conseguiu nos marcar e nós não paramos e pressionamos a segunda parte. Fizemos algumas mexidas, conseguimos marcar o gol. A luta está acesa, vamos continuar a trabalhar.
8: Sabe que a sua equipa mandou na partida, mas a imaturidade foi a culpada, segundo as suas palavras, para primeiro desperdiçar lances de golo e abrir espaços mais do que o necessário para o adversário aproveitar, disse o treinador da Universidade Pedagógica de Niassa, Júlio Bartolomeu.
10: Foi um jogo em que dominamos contra a corrente na segunda parte, quando estávamos a mandar no jogo, pecando apenas no capítulo da finalização. Mais uma vez, em contra-corrente, acabamos sofrendo o golo, muito por conta da imaturidade dos meus jogadores naquele setor. E só posso parabenizar a equipa adversária. Vamos trabalhar para melhorar os erros que cometemos hoje.
8: Relatos do jogo Moxenga Futebol Clube 2-1 Universidade Pedagógica de Niassa, inserido na 2ª jornada do Nacional da 2ª Divisão, edição 2026 no Niassa. Para a mesma jornada, o Real Futebol Clube de Coamba recebeu e derrotou este domingo por 1-0 as Águias Especiais de Lixinga, enquanto este sábado a JJR recebeu e perdeu por 2-1 diante das Águias Especiais de Marrupa. A atual classificação do Niassense manda dizer que o comando pertence às Águias Especiais de Lixinga com 16 pontos, seguidas pelo Real Futebol Clube de Coamba com 12 e o Moxenga Futebol Clube fecha o pódio com 11 pontos.
0: Com o desporto termina o Jornal Provincial do Niassa, que destacou os seguintes temas de atualidade. O Conselho Executivo Provincial do Niassa aposta em vender as potencialidades da província na FACIM 2026. No Niassa continuam os esforços com vista à retirada de combustível comercializado no mercado informal em diversos pontos da província. Autoridades governamentais do posto administrativo de Meponda, distrito de Lixinga, no Niassa, estão em estado de alerta máximo face à eclosão do sarampo em alguns distritos da província. A Cruz Vermelha de Moçambique vai revitalizar este ano 2 conselhos distritais em igual número de distritos. A edição e apresentação deste jornal estiveram a cargo de Constância Diabo e Bernardo Toliwa na sonorização.
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2: Mano Edum, vovó, eu deveria ter vindo para a cozinha da vovó há muito tempo. 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
3: 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Maria, todas as receitas que eu ensino usando peixe, frango e ovo são para serem comidas no dia a dia, minha querida.
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4: Sim. Tu e a tua família precisam incluir peixe seco, fresco, frango, ovos nas vossas refeições, sempre que possível, não é? Para ficarem fortes e com mais energia. 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Ah.
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3: Agora eu vou te explicar como fazer. Já sabes que antes de cozinhar, sempre lavamos as mãos e os alimentos que vamos usar com água limpa.
4: Sim.
3: Quando o peixe estiver descongelado, limpa e cobre para manter as moscas afastadas, tá bom? Numa panela, adiciona um pouco de óleo fortificado, cebola, tomate, cenoura e alho cortados aos pedaços. E refoga até todos os legumes ficarem macios.
2: Okay.
3: Depois, adiciona a mandioca cortada às fatias, mexe bem e põe água. Fecha a panela e deixa cozinhar por cerca de 10 minutos até a mandioca estar quase pronta. Junta os pedaços de peixe, um pouco de repolho cortado, sal iodado e deixa cozer.
4: Sim.
3: Depois de 7 minutos, o prato já está pronto.
4: Dá para acompanhar com chima. Fica muito bom.
2: Sem fritar ou grelhar?
3: Sim.
2: E cozinhou o peixe cru no molho. Isto é diferente.
3: E também troquei batatas por mandioca. Ficou bom, não é?
2: Sim. Isso não parece ser muito difícil de fazer.
4: E para tornar este um verdadeiro favorito do dia a dia, podes fazer esta receita com ovos cozidos ou com pedaços de galinha em vez de peixe. Funciona com o que tiver disponível, Maria.
2: Ok. Então não é prato especial de festa. É prato especial do dia a dia.
3: Então vamos mudar o nome para Caldeirada Especial de Todos os Dias.
5: Com uma peixe seco fresco, pedaços de miudezas de frango e ovos a cada semana. 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
5: 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Boa sopa!
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São 19 horas e 26 minutos em Moçambique. Para trás os nossos compromissos comerciais. Um pouco de música até 19h30, a altura em que teremos o Jornal da Noite em cadeia nacional. E às 20 horas, a Juventude e mais uma edição referente ao Geração 1418.

0: Boa noite, secretário executivo da SADC, Elias Magoso, enaltece o lançamento do Diálogo Nacional Inclusivo em Moçambique, que visa o reforço da coesão nacional e paz. Presidente da República, Daniel Chapo, participa amanhã em Durban, na África do Sul, na 46ª Cimeira de Chefes de Estado e de Governo da SADC, um encontro focado nos desafios regionais, estabilidade e desenvolvimento sustentável. Mais de 270 quilômetros de linhas de transporte de energia foram construídos nos primeiros 6 meses deste ano em todo o país, garantindo a ligação para mais de 3 milhões de agregados familiares através do projeto Energia para Todos. No estrangeiro, subiu de 68 para 80 o número de mortes na sequência do naufrágio de um batelão no Lago Cariba, no Zimbábue. São assuntos de destaque neste Jornal da Noite, edição de domingo 16 de agosto, no dia em que teremos também o habitual espaço de comentário com o analista Dércio Alfazema. Na sua companhia, Hermínio Abel na sonorização e Mohamed Gianni na edição e apresentação. Boa audição. É bem-vindo o presidente da República, Daniel Chapo, participa amanhã em Durban, na África do Sul, na 46ª Cimeira de Chefes de Estado e de Governo da SADC, um encontro focado nos desafios regionais, estabilidade e desenvolvimento sustentável. Hoje, o presidente Chapo reuniu-se com seu homólogo Cyril Ramaphosa, com as atenções viradas para a cooperação entre Moçambique e África do Sul. Os desenvolvimentos por Eduardo Figurão, em Durban.
1: Este é já o terceiro encontro dos dois chefes de Estado em território sul-africano desde que Daniel Chapo assumiu a presidência em janeiro do ano passado. O primeiro encontro foi em março de 2025, durante o qual os dois estadistas abordaram a consolidação da paz, o fortalecimento das instituições estatais em Moçambique, a criação de condições favoráveis para impulsionar o comércio e a proteção dos investimentos das empresas sul-africanas. Também esteve na agenda o papel de Moçambique como um ator crucial para a segurança energética da África do Sul. Em maio último, Chapo e Ramaphosa reuniram-se em Pretória para, entre outras, tratar da questão da violência contra estrangeiros africanos, incluindo moçambicanos. Desta vez, em Durban, os dois estadistas passaram em revista aspectos da longa e histórica cooperação entre Moçambique e a África do Sul. Ainda este domingo, Daniel Chapo esteve reunido com o segundo vice-presidente do Malawi, Enoch Gihana, para discutir o reforço das relações entre os dois países.
0: Presidente da República, Daniel Chapo, participa amanhã em Durban, na África do Sul, na 46ª Cimeira de Chefes de Estado e de Governo da SADC, um encontro focado nos desafios regionais, estabilidade e desenvolvimento sustentável. Hoje, o presidente Chapo reuniu-se com seu homólogo Cyril Ramaphosa com as intenções viradas para a cooperação entre Moçambique e África do Sul. Na esteira da Cimeira de Durban, o secretário-executivo da SADC, Elias Magoso, enalteceu o lançamento do Diálogo Nacional Inclusivo em Moçambique, que visa o reforço da coesão nacional e paz. Magoso falava hoje em Durban na abertura da reunião da Troika da SADC. De volta, Eduardo Figurão.
1: O secretário-executivo da SADC diz estar encorajado pelo progresso contínuo na resolução da crise em Cabo Delgado. Elias Magoso elogiou também o lançamento do Diálogo Nacional Inclusivo em Moçambique, que visa o reforço da coesão nacional. As declarações foram feitas este domingo em Durban, na abertura da reunião da Troika do órgão da SADC de cooperação nas áreas de política, defesa e segurança.
2: Moçambique.
1: Em Moçambique, o lançamento de um diálogo nacional inclusivo após as eleições de 2024 marcou um passo importante para o reforço da coesão nacional, da participação democrática e do consenso político. Estamos igualmente encorajados pelo progresso contínuo na resolução da situação de segurança em Cabo Delgado, através de uma combinação de medidas de segurança, iniciativas de desenvolvimento e cooperação regional. A Troika da SADC esteve reunida este domingo para analisar os desenvolvimentos políticos e de segurança na região, com foco em Moçambique, Madagascar e na República Democrática do Congo. Sobre Madagascar, Elias Magossi destacou os esforços para que os malgaches mantenham um diálogo construtivo e alcancem a reconciliação após as mudanças políticas do ano passado. Quanto à República Democrática do Congo, reafirmou o apoio da SADC a todas as iniciativas que visam o fim das hostilidades e o alcance de uma paz duradoura. A troika da SADC é atualmente composta pelo Malawi, Eswatini e Tanzânia. Esta segunda-feira arranca a cimeira de chefes de Estado e de Governo da organização, que vai contar com a participação do presidente moçambicano Daniel Chapo. A África do Sul assume a liderança do bloco regional com a promessa de promover a paz e a estabilidade. O país quer ainda acelerar a industrialização, modernizar as infraestruturas e reforçar o capital social e humano. São metas que pretendem impulsionar o crescimento econômico, criar postos de trabalho e melhorar a integração regional. Rádio Moçambique, Eduardo Figurão, Durban.
0: Seguimos com mais informação. A primeira-ministra, bem-vinda, Levy, dirige amanhã em Maputo a cerimónia oficial da abertura da 48ª Conferência Anual e Assembleia Geral da Organização das Associações de Seguros da África Oriental e Austral, sob o lema Construindo Resiliência através de Mercados Sustentáveis e Inclusivos. A conferência reúne representantes do setor segurador da África Oriental e Austral para debater matérias relacionadas com a sustentabilidade, inclusão financeira, resiliência climática, inovação tecnológica, inteligência artificial e gestão de riscos emergentes. O encontro de 4 dias vai abordar igualmente o papel dos seguros e fundos de pensões no financiamento do desenvolvimento sustentável e na gestão de riscos em setores estratégicos com destaque para o petróleo e gás. Retomamos a notícia de destaque. Mais de 270 quilômetros de linhas de transporte de energia foram construídos nos primeiros 6 meses deste ano em todo o país, garantindo a ligação para mais de 3 milhões de agregados familiares através do projeto Energia para Todos. É uma informação trazida por Júlio Mavota, na Ponta Douro.
2: 274 quilômetros de novas linhas de transporte de energia foram construídos durante os primeiros 6 meses deste ano em todo o país, através do programa Energia para Todos. A implantação das infraestruturas elétricas permitiu, durante este período, a provisão de energia elétrica para pouco mais de 3 milhões e 400 mil famílias, elevando a taxa de acesso à eletricidade para 67% em Moçambique. São números avançados este domingo no decurso do segundo dia do 11º Conselho Coordenador do Ministério dos Recursos Minerais e Energia pela Diretora Nacional de Energia, Marcelina Mataveia, na Vila Turística da Ponta Douro, em Matutuíne, província de Maputo. Apesar dos dados serem animadores para a instituição, prevalecem desafios de varia ordem para o alcance da meta de eletrificação de todo o país até 2030, disse Marcelina Mataveia.
3: O objetivo se mantém, efetivar-se é um desafio. É um desafio relacionado com a capacidade financeira. Nós temos estado a investir recursos do Estado, não é? Orçamento do Estado, mas também temos muito apoio dos parceiros de cooperação. Todos nós sabemos que, ultimamente, os parceiros de cooperação, por vários motivos, têm estado a retrair-se. E então os fundos concessionais, donativos, têm estado a reduzir. Daí que temos o desafio da mobilização de recursos para dar continuidade ao programa, mas a meta continua e vamos fazer muito esforço para chegar lá. As províncias do norte do país, em que temos populações dispersas, várias áreas de habitação populacional, mas precárias e dispersas, então nesses locais, não sendo possível levar a energia da rede, levamos os sistemas solares residenciais e mini-redes.
2: Marcelina Mataveia, diretora nacional de energia no Ministério dos Recursos Minerais e Energia e ponto de situação do programa governamental Energia para Todos. Refira-se que desde o arranque da iniciativa em 2019, 17 milhões de moçambicanos já dispõem de energia elétrica. Júlio Mavota, Rádio Moçambique, na Ponta Douro.
0: Restabelecida a corrente elétrica no Hospital Rural de Chicuque, no bairro Eduardo Mulhan, cidade de Maxixe, província de Inhambane. O fornecimento foi interrompido na noite da última sexta-feira, na sequência da vandalização de 2 postos de transformação, um prejuízo avaliado em mais de 3 milhões de meticais. Manuel Chimeli.
4: A sabotagem das duas infraestruturas elétricas afetou durante todo o dia de ontem o normal funcionamento da segunda maior unidade sanitária da província de Inhambane, o Hospital Rural de Xicuque e mais de 400 famílias do bairro Eduardo Mondlane. O diretor da empresa Eletricidade de Moçambique, área do serviço ao cliente de Inhambane, Teoclice Hu, diz que a reposição dos dois PTs custou cerca de 300 mil meticais e reitera o apelo à não vandalização de infraestruturas elétricas.
5: Ainda ontem tivemos que fazer mobilização dos materiais, tendo em conta o impacto que havia, e como se sabe, afetava o hospital, vale desculpe, e pouco mais de 400 clientes. Então, temos que fazer diligências para mobilizar o material de imediato. Agora, deve reforçar a vigilância, sobretudo quando ficam sem energia na casa na noite. É preciso certificar algum movimento, sobretudo nos locais onde têm os PTs instalados, de tal maneira controlar esses movimentos todos que estão a cada dia a criar mal. Em caso de algum movimento estranho, pode-se comunicar às autoridades locais.
4: Teoclice Hu, diretor da empresa Eletricidade de Moçambique, área do serviço ao cliente de Inhambane, e a necessidade do reforço da fiscalização face à onda de vandalização de infraestruturas elétricas. Manuel Chimel, Inhambane.
0: No ar, o Jornal da Noite da Rádio Moçambique, o distrito de Vilanculo vai apresentar o seu potencial agrário, turístico e pesqueiro na 8ª edição da Feira Económica Provincial, que se realiza esta segunda-feira na cidade de Inhambane. O evento serve de preparação para a participação da província na 61ª edição da Feira Internacional de Maputo, agendada para finais deste mês. Efraim Macitela.
6: O administrador de Vilanculo, José Jeremias, destaca que o objetivo principal passa por atrair novos investimentos para o distrito. O governante sublinha que, a julgar pelo potencial econômico que será exibido na Feira Econômica Provincial, Vilanculo será selecionado para integrar a delegação oficial de Inhambane ao maior palco de negócios do país, a FACIM 2026.
7: Para nós, esta feira vai significar, sim, porque qualquer um vai perceber o que é que Vilanculo produz, o que é que Vilanculo é em várias áreas, sobretudo na área de agricultura, assim como na área do turismo. Na área de agricultura, porque vamos levar a nossa produção MAP, tanto que é o nosso celeiro do distrito, mas também vamos levar a parte da produção de banana, através do nosso produtor Agrimaçaroca. Estamos a preparar estes artigos. Tanto será mais uma oportunidade para nós, governo do distrito de Vilanculo, mostrarmos aquilo que a nossa população faz. Estamos nos organizar na componente turismo, porque nós somos o destino turístico, e vamos levar alguns guias de turismo para explanar, na verdade, aquilo que é a nossa atividade do turismo no distrito. Mas estamos nos preparar em cheio, de modo na feira provincial, porque não sermos selecionados em alguns aspectos para participarmos na FACIM.
6: Administrador do distrito de Vilanculo, José Jeremias, e a participação amanhã na 8ª edição da Feira Econômica Provincial, inserida nos preparativos da presença de Inhambane na Feira Internacional de Maputo, FACIM 2026. De Vilanculo, Efraim Macitela.
8: A caminho da 11ª Conferência Nacional de Quadros da Frelimo.
9: Precisamos adotar uma postura de rigor, coesão e forte ligação com as bases. Temos que discutir os problemas da província do Niassa e não discutir quem será o próximo governador, quem será o próximo presidente, quem será o próximo primeiro secretário, porque a província do Niassa tem muitos problemas que precisam de serem discutidos. Temos que ter coragem de reconhecer o que não conseguimos até agora e discutirmos isso para encontrarmos as possíveis soluções.
10: José Bibo, primeiro secretário do Comitê Provincial da Frelimo, no Niassa.
8: A caminho da 11ª Conferência Nacional de Quadros da Frelimo.
0: Começam a chegar amanhã na cidade de Chimoios delegados à 11ª Conferência Nacional de Quadros do Partido Frelimo. Dados apurados pela Rádio Moçambique indicam que até quarta-feira todas as delegações já estarão na cidade de Chimoios, Cláudio Duane.
11: Os preparativos da conferência continuam a decorrer. Várias equipas estão no terreno a tratar dos pormenores técnicos. O porta-voz da Frelimo, Pedro Glis, disse que um dos pontos principais da conferência é a procura de soluções para Moçambique alcançar a independência económica. Mas o que é que os moçambicanos, Pedro Glis, podem esperar da Conferência Nacional de Quadros do Partido?
12: O que se deve esperar aqui desta Conferência Nacional de Quadros é aprofundamento sobre como é que vamos assegurar o engajamento de todo o povo moçambicano na materialização desta agenda. Porque esta agenda da independência económica não é exclusiva ao Estado ou, se quisermos, ao governo enquanto executivo ou gestor do próprio Estado. É uma agenda que deve ser abraçada por todas as forças vivas da sociedade e é por isso mesmo que esta conferência, os debates, tanto em plenário assim como em grupo, vão se concentrar essencialmente a apresentar aquelas que foram as contribuições recebidas desde o nível da base, mas também haverá aqui oportunidade de colocação de muito mais contribuições.
11: O porta-voz da Frelimo fez saber que durante a conferência o partido vai exibir uma exposição fotográfica sobre os 64 anos desta formação política. Na exposição fotográfica estarão patentes os momentos marcantes da Frelimo, com destaque para as 10 conferências nacionais de quatro já realizadas. E neste domingo, as equipes desdobraram-se na montagem do som da principal tenda do evento, que se manteve em ensaio ao longo de todo o dia. O palco e a luz estiveram igualmente a ser montados neste domingo, havendo equipas em serviços ao longo da noite. Da cidade de Chimoio, é para a Rádio Moçambique, é Cláudio Douane.
0: Jornal da Noite, momento para análise dos temas que marcam a atualidade. Hoje, a direção de informação da Rádio Moçambique escolheu dois temas, nomeadamente o reforço da frota da LAM com a entrada em funcionamento de duas aeronaves Embraer 190 e também o tema sobre a 46ª Cimeira da SADC, que arranca já amanhã em Durban, na África do Sul. Para comentar estes temas, temos já em estúdio Délcio Alfazema. Délcio Alfazema, é bem-vindo.
13: Boa noite, é um prazer aqui estar.
0: Começamos mesmo pelo primeiro tema, o reforço da frota da LAM. Entraram em funcionamento duas novas aeronaves Embraer 190 nesta semana que terminou. Qual é o seu comentário, tendo em conta que a entrada em funcionamento das duas aeronaves da LAM acontece numa altura em que a empresa está focada em reposicionar-se no mercado?
13: Bom, é uma boa nova. Mostra que a reestruturação que está em curso na empresa está a valer a pena e está numa direção certa. Estas duas aeronaves, é preciso deixar isto claro, são próprias, adquiridas pela própria LAM, e também a partir delas a LAM faz o relançamento da sua nova marca. Agora, com esta questão de pretender expandir e internacionalizar a companhia. Portanto, agora passa a ser Air Moçambique. Agora, é preciso olhar que esta questão da reestruturação não se limita à aquisição de mais aeronaves, mas é uma reestruturação que toca à dimensão humana, de pessoal, toca a questão administrativa, de políticas, da modernização e esta questão também que tem a ver com a recapitalização e a trazer esta nova imagem. Agora, o que nós queremos como utentes é que também haja melhoria dos serviços. Nós vemos agora, por exemplo, que foram alocadas já aeronaves que voam a partir da cidade da Beira para responder às rotas da zona centro e da zona norte. Isto claramente vai impulsionar a economia, o comércio, vai permitir uma maior e melhor mobilidade dos agentes econômicos e o fluxo de negócio em si, incluindo a questão das cargas, das mercadorias, vai ser um pouco mais fluido. Então, nós esperamos que este relançar, esta reestruturação da LAM venha trazer uma companhia cada vez mais consolidada, em crescimento e que se alinhe aqui aquilo que são as aspirações do país de impulsionar a sua economia e de termos uma empresa de transporte aéreo que nos dignifica e que tenha a força para ombrear com as outras companhias.
0: Tocou aqui num aspecto interessante, que é o aspecto humano. O que quer dizer? Qual é a dimensão deste aspecto humano, tendo em conta o atendimento e o próprio tratamento dos passageiros da LAM?
13: Não, quando nós falamos da dimensão humana, primeiro é reestruturar, sob o ponto de vista administrativo, no sentido de ter uma estrutura que responda à demanda, mas que não seja muito onerosa. Depois, a capacidade, sobretudo, dos setores sensíveis como auditoria, fiscalização, para também melhorar aquilo que são os fluxos financeiros e tornar a empresa, a sua gestão, cada vez mais fluida e mais transparente. Depois, a capacidade humana para responder a essa demanda da economia, da empresa, da companhia, que traz mais confiança aos passageiros. Como a imagem da empresa não se faz só pela propaganda, por aquelas logomarcas, etc., mas faz também com a pessoa que fala em nome da LAM, como é que ela se apresenta em termos éticos, a capacidade de melhor responder aquilo que é a demanda da utente. Portanto, do utente. Então, esta questão da reestruturação tem que ser profunda, de modo a trazer cada vez mais confiança, mais segurança e mais estabilidade para o passageiro. E claramente que tudo o que for feito à volta passa por ter pessoas competentes, capazes para responder aquilo que é a demanda da companhia.
0: E fazendo assim uma análise concreta, estamos a olhar para uma reestruturação que aparece depois de momentos marcados por crises, digamos que até provocadas, né, financeiramente. Falamos destes pequenos rombos, pequenos desaparecimentos, ok? Como é que olha para esta nova roupagem da LAM?
13: Não, eu acho que valeu a pena ir buscar a questão da recapitalização a partir de outras empresas moçambicanas que têm uma gestão um pouco mais consistente e que têm uma capacidade financeira também um pouco mais robusta. E, a partir dali, não só se transferir dinheiro para capitalizar a empresa, mas também transferir-se essa expertise em termos de capacidade de gestão, capacidade de fazer negócio, de modo a tornar a empresa cada vez mais rentável. Então, esta questão da reestruturação a partir destes elementos mais internos, porque, portanto, pegar aquilo que são as empresas nacionais para recapitalizar a empresa, foi olhado no início com algum receio, com risco até de se arrastar essas outras empresas também para uma situação de falência ou de descapitalização. Mas o que nós estamos a ver é que, de facto, valeu a pena a estratégia e aquelas outras empresas estão interessadas que os seus dinheiros sejam bem gerados e que venham também trazer o devido retorno. Então, essa participação em conjunto e, acima de tudo, esse cometimento político do governo e, particularmente, do Presidente da República, eu penso que isto tudo está a contribuir para que se trabalhe em equipe e que os resultados são esses que todos estamos a ver.
0: Obrigado. Portanto, vamos ao nosso segundo tema para hoje, sobre a 46ª Cimeira da SADC, que arranca já amanhã em Durban, na África do Sul. É uma cimeira que vai centrar-se em questões de natureza política, paz e segurança econômica e social. Como olha para esta cimeira em termos de cooperação entre os países da SADC?
13: Ah, não. É uma cimeira rotineira, mas que está a mostrar que o SADC é uma plataforma, um mecanismo multilateral consistente, estável, e que tem clareza em termos daquilo que é a sua agenda. Quando nós olhamos para os outros mecanismos regionais que enfrentam situações de crise, situações de instabilidade permanente, nós vemos a SADC a tentar refazer-se de ano a ano para melhor responder aquilo que são as aspirações dos governos e dos seus povos. E em termos da agenda para esta cimeira, claramente que o foco está para as questões que têm a ver com a segurança, mas também as questões que têm a ver com o desenvolvimento econômico. Como é que podemos integrar as nossas economias, como é que podemos fazer a mais-valia do processo de industrialização, o potencial agrícola, a questão da infraestruturas e como é que conectamos as infraestruturas dos diferentes países da região para que seja uma única economia e essa economia robusta, capaz de responder àquilo que são os desafios de cada um dos países da nossa região.
0: Aliás, um dos pontos desta semana é falar de paz. Mas estamos a falar de paz num contexto em que a África do Sul assistiu recentemente às questões de xenofobia. Como é que olha como é que espera que seja o discurso do presidente Cyril Ramaphosa perante este cenário e neste contexto em que acontece esta cimeira?
13: Não, o presidente Cyril Ramaphosa já lançou mais ou menos algumas linhas daquilo que poderá ser a sua abordagem. Até porque a África do Sul vai nessa cimeira também assumir a presidência do mecanismo, numa situação em que eles tiveram um papel que não lhes deixa assim tão bonito, se passa a expressão. Mas o Cyril Ramaphosa teve a humildade de reconhecer que a África do Sul ficou e está mal na fotografia por conta disso. Já começou a ensaiar o pedido de desculpas aos seus homólogos, aos outros estadistas, mas, acima de tudo, há de ser como é que a África do Sul vai buscar apoio dos outros países para aprofundar a questão da xenofobia de modo a trazer soluções mais acertadas. Este é um problema permanente, recorrente, que cada ciclo ele aparece com um nível de intensidade cada vez maior. Então há de haver necessidade de se aprofundar isso. E os países da região não tendem a isolar a África do Sul. Pelo contrário, o que a África do Sul está a ter a humildade de reconhecer é dizer que eu preciso de apoio. Porque há medidas que podem ser tomadas internamente com o país, na África do Sul, e algumas delas a reforma da lei trabalhista, que estão em curso, a questão do controle

0: para esse país? Como é que eles podem se reposicionar? Qual é? Será que podem usar uma só voz para questionar esta situação ou nem por isso?
1: Eu penso que a pressão política a este nível tem que ser feita também com algum cuidado, porque está claro que não é uma situação que somente a África do Sul pode responder e resolver por si. A profundidade do problema de xenofobia tem a ver também com questão histórica, desde o regime do apartheid. Então, e isto não se vai resolver do dia para a noite. Então, será negativo se os países, os outros países da SADC, ou os países africanos, ou haver uma pressão global sobre a África do Sul e tratando este problema como político, no sentido de que é possível a África do Sul, o governo da África do Sul, tomar medidas e decisões políticas para resolver isso. Não, este é um problema que tem a dimensão social, tem a dimensão econômica, é uma situação um pouco mais profunda. E os países, sobretudo a nível da SADC, o que têm de fazer é não só pressionar diplomaticamente, mas, acima de tudo, apoiar a África do Sul a encontrar a solução para este problema.
0: Obrigado, Delcio Fosé. Mas são os dois temas que elegeu-se para esta semana, para este domingo, para o comentário. Portanto, estivemos com Delcio Alfazema nos comentários neste Jornal da Noite. Alfazema, mais uma vez, obrigado e queremos contar consigo no próximo domingo.
1: Obrigado, é sempre um prazer poder caixar.
0: Muito obrigado. 19 horas e 58 minutos. Municípios da Beira, em Sofala, apontam a recolha do lixo, a reabilitação das estradas e das valas de drenagem como os principais desafios para uma cidade cada vez mais organizada e limpa. Falando por ocasião dos 119 anos de elevação da Beira categoria de cidade, a assinalar-se a 20 de agosto, os residentes afirmam que estas áreas devem merecer maior atenção por parte da edilidade. Filipe Jorge.
2: Segundo os municípios, a degradação das vias de acesso dificulta a circulação de pessoas e viaturas e devem ser melhoradas permanentemente. Reconhecem avanços socioeconômicos alcançados, merecendo os esforços empreendidos pelo município.
3: Domingas, Lisboa. Eu estou a notar melhoria em termos das estradas, estão sendo melhoradas, mesmo na recolha do lixo, embora que um em outro caso, podemos ainda encontrar lixo acumulado.
2: Municípios da Beira e aos 119 anos da Urbe, a assinalar-se a 20 de corrente mês. Filipe Jorge, Beira.
0: Atualidade internacional: subiu de 68 para 80 o número de mortes na sequência do naufrágio de um batelão na última terça-feira no Lago Cariba, no Zimbábue. O dado foi atualizado hoje pelo Serviço Nacional de Polícia do Zimbábue. Fechamos com o tempo. A cidade de Tete pode chegar amanhã aos 32 graus centígrados de temperatura máxima, seguida por Quilimane com 28 graus, Beira e Bemba 27, Inhambane, Maputo, Nampula e Vilanculo 26, Chimoio, Lixinga e Xaxai, 24 graus centígrados de temperatura máxima. É o fim do Jornal da Noite. Despedem-se Hermínio Abel na sonorização e Mohamed Gianni na edição e apresentação. Boa noite e até a próxima.

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2: A Rádio Moçambique esteve em cadeia nacional a transmitir o Jornal da Noite. Já a seguir, a juventude em mais uma edição referente ao Geração 1418. Boa noite e boa audição.
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1: 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Até já estou a me mexer.

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1: Música super agradável a passar aqui no nosso programa Geração 1418. E para a presente edição do programa, contarás com a participação da Felisberta Cavinga e Lúcia Mauride na apresentação, Balton Calisto na sonorização e o grande Del Sofio Daniel na coordenação.
2: Na edição de hoje, contamos com várias propostas.
1: Nomeadamente,
2: a grande reportagem,
1: minha biografia
2: e lá bem para o final, ficamos a par das novidades.
1: Exatamente! E com quem?
2: O espaço do cronômetro. Estes são motivos mais que suficientes para te manteres ligado ao programa Geração 1418.
1: Verdade. Na verdade, recebo indicações de que os nossos colegas Vitor Renato e Berta Diniz estão bem posicionados aos arredores da cidade de Lixinga a esta hora da noite para trazerem ao nosso programa o espaço da grande reportagem.
2: Mas que tal, Lúcia? Estás curiosa mesmo para saber qual será o tema em destaque para hoje?
1: Muito curiosa! Até porque vê aí boa coisa,
2: é? É mesmo! Esses colegas têm sempre a nos impressionar.
1: Exatamente! E os interpelados ainda falam coisas construtivas que acho que são de bom uso para o amigo ouvinte, né?
2: É porque há muita criatividade para
1: exatamente
2: inovar. Cuidado aí, hein?
1: Colega. Amigo ouvinte, por isso que os espaços daqui da Rádio Moçambique são muito importantes para ti. Os espaços prometem muita aprendizagem, muito, muito o quê?
2: Dinamismo.
1: Exatamente.
2: Colegas, sejam bem-vindos.
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4: Boa noite, Geração 1418. Está sim a começar o espaço da grande reportagem.
2: Exatamente, amigo ouvinte. É assim que a equipe do Geração 1418 entra em sua casa sem pedir licença, claro, para trazer as informações que dizem o nosso respeito. Uma conversa de jovens para jovens, Kim.
4: E com um tema super importante, amigo ouvinte. Amigo ouvinte.
2: Amigo ouvinte, na tua opinião, será que a amizade entre homem e mulher vale a pena? E isso vamos descobrir.

0: Hola, teu nome?
1: Moussa Manu, rapazinho.
0: Moussa, na tua opinião, amizade entre homem e mulher vale a pena?
1: Sim, vale a pena. Sim.
0: Por que que vale a pena?
1: Porque amizade entre homem e mulher não tem aquelas coisas de se falar mal, fofocas, né? É uma amizade normal, mas vale a pena mesmo.
2: Apresente.
3: Meu nome é Naira.
2: Naira. Naira quem?
3: Regina Lorenzo.
2: Ok, Naira, na sua opinião, mulher e homem podem ser amigos?
3: Não.
2: Por que não?
3: Porque não é adequado isso. Num relacionamento onde se eles foram namorados, sim. Mas se não foram, não. Porque amizade corrompe mais. A mulher pode se sentir mais à vontade com o homem se foram namorados. Mas se não foram, a mulher pode querer namorar com ele. Mas o homem, sabendo que tem outra namorada, pode namorar com duas. Mas isso, as mulheres podem chegar até uma conclusão de querer lutar, não só por causa do homem. Então, na minha opinião, não dá para um homem ter uma amizade com uma mulher, não.
2: Que, e no momento que nós ouvimos que existem bestes, uma mulher e um homem, como é que fica?
3: Bestes, como dizer, melhor amigo, né? Entre um homem e uma mulher não podem ser bestes, não. Só uma mulher, outra mulher podem ser bestes. Um homem, não.
2: Podem se falar muita coisa.
3: Não.
2: Mas é a melhor amizade. Eu ouvi alguns aqui a dizer que é a melhor amizade.
3: Um homem com uma mulher não serão bestes? Não, não é adequado isso. Porque eu sendo beste de um homem, e o homem vai falar que vai falar, ah, minha namorada, não sei. Então, como eu sou mulher, vou falar mais para aquela a namorada, a falar, o que estava a falar é teu namorado, não sei o que, aquela. Então, não posso ser beste de um homem.
2: E já viste esse, e já viste essa relação em algum sítio?
3: Já, sim, na minha escola.
2: Teve um beste?
3: Não tenho beste, só tenho amigos.
2: São esses beste? Existe uma relação ou não existe?
3: Não. Só somos colegas da turma.
2: Ok. E qual é o conselho que deixas aí para a malta jovem que tem beste?
3: É assim, beste não pode ser homem. Beste deve ser uma menina com outra menina. Falando sobre a vida da mulher ou do homem. Então, não é possível uma mulher ter um beste homem. Então, não. É proibido. Cuidado, cuidado.
0: Olá, teu nome?
4: Respondo pelo nome de Belcia Michiali.
0: Belcia, na tua opinião, existe amizade entre homem e mulher?
4: Se o homem está num relacionamento, não existe.
0: E se o homem não está, existe?
4: Ah, existe, só que não vai ser uma amizade assim tão íntima.
0: Achas adequado um homem e uma mulher serem amigos?
4: Por mim, eu acho que não é adequado.
0: Por que que não é adequado?
4: Porque se uma mulher e um homem serão amigos, há possibilidade que o homem vai imaginar de querer paquerar a moça. Mas a moça considera o homem como amigo. É por isso que não é adequado.
0: Então sempre o homem tem segundas intenções. Então qual é o conselho que deixas para o amigo lá de casa ou alguém que tem esse tipo, que tem tido amizade, um homem ou com uma mulher?
4: Eu acho que posso dar só um conselho de não podem ser amigos, que não é adequado um homem e uma mulher serem amigos. E também para nossas irmãs que têm amigos como ele, que parecem amizades que não são boas.
0: Olá, teu nome?
5: Chimindinho.
0: Chimindinho, na tua opinião, amizade de homem e mulher, será que vale a pena?
5: Não, não vale.
0: Por que não vale a pena?
5: Porque eu não posso ter uma amiga, né? Vou ter uma amiga para o quê? Vamos conversar sobre o quê? Com uma mulher.
0: Então, nesse caso, tu não podes ter uma amiga porque não sabes o que vão conversar.
5: Sim, sim.
0: E qual é o conselho que deixas para o amigo lá de casa ou outras pessoas que têm tido esse tipo de amizade?
5: Ah, é só cancelar, só. Se tem, é só parar de falar com essa pessoa.
0: Olá, teu nome?
6: Elisa.
0: Ah, Elisa, na tua opinião, amizade de homem e mulher, será que vale a pena?
6: Sim, vale a pena.
0: Por que que vale a pena?
6: Quanto para mulher, quanto para homem, não há diferença. Amizade é amizade. Não podemos, tipo, controlar o gênero, uma coisa dessas. Amizade é amizade, não tem nada a ver. Vamos conversar. Vamos conversar. O que tiver para conversar, vamos conversar.
0: Então, nesse caso, concordas que é normal a amizade entre homem e mulher?
6: Sim, concordo.
0: Então, quer dizer que tens beste.
6: Tenho bestes.
0: Ok, e qual é o conselho que deixas para o amigo lá de casa?
6: Meu conselho é, continue, não cancele as amizades, não tem nada a ver. Amizade é amizade, quanto homem, quanto mulher, continue a brincar, vale a pena.
2: Apresente.
7: Lulu Mari.
2: Lulu, na sua opinião, a amizade entre uma mulher e um homem vale a pena?
7: Ah, nada, nada.
2: Por que não?
7: Porque não é justo uma mulher e um homem fazer uma amizade. Não é possível.
2: Por que que não é possível? Se existem bestas, por que eles não concordam? Por que que não pode existir uma amizade entre uma mulher e um homem?
7: Mas não é adequadamente ter uma amizade com uma mulher.
2: Por quê? Porque os homens têm segundas intenções. Beijo e abraço e vão para?
7: Para minha mãe.
2: Nome? Para ela poder ouvir lá de casa.
7: Nita Júlio.
0: Olá, teu nome?
8: Chamo-me Gabriel Paulo Moenda.
0: Ah, Gabriel, na tua opinião, existe amizade entre homem e mulher?
8: Existe, sim.
0: Por quê?
8: Porque, vou explicar de uma forma bem resumida, né? Em caso de relacionamento, podemos dizer num relacionamento, né? Imaginamos assim, o meu pai, ele está vendo uma senhora, né? Passando, né? E ele conversando, eu não vou dizer que eles são namorados, né? Eu vou chegar num bar, são amigos, né? Então, naquele bar ali, eu posso vir ter um raciocínio, né? Mais elevado, como posso dizer, como nós estamos, né? Se eu parando assim, eles não vão dizer que eu estou com minha namorada. Vão dizer que estão com meus amigos, né? Yeah, então, é isso.
0: Ok. Então, nesse caso, concordas que homens e mulheres façam amizades?
8: Sim, sim. Porque é um ato de conhecimento, sim.
0: É algo normal. Sim. E os homens, será que não têm segundas intenções?
8: Ah, já não sei na mente dos outros, né? Na minha mente é outra coisa, na mente dos outros já não sei. Então é isso.
0: Então na tua mente, se tiveres uma amiga, não tem segundas intenções, não. Só amizade.
8: Não pensa essas coisas, não pensa essas coisas.
0: Qual é o conselho que deixas para o amigo lá de casa?
8: O meu conselho é que não pense em coisas que ele pensam lá na mente, né? Lá, como já não posso dizer aqui, palavra mais elevada, nem não posso dizer aqui. Mas o que eu tenho a dizer é que fiquem mais observantes no conhecimento, né? Porque ter um amigo não significa que é um relacionamento com uma amiga, não sei como, não. Mas é uma forma de obter mais informações e mais amizades.
0: Olá, teu nome?
9: Juliana.
0: Juliana, na sua opinião, amizade de homem e mulher, será que vale a pena?
9: Sendo sincera, não vale. Por quê? Homem é homem, mulher é mulher. Quando, por exemplo, eu ser amiga de um homem, aí, depois de um tempo, vai criar um sentimento. E na mesma, eu posso querer lhe ver como um amigo. Vai começar a surgir um sentimento de eu começar a lhe gostar. E vamos acabar porque um gostando do outro e acabando por namorar. Ou eu posso criar uma ilusão e ele ficar tipo, ah, te vejo você como uma amiga. Então, pra mim, não vale pra nada. Mulher, mulher, homem, homem, simples.
0: Então, nesse caso, o homem é que tem segundas intenções ou a mulher é que tem segundas intenções?
9: Pra mim, aí, ninguém tem segundas intenções. Simplesmente fica na mente que quero ser amigo do fulano de X ou quero ser amiga do fulano de X. Só que depois de um tempo, eles percebem que entre homem e mulher não pode ter amizade.
0: E qual é o conselho que deixas para o amigo lá de casa?
9: Para o amigo que tá lá em casa, né? Simplesmente seja amigo de outro rapaz e a menina também, para que o amanhã, quando vos verem na estrada, né? Por exemplo, não venham pensar coisas, mas sim, quando estiver com uma menina, todo mundo vai achar que é sua amiga. Então, com um homem, até vai chegar um tempo que vai ter problemas em casa, vão acabar por bater na menina. Então, eu aconselho, né, a não se envolver ou andar com um homem, nem mesmo que seja teu amigo. Corte a amizade.

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1: Os nossos amigos de cada praça deixaram ficar os seus pareceres acerca do nosso tema. As suas diferentes opiniões, assim posso dizer eu, acerca do nosso tema. E sem te esquecer que estavas na especial companhia dos teus amigos de todos os tempos, Berta Diniz e...
0: Vitor Hernat Mompesar.
1: Amigo ouvinte, continue sintonizado através dessa nossa super frequência 89.1 MHz, amigo ouvinte.
0: Mando beijinhos e abraços para todos aqueles que estão na escuta ou sintonizados a este momento na nossa Rádio Moçambique. E nós bazamos!
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3: Felisberta.
4: Oi, que se passa?
3: O que achas, na tua opinião? Será que vale? Hã? A amizade entre homem e mulher é papureto ou mafia?
4: Bem, se formos a ver, eu acho que é mafia.
3: É mafia.
4: Sabe, eu pensei que não comigo. Até porque a amizade, acredito eu, que a amizade entre homens não funciona.
3: Exatamente, tem um ditado que diz que os homens sempre têm
4: segundas intenções. Exatamente. Então, mulheres aí que estão bem ligadas ao programa Geração 14 e 18, a esta hora da noite.
3: Exatamente, abram bem os olhos. Né?
4: Os ouvidos.
3: Para serem as flores que nunca murcham.
4: Mas é possível. Não estás bem.
3: Para serem as continuadoras desta nação, exatamente.
4: Amigo ouvinte, em tua companhia, Geração 14 e 18, conferimos o espaço da grande reportagem, onde os jovens deixaram os seus pareceres sobre o tema em destaque. Amizade entre homens e mulheres, será que vale a pena? Eu penso que não. Isso não funciona. Aqui é só mafia.
3: Tudo mafia.
4: Será?
3: Muito obrigada, colegas, por terem nos trazido este espaço.
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3: Depois de termos acompanhado o espaço da grande reportagem, vamos a um espaço musical e voltamos já.
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1: Lá se foi um intervalo musical com uma belíssima música que mexeu com todos aqui no estúdio. Acredito eu que o Vitor está ali a dançar, dançar sem música e tudo. Vitor, não é bem assim, hein? Não é bem assim, tu és muito batuteiro. És muito batuteiro. Quando a música estava ali a rolar, não querias mexer-te. Agora que a música parou, estás aí a mexer-te tudinho. Estou a ver aí o Isufo, a abanar a cabeça, tipo está a dançar JJ, J. Não é possível. Acredito eu também que mexeu contigo aí em casa.
2: Pois mexeu. Este é o programa Geração 1418 e que, por sinal, anima muito.
1: Muito o mesmo.
2: Seu... Exatamente.
1: Muito mesmo. Cuidado, hein?
2: Cuidado, amigo ouvinte.
1: Cuidado. O programa que está super quente.
2: Sim, muito
1: super
2: quente.
1: No ar, super no ar. Estás a perceber?
2: A propósito, este é o programa número 1 da juventude da província de Niassa. Programa este, produzido e transmitido da cidade de Lixinga, dos estúdios da Rádio Moçambique.
1: Meu amigo, este é o programa da Malta Jovem Aprendiz. Aqui tu aprendes e nós aprendemos contigo. Agora há pouco, escutamos uma belíssima música e vimos o Vitor a dançar e tudo mais. E desde já, passamos a escutar a biografia de um super talento na cena musical. Acompanhe.
2: Boa noite, amigo ouvinte. Este é o espaço da minha biografia. E hoje falarei do King Sweet, este artista que tem impactado muito a província do Niassa. King Sweet é um acentuado cantor, compositor e embaixador cultural moçambicano. Natural da província do Niassa, conhecido por divulgar as belezas naturais e o turismo da região, a sua biografia destaca-se pelas sonoridades locais e urbanas, com produções de destaques lançadas em plataformas digitais e redes sociais. O seu trabalho abrange estilos musicais da região de Metangula e Lixinga. Entre os seus maiores sucessos e presenças em plataformas destacam-se Potela, um dos seus lançamentos mais populares disponíveis no Apple Music. Cindy Lola, faixa popular disponível na plataforma SoundCloud. Nampele Ntima Wangu, sucesso produzido no cenário musical do Niassa, Reverb Nation. Para além das suas faixas individuais, o artista tem o seu catálogo de músicas, lançamentos recentes e concertos de estados e disponíveis no Deezer. Com uma carreira profundamente enraizada no norte de Moçambique, King Sweet atua frequentemente como embaixador musical e da Reserva Especial do Niassa, usando a sua arte para promover a província e o turismo. Amigo ouvinte, foi assim a minha biografia de hoje. Eu sou Lúcia Maurício.

0: Agora há pouco estávamos aqui mesmo a falar do espaço da minha biografia. Este é o nosso programa Geração 14 e 18, transmitido e produzido nos estúdios da Rádio Moçambique, emissor provincial do Niassa, na cidade de Lixinga, 89.1 MHz. No Geração 14 e 18, nós acreditamos numa coisa, Lúcia?
1: Toda história inspira.
0: E toda trajetória
1: ensina.
0: Com certeza.
1: Mas também este programa é transmitido em todos os sábados, quando o ponteiro marca 20 horas, até bem perto das 21.
0: É claro, Lúcia. E aos domingos, em repetição, e aqui nós conseguimos acompanhar cada passo da vida dos artistas, conseguimos escutar diversas opiniões de jovens da nossa bela cidade, em nossos temas que aqui passam a cada semana. E acreditamos também que todo jovem criativo pode e não só alcança os seus objetivos da vida. Atenção!
1: Muita atenção! E tu, como jovem que está ligado à Rádio Moçambique, bem a esta hora da noite, desejamos-te muito sucesso como um jovem aprendiz dinâmico e criativo.
0: Essa é a sua juventude aprendiz da província de Niassa. Entre em sua casa sem pedir licença, claro, com muito dinamismo e entretenimento. Sugestões para vida, para edição e muitas emoções.
1: Com certeza. Vamos ao espaço do cronômetro para mais uma vez encontrarmos e desiludirmos com os nossos favoritos e famosos. E lá quem está posicionada é nada mais, nada menos que...
0: Vamos descobrir.
1: Vamos descobrir. Será que a inteligência artificial pode substituir os músicos? Amigo ouvinte, eis a questão para a primeira novidade desta edição. Bem como todos nós sabemos, a inteligência artificial é uma ferramenta muito importante para a nossa camada juvenil, especialmente nestes anos que nos encontramos. Nyungwe tem uma resposta para esta questão. Amigo ouvinte, este é o espaço daquelas novidades. Então, preste muita atenção. O músico moçambicano Mr. Nyungwe usou recentemente as suas redes sociais para partilhar a sua visão sobre o crescente uso da inteligência artificial na produção musical, defendendo que a inteligência artificial poderá transformar a indústria, mas dificilmente substituirá a experiência humana. Para o artista, o avanço da inteligência artificial já permite que praticamente qualquer pessoa produza uma música, bastando recorrer a ferramentas digitais para criar letras, instrumentos e até canções completas. Mr. Nyungwe acredita, inclusive, que o futuro poderá fazer espetáculos em que o destaque não estará necessariamente na música criada, mas na capacidade da pessoa em utilizar a inteligência artificial. Apesar das preocupações sobre a possibilidade da inteligência artificial retirar oportunidades aos músicos, o artista diz não estar preocupado, segundo explica. A sua música orgânica, baseada na sua voz e nos instrumentos que executa. O músico questiona, porém, o que aconteceria quando artistas que dependessem exclusivamente da inteligência artificial, porém chamados a apresentar as suas músicas ao vivo, especialmente num formato acústico. Para Mr. Nyungwe, nesse momento que surgem as limitações de uma produção totalmente dependente da tecnologia. O artista reconhece que a inteligência artificial veio para ficar e aconselhar aos músicos a adaptarem-se, mas sem abandonar aquilo que considera essencial na criação artística, sentimento, alma e autenticidade. Na sua perspectiva, a inteligência pode aproximar-se da criação de elementos associados à emoção mas não deverá substituir completamente o ser humano, sobretudo na dimensão da interpretação e da experiência musical ao vivo. A cantora e compositora moçambicana Lena Bahule regressa a Maputo para apresentar o concerto Memórias e Som, marcado para 28 de agosto, às 20 horas, na Sala Grande, no Centro Cultural Franco-Moçambicano. Radicada no Brasil, a artista prepara uma noite dedicada à voz, à memória e à identidade. Num espetáculo que propõe uma viagem por diferentes sonoridades e momentos do seu percurso artístico. Lena Bahule estará em palco acompanhada por Elder Gonzaga no baixo, Tony Palco na percussão e Manuel Brazuna na guitarra, numa formação que promete criar um ambiente intimista e marcado pela fusão de diferentes linguagens musicais. O concerto contará ainda com a participação especial do coletivo, reforçando a dimensão cultural e identitária da noite. Os bilhetes têm os valores de 800 meticais normal, 700 meticais clube cultural e 300 meticais para estudantes, estando disponíveis no Tabater e a partir de 26 de agosto no Centro Cultural Franco-Moçambicano. Festival Maputo em Cena reúne 9 espetáculos e celebra o legado do Evaristo Abreu. A cidade de Maputo prepara-se para receber, entre os dias 13 e 28 de agosto, a segunda edição do Festival Maputo em Cena, um evento dedicado às artes cênicas que este ano prestará homenagem ao ator, encenador e dramaturgo Evaristo Abreu, em reconhecimento pelo seu contributo para o desenvolvimento do teatro moçambicano. Organizado pela Olanca, o festival contará com uma programação composta por 9 espetáculos, atividades de formação e uma mesa redonda que reunirá artistas nacionais e internacionais para promover a troca de experiências e o debate sobre o teatro. A sessão de abertura será marcada pela apresentação da peça O Dançarino, da autoria de Evaristo Abreu e com a encenação de Isabel Jorge, no Centro Cultural Franco-Moçambicano. Além da peça inaugural, o público poderá assistir aos espetáculos Dois Perdidos Numa Noite Suja, O Microfone Quebrado, Jacob, Um Copo Moçambicano, Politiquices de Pequeno Vulto e Lutar para Perder. O festival estenderá ainda a sua programação à comunidade da Mafalala e promoverá uma mesa redonda dedicada ao legado artístico de Evaristo Abreu. Segundo a organização, o Festival Maputo em Cena pretende democratizar o acesso ao teatro, aproximando diferentes públicos desta expressão artística e contribuindo para a valorização do teatro moçambicano.

Infância África celebra 10 anos com 6 dias de moda, cultura, criatividade em Maputo. A cidade de Maputo prepara-se para receber, de 28 de setembro a 3 de outubro de 2026, a 10ª edição do Fancy África. Numa celebração que assinala uma década de existência de uma das plataformas de promoção da moda africana. Sob o lema Ubuntu, temos história, somos cultura, África raiz. A edição comemorativa pretende juntar moda, cultura, formação, empreendedorismo e negócios, reforçando a aposta da valorização e internacionalização dos talentos africanos. Ao longo dos últimos 10 anos, a Fancy África deixou de ser apenas uma plataforma de desfiles, passando a afirmar-se também como espaço de capacitação, intercâmbio e criação de oportunidades para designers, modelos, empreendedores e outros profissionais na indústria criativa. Durante o Luxo Festival, em Swatini, o fundador e diretor criativo da Fancy África, King Levy, revelou algumas das novidades preparadas para esta edição especial, com destaque para o reforço da componente formativa. Entre as iniciativas previstas, então, a Fancy África Fashion Forum, dirigido a estilistas já estabelecidos no mercado. O Fancy África Fashion Lab, que contará com workshops e programas de formação destinados a jovens criativos e crianças interessadas pelo universo da moda. Estamos muito focados em criar espaços de produção, desenvolver crianças, jovens, estilistas e continuar a mostrar o trabalho moçambicano ao mundo, afirmou o King Levy. A edição dos 10 anos terá igualmente uma forte dimensão internacional, com a previsão da participação de cerca de 45 criadores de diferentes países, incluindo Moçambique, Brasil, França, Guiné-Bissau, África do Sul e Eswatini, entre outros. A programação inclui ainda uma feira gastronômica, criada com o objetivo de apresentar as diversidades culinárias das províncias moçambicanas, além de uma pop store e fashion experience dedicada à exposição e comercialização de produtos de pequenos empreendedores a marcas emergentes. O público poderá também acompanhar a Fancy Africa Summit, Masterclasses, um dia cultural, 3 dias de desfiles internacionais, sessões de network e oportunidades de negócio. Amigo ouvinte, essas foram as novidades que trouxemos para ti para esta edição e o espaço do cronômetro fica por aqui. Eu sou Lúcia Mauride.

0: Muito obrigada, colega Lúcia. Muito obrigada mesmo.
1: De nada.
0: De coração. Muito obrigada mesmo pelo este espaço, espaço do cronômetro. E até a próxima oportunidade. O que achas?
1: E a próxima oportunidade tem que ser mesmo no próximo sábado.
0: Com certeza. Estou mesmo a falar do próximo sábado.
1: Exatamente.
0: Até porque o programa tem passado nos sábados.
1: Exatamente.
0: E aos domingos sábado. Apenas em repetição, hein?
1: E
0: um shout-out. Um shout-out muito mal mesmo.
1: Exatamente.
0: Não
1: ficou
0: como
1: uma promessa para o amigo ouvinte que voltarei cá no próximo sábado com o espaço das novidades.
0: Onde ficamos a parte...
1: Tudo que acontece no nosso belo
0: no mundo dos famosos.
1: Exatamente. Meu amigo, estamos nos derradeiros minutos reservados à malta jovem aprendiz da província do Niassa. E sendo assim... vamos novamente a um breve espaço musical

0: Muito bem, promessas cumpridas, malas feitas, cinturas esticadas, voltando do velório do Rei Bravo,
1: onde não comemos nada.
0: Mas é ser o mesmo ir no velório para comer. Faz sentido isso, Lúcia? É, estás a levar a peito, hein? Estás a levar a peito. Estás a levar a peito.
1: Foi uma dinâmica.

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1: Amigo ouvinte, não só, o que nos dá sinal que temos mesmo de dar uma boa noite, um forte abraço, um shout-out, apertado mesmo a ti, amigo, porque daqui nós voltamos a interagir no sábado, aquela hora da juventude. O que achas, Lúcia? 20 horas em ponto.
2: Ideia, 20 em ponto.
1: Aqui na cidade de Lixinga, com o espaço da Dinâmica Jovem da província de Niassa, geração 1418.
2: Num dia em que a apresentação esteve a cargo da Felisberta Cavinga e Lúcia Mauride, sonorizados por Barton Calisto, coordenados pelo grande Del Sofio Daniel e, claro, uma grande companhia dos nossos colegas que estavam por detrás desta grande produção.
1: Amigo, eu só queria dizer uma coisa. Eu, Felisberta Cavinga, prometo-te amar-te, cuidar-te,
2: respeitar-te, honrar-te,
1: na alegria,
2: trazer-te sempre bons ensinamentos,
1: na saúde,
2: na doença.
1: E nunca te esqueças que a melhor forma de aproveitar o tempo é estando ao lado das pessoas certas. Atenção!
2: Portanto,
1: na onda do saber,
3: 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Nós vazamos!

São 20h59 em Moçambique, dentro de instantes teremos noticiário em cadeia nacional. O tempo já não dá para mais, foi bom estar na sua companhia. Eu sou Sampaio Vítor, por aqui fico, com promessas de cá estar numa próxima ocasião. Até ao próximo encontro. Boa noite, dentro de instantes teremos noticiário em cadeia nacional.

0: Acerta o ser relógio, são 21 horas. 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
1: Estimado ouvinte, a sua especial atenção à atualização das notícias a esta hora. Vitor Rufino, boa noite.
2: Boa noite, Henrique Dias. Boa noite, ouvinte. O presidente da República, Daniel Chapo, participa esta segunda-feira na cidade sul-africana de Durban, na 46ª Cimeira de Chefes de Estado e de Governo da SADC. Um encontro focado nos desafios regionais, na estabilidade e no desenvolvimento sustentável. Este domingo, o chefe de Estado manteve naquela cidade um encontro bilateral com o homólogo sul-africano Cyril Ramaphosa. Os dois estadistas passaram em revista aspectos da longa e histórica cooperação entre Moçambique e a África do Sul. Daniel Chapo também reuniu-se com o segundo vice-presidente do Malawi, Enoch Shihana, com quem discutiu a cooperação bilateral entre os dois países. O secretário-executivo da SADC diz estar encorajado pelo progresso contínuo na resolução da crise em Cabo Delgado. Elias Magoze elogiou também o lançamento do Diálogo Nacional Inclusivo em Moçambique, que visa o reforço da coesão nacional. Magoze falava este domingo em Durban, na abertura da reunião da Troika do órgão da SADC de cooperação nas áreas de política, defesa e segurança.
3: Em Moçambique,
4: em Moçambique, o lançamento de um diálogo nacional inclusivo após as eleições de 2024 marcou um passo importante para o reforço da coesão nacional, da participação democrática e do consenso político. Estamos igualmente encorajados pelo progresso contínuo na resolução da situação de segurança em Cabo Delgado, através de uma combinação de medidas de segurança, iniciativas de desenvolvimento e cooperação regional.
2: A Troika da SADC esteve reunida este domingo para analisar os desenvolvimentos políticos e de segurança na região, com foco para Moçambique, Madagascar e República Democrática do Congo. A primeira-ministra Benvinda Levi dirige esta segunda-feira em Maputo a cerimónia oficial de abertura da 48ª Conferência Anual e a Assembleia Geral da Organização das Associações de Seguros da África Oriental e Austral. Sob o lema Construindo Resiliência através de Mercados Sustentáveis e Inclusivos, a conferência reúne representantes do setor de seguros da África Oriental e Austral para debater matérias relacionadas com a sustentabilidade, inclusão financeira, resiliência climática, inovação tecnológica, inteligência artificial e gestão de riscos emergentes. O encontro de 4 dias vai abordar igualmente o papel dos seguros e fundos de pensões no financiamento de desenvolvimento sustentável e na gestão de riscos em setores estratégicos, com destaque para o petróleo e gás. 274 quilómetros de linhas de

0: Os portos de energia foram construídos durante os primeiros 6 meses deste ano em todo o país, no âmbito do projeto Energia para Todos. A implantação das infraestruturas permitiu, neste período, a provisão de energia elétrica para pouco mais de 3 milhões e 400 famílias, elevando a taxa de acesso à eletricidade para 67% em Moçambique. A diretora nacional de energia, Marcelina Mataveia, disse que, apesar destes resultados, prevalecem desafios para o alcance da meta de eletrificação de todo o país até 2030.
1: Os fundos concessionais donativos têm estado a reduzir, daí que temos o desafio da mobilização de recursos para dar continuidade ao programa, mas a meta continua e vamos fazer muito esforço para chegar lá. As províncias do norte do país, em que temos populações dispersas, várias áreas de habitação populacional, mas precárias e dispersas, então nesses locais, não sendo possível levar a energia da rede, levamos os sistemas solares residenciais e mini-redes.
0: A diretora nacional de energia falava este domingo na Vila da Ponta do Ouro, distrito de Matutuíne, província de Maputo, no segundo dia do 11º Conselho Coordenador do Ministério dos Recursos Minerais e Energia. Começam a chegar esta segunda-feira à cidade de Chimoio os delegados à 11ª Conferência Nacional de Quadros do Partido Frelimo. Dados apurados pela Rádio Moçambique indicam que até quarta-feira todas as delegações já estarão em Chimoio. O porta-voz da Frelimo, Pedro Guiliche, disse que um dos pontos principais da conferência é a procura de soluções para Moçambique alcançar a independência econômica.
2: Esta agenda da independência econômica não é exclusiva ao governo enquanto gestor do próprio Estado. É uma agenda que deve ser abraçada por todas as forças vivas da sociedade e é por isso mesmo que esta conferência, os debates vão apresentar aquelas que foram as contribuições recebidas desde o nível da base, mas também haverá aqui oportunidade de colocação de muito mais contribuições.
0: O porta-voz da Frelimo fez saber que durante a conferência o partido vai exibir uma exposição fotográfica sobre os 64 anos desta formação política. No estrangeiro, o presidente da Zâmbia, Hakainde Hichilema, lidera a contagem dos votos com mais de 1 milhão de votos contra 830 mil do seu principal adversário, Brian Mundubili. Em termos percentuais, Hichilema tem 54,82% dos votos contra 43% do seu principal oponente. Caso mantenha a maioria absoluta, Hakainde Hichilema poderá vencer este escrutínio sem necessidade de uma segunda volta. A votação presidencial de quinta-feira na Zâmbia decorreu em simultâneo com as eleições legislativas e locais. Fechamos com a previsão do tempo. A cidade de Tete poderá registrar esta segunda-feira 32 graus Celsius de temperatura máxima, seguida por Quelimane com 28 graus. Para Beira e Pemba, a previsão é de 27 graus, Inhambane, Maputo, Nampula e Vilanculo 26, e por último, Chimoio, Lixinga e Xai-Xai com 24 graus Celsius de temperatura máxima.

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Se soubesses a lei de Allah sobre a difamação e a calúnia, não farias o que fizeste para mim. 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

0: feira na cidade sul-africana de Durban, na 46ª Cimeira de Chefes de Estado e de Governo da SADC, um encontro focado nos desafios regionais, na estabilidade e no desenvolvimento sustentável. Este domingo, o chefe de Estado manteve naquela cidade um encontro bilateral com o homólogo sul-africano Cyril Ramaphosa. Os dois estadistas passaram em revista aspectos da longa e histórica cooperação entre Moçambique e a África do Sul. Daniel Chapo também reuniu-se com o segundo vice-presidente do Malawi, Enoch Shihana, com quem discutiu a cooperação bilateral entre os dois países. O secretário-executivo da SADC diz estar encorajado pelo progresso contínuo na resolução da crise em Cabo Delgado. Elias Magoze elogiou também o lançamento do Diálogo Nacional Inclusivo em Moçambique, que visa o reforço da coesão nacional. Magoze falava este domingo em Durban, na abertura da reunião da Troika do órgão da SADC de cooperação nas áreas de política, defesa e segurança.
1: Em Moçambique,
2: em Moçambique, o lançamento de um diálogo nacional inclusivo após as eleições de 2024 marcou um passo importante para o reforço da coesão nacional, da participação democrática e do consenso político. Estamos igualmente encorajados pelo progresso contínuo na resolução da situação de segurança em Cabo Delgado, através de uma combinação de medidas de segurança, iniciativas de desenvolvimento e cooperação regional.
0: A Troika da SADC esteve reunida este domingo para analisar os desenvolvimentos políticos e de segurança na região, com foco para Moçambique, Madagascar e República Democrática do Congo. A primeira-ministra Bem-vinda Levy dirige esta segunda-feira em Maputo a cerimónia oficial de abertura da 48ª Conferência Anual e a Assembleia Geral da Organização das Associações de Seguros da África Oriental e Austral. Sob o lema Construindo Resiliência através de Mercados Sustentáveis e Inclusivos, a conferência reúne representantes do setor de seguros da África Oriental e Austral para debater matérias relacionadas com a sustentabilidade, inclusão financeira, resiliência climática, inovação tecnológica,

0: tecnológica, inteligência artificial e gestão de riscos emergentes. O encontro de 4 dias vai abordar igualmente o papel dos seguros e fundos de pensões no financiamento de desenvolvimento sustentável e na gestão de riscos em setores estratégicos, com destaque para o petróleo e gás. 274 quilômetros de linhas de transporte de energia foram construídos durante os primeiros 6 meses deste ano em todo o país, no âmbito do projeto Energia para Todos. A implantação das infraestruturas permitiu, neste período, a provisão de energia elétrica para pouco mais de 3 milhões e 400 famílias, elevando a taxa de acesso à eletricidade para 67% em Moçambique. A diretora nacional de energia, Marcelina Mataveia, disse que, apesar destes resultados, prevalecem desafios para o alcance da meta de eletrificação de todo o país até 2030.
1: Os fundos concessionais donativos têm estado a reduzir, daí que temos o desafio da mobilização de recursos para dar continuidade ao programa, mas a meta continua e vamos fazer muito esforço para chegar lá. As províncias do norte do país, em que temos populações dispersas, várias áreas de habitação populacional, mas precárias e dispersas, então nesses locais, não sendo possível levar a energia da rede, levamos os sistemas solares residenciais e mini-redes.
0: A diretora nacional de energia falava este domingo na Vila da Ponta do Ouro, distrito de Matutuíne, província de Maputo, no segundo dia do 11º Conselho Coordenador do Ministério dos Recursos Minerais e Energia. Começam a chegar esta segunda-feira à cidade de Chimoio os delegados à 11ª Conferência Nacional de Quadros do Partido Frelimo. Dados apurados pela Rádio Moçambique indicam que até quarta-feira todas as delegações já estarão em Chimoio. O porta-voz da Frelimo, Pedro Guiliche, disse que um dos pontos principais da conferência é a procura de soluções para Moçambique alcançar a independência económica.
2: Esta agenda da independência económica não é exclusiva ao governo enquanto gestor do próprio Estado. É uma agenda que deve ser abraçada por todas as forças vivas da sociedade e é por isso mesmo que esta conferência, os debates vão apresentar aquelas que foram as contribuições recebidas desde o nível da base, mas também haverá aqui oportunidade de colocação de muito mais contribuições.
0: O porta-voz da Frelimo fez saber que durante a conferência o partido vai exibir uma exposição fotográfica sobre os 64 anos desta formação política. No estrangeiro, o presidente da Zâmbia, Hakainde Hichilema, lidera a contagem dos votos com mais de 1 milhão de votos contra 830 mil do seu principal adversário, Brian Mundubili. Em termos percentuais, Hichilema tem 54,82% dos votos contra 43% do seu principal oponente. Caso mantenha a maioria absoluta, Hakainde Hichilema poderá vencer este escrutínio sem necessidade de uma segunda volta. A votação presidencial de quinta-feira na Zâmbia decorreu em simultâneo com as eleições legislativas e locais. Fechamos com a previsão do tempo. A cidade de Tete poderá registrar esta segunda-feira 32 graus Celsius de temperatura máxima, seguida por Quelimane com 28 graus. Para Beira e Pemba, a previsão é de 27 graus, Inhambane, Maputo, Nampula e Vilanculo 26, e por último Chimoio, Lixinga e Xaixai com 24 graus Celsius de temperatura máxima.
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0: diretamente da província da Zambézia, a terra dos bons sinais, de onde ele continua com toda a sua mestria e ritmo a fazer Moçambique inteiro cantar e dançar. Canção concorrente número 2.
1: Pertence a Assa Matusse, que vem com toda a garra e atitude que lhe é característica.
0: A música é Tekanzingu.

0: muita energia num Goma 2026.
1: Canção concorrente número 2.
0: Takanzingo, de Assa Matusse.
1: Esta não é apenas uma música, é uma lição de vida real que vai do caos à glória absoluta.
0: Uma narrativa poderosa que começa com a dor da traição e da perda, mas que não se deixa abater.
1: A dor transforma-se numa celebração linda, onde a vulnerabilidade dá lugar a uma força gigante e a uma dança cheia de alegria.
0: Depois do 2, vem o 3.
2: Canção concorrente número 3.
1: Mama's Baby, de Nelson Tivane.
0: Confesso que não queria estar no lugar do ouvinte. Não será fácil decidir em quem votar.
1: Com certeza, Olga. Sou pesos pesados. Ainda bem que podemos votar em vários.

0: Canção concorrente número 3. Canção concorrente número 3.
1: Salva um número, vai precisar na hora de votar.
0: Mama's Baby,
1: Nelson Tivana.
0: Canção concorrente número 4.
1: Há vozes que entram pelos nossos ouvidos e abraçam o nosso coração.
0: Diretamente de Cabo Delgado, o eterno menino de Montepuez.
1: Um artista com uma identidade única.
0: Deltino Guerreiro.
1: Ele entra para um Goma 2026 com uma proposta que é um autêntico bálsamo para os dias de hoje.
0: O tema chama-se Paciência e leva a faixa número 4.

0: Canção concorrente número 4.
1: Um tema tão necessário num mundo que gira a mil por hora, onde parece que estamos sempre atrasados para alguma coisa. Paciência chega como um convite aberto.
2: Um apelo profundo para que possamos desacelerar.
1: É verdade, desacelerar para recuperar as forças, porque a busca por melhores condições de vida é incessante, é diária, mas precisa de ser feita com equilíbrio.
2: É verdade, Olga, é a música no seu papel mais nobre, o de nos dar alento.
0: Canção concorrente número 5.
1: E agora uma pergunta que não quer calar. Nos matam porquê?
2: Quem assim pergunta é a Yada Angel.
1: É a canção concorrente número 5.
2: E traz para o centro do debate um grito de alerta urgente, doloroso e extremamente necessário sobre uma problemática que nos toca a todos. O

0: Canção concorrente número 5.
1: Nos matam porquê? De Yada Angel.
0: Tão jovem, mas a levantar a voz com tanta maturidade.
1: É verdadeiramente interessante e inspirador ver alguém da nova geração revoltar-se de forma tão aberta e cantar com tanta garra sobre um tema tão importante e pesado.
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2: Canção concorrente número 6.
1: Certamente uma promessa de sucesso.
0: Dubidabi.
1: Canção concorrente número 6.

0: Atenção, concorrente número 6. Dubi Dabi.
1: Leva a faixa número 6.
0: Pertence a Dixon Machanguana.
1: Dubi Dabi. Uma história de amor puro e verdadeiro.
0: Canção concorrente número 7.
1: Uma das maiores vozes do rap nacional e uma referência obrigatória com uma influência gigante em todos os palopes.
0: Estamos a falar da canção concorrente número 7.
1: De Ivete, chama-se Hip Hop Xingombela.

0: Canção concorrente número 7. Canção concorrente número 7.
1: Hip Hop Xingombela de Ivete.
0: E com a mistria habitual na composição escrita e lírica. Canção concorrente número 8. E esta é a canção concorrente número 8.
1: Carrega a África como título.
0: E pertence a Kenny Guitar.

0: Canção concorrente número 8.
1: Canção concorrente número 8.
2: África, de Kenny Guitar. Um artista que assume os papéis de cantor, produtor e compositor.
1: Uma versatilidade que dá gosto de acompanhar.
0: Canção concorrente número 9.
1: Para ela, eu sou fofo.
2: Esta é a canção concorrente número 9.
1: Elio Beats.

0: Mas que grande vibração! Acabamos de ouvir a canção concorrente número 9, intitulada Para Ela, Eu Sou Fofo.
1: Uma combinação explosiva. Juntar Hélio Beats e El Puto numa única faixa é garantia de ritmo e qualidade.
0: Exatamente, eles que, além de cantores, são dois dos produtores influentes do nosso panorama artístico nacional, com uma ligação fantástica ao público mais jovem.
1: É verdade, a energia foi total.
0: E depois de 9, vem 10.
2: Canção concorrente, número 10.
0: Filho do Sr. Alfredo e da Dona Laura.
1: Arnaldo Manhisse volta à maior parada de música moçambicana.
0: Agora com o tema Saudade.
1: E leva a faixa número 10.

0: canção concorrente. Número 10.
1: Canção concorrente número 10.
0: Saudade de Arnaldo Manice. Canção concorrente número 11.
1: Ele é baterista, compositor, produtor e ativista social.
0: Stélio Mongeni concorre no Goma 2026 com o tema This is Africa.

0: Canção Concorrente, número 11.
1: Canção Concorrente, número 11.
2: A música This is Africa é assinada pelo excepcional baterista Stélio Monjani.
0: Canção Concorrente, número 12.
2: Moçambique Real, o país que amamos, refletido no maior concurso de música do país.
1: Canção Concorrente, número 12.
2: É uma pergunta, Mulikupikani.
1: E pertence à Roots.

0: Canção Concorrente, número 12.
1: Molikupikani.
2: Rutsi.
1: Canção Concorrente, número 12.
0: Canção Concorrente, número 13.
1: Uma voz tremenda.
2: Um nome sobejamente conhecido.
1: Humberto Luiz regressou a Ngoma.
2: Agora com a música Inquajo e Jacu.
1: É a canção concorrente número 13.

0: Empacho e Saco.
1: Canção concorrente número 13.
2: Canção concorrente número 14.
0: A música moçambicana é, por natureza, um organismo vivo. Ela respira, renova-se e, acima de tudo, tem a capacidade extraordinária de abraçar o mundo sem nunca perder a sua raiz.
1: E o que mais fascina nesta nova vaga de criadores é a coragem de ousar. Eles não têm medo de fazer pontes.
0: Não têm, não. Seguimos agora com a canção concorrente número 14. Chama-se Compa, de Mito Chocolatinho e Nornija.

0: Canção Concorrente, número 14.
1: Canção Concorrente, número 14.
2: Compa, de Mito Chocolatinho e Nur Ninja.
0: Canção Concorrente, número 15.
1: Canção Concorrente, número 15.
2: Amarrasla, música assinada pela dupla Classic Nova.

0: Canção concorrente número 15.
1: A Mahasla leva a assinatura de Clássico Nova, aqui com a participação de Mr. Ball.
2: É a canção concorrente número 15.
0: Moçambique, em Goma, em Goma.
2: Todas vão buscando um lugar ao sol na finalíssima de Ngoma.
1: Uma finalíssima cujo brilho é também atribuído aos patrocinadores e parceiros.
2: Instituições que dão o suporte necessário para que esta festa aconteça ano após ano.
1: Por isso, com muito orgulho, queremos deixar o nosso profundo agradecimento e aplaudir à HCB, à EDM e o CEFM.
2: O nosso muito obrigado também à Petromoc, à CMH e à UEM.
1: Caminhando lado a lado conosco nesta grande jornada, agradecemos igualmente à Imodraga, à LIM e aos aeroportos de Moçambique.
2: E a este prestigiado cartaz de apoiantes, junta-se a nossa imensa gratidão ao Montebello Girassol Maputo Hotel, a Green Road e a Fundac.
1: A todas estas grandes marcas e instituições que investem na valorização dos nossos artistas e da nossa identidade, o nosso muito obrigado.
0: Canção concorrente número 16.
1: E a nossa juventude marca território Ngoma 2026.
2: Canção concorrente número 16.
1: O título é Não Tem Hora.
2: E é assinada por Mauro Flo.
1: Com a participação de Banders.

0: Canção concorrente número 16.
1: É a irreverência da nossa juventude.
2: Mauro Flo e Bander.
1: A faixa é número 16.
2: Não tem hora, é o título desta música.
0: Canção concorrente número 17.
1: Banda Marrove, proveniente de Nampula.
2: Fazedora de estilo tradicional denominado por Afrotuf e Rumba.
1: Entra para um Goma 2026 com a música 4 Horas.
2: Leva a faixa número 17.

0: Canção Concorrente, número 17.
1: Quem te mandou ir à rua?
2: Canção Concorrente, número 17.
3: O título é 4 horas.
2: Assinada pela banda Marrov.
3: Marrov quer dizer lama ou matope.
2: E o nome surge para dar ênfase à lama como objeto artístico.
3: Banda Marrov luta no Goma 2026 ao lado de muitas outras feras.
0: Canção Concorrente, número 18.
3: Bob Love começa a cantar desde pequeno, em casa e na igreja, sob influência de seu pai, que seguia e ensinava o evangelho cristão.
2: E nesta temporada, Bob Love entra para um Goma 2026 com a música Alendo.
3: Leva a faixa número 18.

0: Canção concorrente número 18. Alendo.
1: Faixa número 18.
0: Uma interpretação do já conceituado artista da província de Sofala.
1: Estamos a falar do Bob Love.
0: Canção concorrente número 19. Numa produção profundamente ligada às raízes da cultura bitonga.
1: Canção concorrente número 19.
0: Higa Daga,
1: de Juliana de Souza.

0: Canção concorrente número 19.
1: Riga Daga, de Juliana de Souza.
0: Um manifesto artístico sobre pertença, ancestralidade e liberdade.
1: Canção concorrente número 20.
0: Ele é natural de Moecate, na província de Nampula, no norte de Moçambique.
1: Raja Ali é cantor, compositor e intérprete cuja música nasce do encontro entre tradição e contemporaneidade.
0: Canção concorrente número 20.
1: Manaka.

0: número 20.
1: É da autoria de Raja Ali.
2: Canção concorrente número 21.
0: É da região centro de Moçambique.
1: Chama-se Eliseu Menezes.
0: Entra para um goma com Wega Wega. Leva a faixa número 21.

0: um exímio produtor musical,
1: que também dá voz a grandes sucessos.
0: Eliseu Menezes
1: concorre no Goma 2026 com o tema Wega Wega.
0: É a faixa número 21.
2: Canção concorrente número 22.
0: Mapinga volta um Goma.
1: Agora com a música Dinheiro de Molendo.
0: É a canção

0: noite.
1: Mapping é produtor e compositor do hino para Jogos Desportivos Escolares 2019.
0: Vencedor do Prémio Revelação Ngoma Moçambique 2019.
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1: E a seguir vamos explicar de forma muito clara como funciona o nosso processo de votação.
0: Ele está estruturado em duas fases distintas, garantindo sempre a participação ativa de quem nos acompanha na escolha da canção vencedora.
1: Na primeira fase, o grande objetivo é a eleição dos 12 finalistas. Nesta etapa, entram em jogo 60 canções previamente selecionadas pelo nosso corpo de jurado, sempre de acordo com os critérios rigorosos do regulamento do concurso.
0: Esta primeira etapa decorre ao longo de 12 semanas. Em cada uma dessas semanas, o público escolhe, através do voto popular, uma canção finalista.
1: Mas atenção a uma regra de ouro. Nesta fase, a votação não é cumulativa.
0: Exatamente, Olga. Isto significa que os votos registados numa semana não transitam para a semana seguinte.
1: Cada semana representa uma disputa totalmente nova e uma nova oportunidade para as canções em concurso.
0: Ao final das 12 semanas, fechamos a lista e temos os nossos 12 finalistas apurados.
1: E com os 12 finalistas definidos, entramos na reta final, na segunda fase. E aqui as regras mudam, porque a votação passa a ser cumulativa.
0: É a corrida final. Durante 4 semanas consecutivas, todos os votos recebidos por cada canção são somados e acumulados.
1: No final da 4ª semana, procede-se à contagem geral dos votos acumulados ao longo de todo o segundo período de votação.
0: O circuito está desenhado e o poder de decisão é do amigo ouvinte.
1: Por isso, quando chegar à altura, participe, vote e ajude a escolher os grandes vencedores da música moçambicana.
0: Continuamos a divulgar as canções concorrentes para Ngoma 2026.
3: Canção concorrente número 23.
0: E seguimos com a canção concorrente número 23.
1: O Sasekili Wansat.
0: De autoria de Stella Chauke.

0: Canção concorrente número 23. Canção concorrente número 23.
1: O Sasekili Wansat.
0: De autoria de Stella Chauk. Canção concorrente número 24. Num Goma 2026, os gêmeos Parruque estão com a música Engarrafa-me.
1: E Engarrafa-me leva à faixa número 24.

0: Canção concorrente número 24.
1: Esta é a canção concorrente número 24.
2: Intitula-se Engarrafa-me. É de autoria dos irmãos Parruque.
0: Canção concorrente número 25. Número 25.
1: A Orquestra Beira está num Goma 2026.
2: E com a música Nsambu Eneu, que leva a faixa número 25.

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0: Boa noite, estimado ouvinte. Bem-vindo às notícias apresentadas por Vítor Rufino. O presidente da República, Daniel Chapo, manteve este domingo em Durban um encontro bilateral com o homólogo sul-africano Cyril Ramaphosa. Os dois estadistas passaram em revista aspectos da longa e histórica cooperação entre Moçambique e a África do Sul. Daniel Chapo também reuniu-se com o segundo vice-presidente do Malawi, Enoch Shihana, com quem discutiu a cooperação bilateral entre os dois países. Esta segunda-feira, o presidente moçambicano vai participar na 46ª Cimeira de Chefes de Estado e de Governo da SADC, um encontro focado nos desafios regionais, na estabilidade e no desenvolvimento sustentável. O governo garante não haver ruptura de estoque de combustível, apesar das longas filas verificadas recentemente nos postos de abastecimento, um pouco por todo o país. A garantia é da Diretora Nacional de Hidrocarbonetos e Combustíveis no Ministério dos Recursos Minerais e Energia. Felizbela Cunhete esclarece, no entanto, que a escassez verificada recentemente deveu-se a fatores internos.
1: Últimas semanas passamos, sim, por uns focos de escassez, mas que conseguimos controlar. Podemos associar em algum momento a outros fatores internos, não necessariamente relacionados com uma escassez global, mas fatores internos que estamos a trabalhar em conjunto no sentido de resolver.
0: A Diretora Nacional de Hidrocarbonetos e Combustíveis, Felizbela Cunhete, falava este domingo, no segundo dia do 11º Conselho Coordenador do Ministério dos Recursos Minerais e Energia, que decorre na Ponta do Ouro, distrito de Matutuin, província de Maputo. Já foi restabelecida a corrente elétrica no Hospital Rural de Xicuque e no bairro Eduardo Mondlane, na cidade da Machixa, em Nhambane. A corrente tinha sido interrompida na noite da última sexta-feira, na sequência da vandalização de dois postos de transformação, num prejuízo avaliado em mais de 3 milhões de meticais. O diretor da empresa Eletricidade de Moçambique, área do serviço ao cliente de Nhambane, Teoclício Ruo, diz que a reposição dos dois postos custou cerca de 300 mil meticais.
2: Ainda ontem tivemos que fazer mobilização dos materiais, tendo em conta o impacto que havia, e como se sabe, afetava o hospital, Vale do Xicuque, e pouco mais de 400 clientes. Então, tínhamos que fazer diligências para mobilizar o material de imediato.
0: Dioclício Ruo, diretor da empresa Eletricidade de Moçambique, área do serviço ao cliente de Nhambane, e a necessidade de reforço da fiscalização face à onda de vandalização de infraestruturas elétricas. Cerca de 21 milhões de meticais serão aplicados em Cabo Delgado a partir deste ano na implementação de um projeto de alimentação escolar no âmbito do reforço da nutrição e melhoria do processo de ensino e aprendizagem nesta província. Segundo o presidente do Conselho Executivo da Agência do Desenvolvimento Integrado do Norte, Jacinto Loureiro, o projeto com duração de 5 anos vai abranger 100 mil alunos em 50 escolas dos distritos de Xiuri, Namuno, Mekufi, Metuji, Palma, Balama e Montepuês.
3: Vai iniciar no próximo semestre. Temos como a estrutura de gestão, o comitê diretivo é a ministra da Educação, o ministro do Plano de Desenvolvimento e a nossa primeira-dama também faz parte, visto que foi convidada para ser madrinha desta iniciativa. Teremos nas próximas semanas, se calhar no início do próximo mês, teremos assinatura aqui em Cabo Delgado, portanto teremos também a nossa primeira-dama mais uma vez a visitar a nossa província para fazer assinatura deste programa.
0: O presidente do Conselho Executivo da Agência do Desenvolvimento Integrado do Norte, Jacinto Loureiro, falava na 11ª Sessão Ordinária do Conselho Provincial de Coordenação dos Serviços de Representação de Estado e Órgãos de Governação Descentralizada Provincial. No estrangeiro, subiu de 68 para 80 o número de mortos na sequência do naufrágio de um batelão na última terça-feira no Lago Cariba, no Zimbábue. O dado foi atualizado este domingo pelo Serviço Nacional da Polícia do Zimbábue numa publicação na rede social X. As investigações sugerem que a embarcação estava sobrecarregada quando naufragou devido aos ventos fortes. Fechamos com o tempo. A cidade de Tete poderá registrar esta segunda-feira 32 graus Celsius de temperatura máxima, seguida por Quelimane com 28 graus. Para Beira e Pemba, a previsão é de 27 graus, em Nhambane, Maputo, Nampula e Vilanculo, 26, e por último, Chimoio, Lixinga e Xai-Xai com 24 graus Celsius de temperatura máxima. Apresentamos as notícias a esta hora, as próximas às 2 horas.

0: O verdadeiro recurso estratégico de uma nação não é apenas aquilo que existe no seu subsolo. Portanto, não é só ouro, não é só rubi, não é só gás, não é só carvão, não é só areias pesadas, nem nas suas águas interiores ou do fundo dos oceanos. O maior patrimônio de Moçambique é a inteligência, a criatividade e a coragem dos nossos jovens.
1: Presidente da República, Daniel Chapo.

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1: Muito boa noite para si que escolhe a nossa companhia para partilhar as horas calmas desta segunda-feira. Se está no turno da noite, a conduzir ou simplesmente a deixar-se levar pela insónia, seja muito bem-vindo. Nas próximas horas, a nossa emissão vai encher-se de identidade e boas memórias. Continuamos com uma programação imperdível. A 1h10, viajaremos com os sons e ritmos de Moçambique. Mais tarde, às 2h10, abrimos espaço para a música variada. Às 3h10, trazemos a nostalgia com clássicos ao domingo. Aconchegue-se porque a viagem começa agora e seguimos com sons e ritmos de Moçambique. E a companhia é da Olga da Glória. Bem-vindo. Vamos então acompanhar o programa.
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bem-vindo e saiba que é tão bom voltar a estar contigo aqui para dar-te a conhecer a música do meu país, Moçambique, como esta, por exemplo, que desencoraja a violência doméstica. Camusunzie, na voz de Amostra Sobrinho. Assim, na produção deste tema, Tony Camacho, que nos brinda a seguir com mais uma das suas belas produções, Zena, interpretação de Kekei. Meu nome é Carlos Mponda, venha daí.

Acabaste de ouvir uma miscelânea de êxitos da zona centro de Moçambique, desde KK, passando por Isa Menezes e terminando com os Jaca em Chacuchena. Aguardente que nos faz dançar, nos faz feliz, nos dá alegria quando ingerido na dose certa. Do rumo ao Maputo, do Índico ao Zulu, vamos cruzando rios, planícies e montanhas, sempre à busca de melhor tributo, melhor incentivo ao país, como muito bem faz a nossa Liloca, fundindo Udzi Nhambarro e Marrabenta. Produção assinada por Slowly.

0: Para trás, Chacaz e agora Arnaldo Manhice, no programa Sons e Ritmos de Moçambique. Deixa de estar porque eu gosto da tua companhia.
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Paraíso ofereceu recentemente material escolar composto por cadernos, compassos, mochilas e outros artigos aos estudantes de uma instituição de ensino nos arredores da cidade de Maputo. A oferta resultou de duas edições do espetáculo beneficente Vibrações de Esperança, realizadas em 2025.

0: o som novo do coletivo Assanadas. O novo single intitula-se Mamacita e é uma celebração de força, ritmo e conexão. Assanadas, projeto iniciado em 2010, passam já 16 anos, baseado na cidade sul-africana de Cape Town, liderado pelo moçambicano Jonathan, considerado ministro da percussão. E a música a seguir reúne dois grandes nomes de África.
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0: Moreira Xunguiça e o eterno Manu Dibang. Sinceramente, eu gostaria de estar presente em todas as sessões de gravação deste álbum M&M para viver a cumplicidade artística dos dois, da banda, dos engenheiros de som e todo o staff. Deve ter sido uma Ning Nice. Aliás, este é o resultado. Noto Sangoma, soprado para o mundo inteiro.
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0: E para fechar, mais uma proposta nova de Amostra Sobrinho. Minha Luz. Meu nome é Carlos Mponda e vou ter enorme prazer de contar mais histórias dos sons do meu país daqui a uma semana. Abraço.

0: Vamos a transmitir o programa Sons e Ritmos de Moçambique. A seguir vamos às notícias em toda a República de Moçambique. São 2 horas.
1: Boa noite, estimado ouvinte. Bem-vindo às notícias apresentadas por Vítor Rufino. O presidente da República